0: Eu tenho certeza que essa casa aqui irá analisar e votará favoravelmente. O que a gente não pode, eu entendo, às vezes é perder mais tempo na questão da arrecadação. Repito e parabenizo o vereador Daniel pelo trabalho e pelo tempo dispensado, mas assim, acho que a questão da agilidade é o que a gente está buscando aqui hoje. Então, é isso, e acho que quem vai ganhar é administrar, é a população, através dos recursos que possa vir aí a maior para o nosso município. Era o que eu tinha, senhor presidente, uma boa noite.
1: Em discussão? Em segunda votação, como votam os seus vereadores? Em segunda votação, projeto aprovado por 6 votos favoráveis, 2 votos contrários. Sendo os votos contrários, vereadores Daniel de Souza Campos e vereador Vitor Gustavo Borges Rodrigues. Segue para a sanção do senhor prefeito. Projeto de lei que dá nova redação ao parágrafo 1º do artigo 1º da Lei Municipal 2.183, de 9 de abril de 2026, que autoriza o Poder Executivo Municipal a conceder auxílio financeiro a servidores municipais de maneira eventual para alimentação, inserido na folha mensal de pagamento, quando no desempenho de atividades na zona rural, dando outras providências. Em primeira discussão. Em primeira votação, como votam os senhores vereadores?

0: projeto aprovado por unanimidade, estamos em segunda discussão. Com a palavra, vereador Vitor Rodrigues.
1: Está demorando um pouquinho, Thiago. Presidente, se os colegas lembrarem e recordarem, a gente votou um projeto semelhante a esse há algum tempo, só que infelizmente o valor era de R$ 18,00, teve um aumento significativo aí até os R$ 25,00. A gente propôs uma reunião com o pessoal aí que está na lida diária, indo para a zona rural, trabalhando, e a intenção era que chegasse pelo menos aos R$ 30,00, infelizmente a gente não conseguiu. Fica aqui, vereadora, o pedido para Vossa Excelência, talvez conversar com o prefeito, com o vice-prefeito, que também é secretário de Fazenda, para que talvez reconsiderem, talvez chegue em R$ 30,00. Haja visto que alguns colegas, se forem na zona rural, o vereador Leandro já deve ter passado no Quenta Sol, no Desemboque, que já é o povoado ali da fazenda da família dele mesmo, e algumas pessoas fazem essas marmitas em casa, em alguns locais, e essa marmita normalmente ela já custa uns R$ 25,00, vereador Bananal, e às vezes vai comprar uma água, um suco, e pode chegar nesse valor de R$ 30,00. Refrigerante lata na roça é sempre R$ 5, R$ 6, e às vezes tomar algum líquido, alguma coisa todo dia ali, pode acarretar em passar um pouco desses R$ 25,00. Se Vossa Excelência conseguir, às vezes, fazer esse diálogo lá e conseguir, a gente fica grato, não a gente, nós aqui em si, né? Mas penso eu que principalmente eles serão muito bem atendidos. Obrigado, presidente.
0: Em segunda discussão? Em segunda votação, como votam os vereadores? Projeto aprovado por unanimidade dos vereadores, segue para a sanção do seu prefeito. Projeto de lei que altera a Lei Municipal 1708, 19 de fevereiro de 2020, com redação dada pela Lei Municipal 1768, de 15 de dezembro de 2020, para incluir os cargos públicos efetivos de leiturista, operador de ETA e ET no quadro de pessoal permanente do SAE, Serviço Autônomo de Água e Esgoto de Sacramento, bem como para incluir a função gratificada de seção de gestão de recursos pessoais no quadro de funções gratificadas e dando as providências. Em primeira discussão. Em primeira votação, como votam, senhores vereadores? Projeto aprovado por unanimidade dos vereadores. Estamos em segunda discussão.
2: Peço a palavra, senhor presidente.
0: Com a palavra, a vereadora Sargento Edna, líder de governo dessa casa.
2: Senhor presidente, esse projeto, ele consiste em criar os cargos aí de leituristas e operador da ET, porque o SAI hoje ele tem esses cargos através de terceirizada, né? E o gestor entendeu que, se for através de processo seletivo pelo próprio SAI, vai ter uma economia nos recursos, porque a terceirizada às vezes está saindo um valor um pouco mais alto. Inclusive, segundo o gestor, no final desse mês já encerra o contrato com a terceirizada e eles estão só aguardando essa aprovação do projeto para tomar as providências aí para o processo seletivo desse quadro de pessoal. Então, assim, para a gente é muito importante estar aprovando esse projeto hoje, que já está no início do mês, que dá um prazo aí suficiente para que sejam tomadas todas as providências, para que a gente não fique sem leiturista aí, nem operadores do ET. Entendido.
0: Em segunda discussão? Em segunda votação, como votam, senhores vereadores? Em segunda votação, o projeto aprovado por unanimidade, segue para a sanção do senhor prefeito. Projeto de lei que altera as disposições da Lei Municipal 2160, de 29 de dezembro de 2025, que autoriza a doação de lote urbano e imóvel residencial localizado no núcleo Alto Santa Cruz, na rua Caramuru, Paraguaçu, número 286/294, em Sacramento, a Lauane Alves Oliveira Inácio Pessoa, com deficiência, dando outras providências. Em primeira discussão.
1: Peço a palavra, senhor presidente.
0: Com a palavra, vereador Vitor Rodrigues.
1: Presidente, é importante a gente ressaltar e frisar aqui para a população que a ementa do projeto ainda fala em doação, mas esse projeto já foi aprovado no ano passado aqui nesta casa e é apenas uma correção, que inclusive eu fiz a leitura hoje deste parecer, corrigindo o uso do imóvel, que era apenas para moradia e agora pode ser para comércio e trabalho também, ou pela beneficiária, a Lauane, ou por sua mãe, a genitora. Entendido, presidente. Obrigado.
0: Em primeira discussão? Em primeira votação, como voto, senhores vereadores? Em primeira votação, projeto aprovado por unanimidade, segue para a sanção. Desculpa. Seguimos para a segunda discussão. Obrigado, Vitor. Em segunda votação, como voto, senhores vereadores?

0: Projeto em segunda votação aprovado por unanimidade dos seus vereadores. Segue para a sanção do senhor prefeito.
1: Presidente, pela ordem, posso fazer a leitura? Vossa Excelência fará a leitura do requerimento.
0: Não, eu vou requerer que o vereador possa fazer a leitura. Nós vamos ter uma excepcionalidade aqui de um projeto que havia sido dado entrada em regime de urgência especial. Os vereadores, o vereador Vitor Gustavo Borges Rodrigues, presidente da CCJ, vai ler o requerimento que vai entrar em votação em excepcionalidade à ordem do dia.
1: Muito obrigado, presidente. Excelentíssimo senhor presidente da Câmara Municipal de Sacramento, Minas Gerais, doutor Thales Andrei Nunes Rodrigues, os vereadores que subscrevem com base nas atribuições que lhes são conferidas pela lei orgânica do município de Sacramento e regimento interno dessa casa legislativa, vem respeitosamente a presença de vossa excelência, requerer em conformidade com o artigo 164 seguintes, a tramitação em regime de urgência especial do projeto de lei que altera a lei municipal número 2.158, de 23 de dezembro de 2025, que autoriza o Poder Executivo Municipal a conceder subvenção e contribuição no exercício econômico financeiro de 2026 às organizações civis que especifica e dá outras providências e autoriza o acréscimo financeiro à Congada Guarda de São Benedito. Câmara Municipal de Sacramento, aos 5 de outubro de 2026, assinam este requerimento. Carlos Antônio Rodrigues, Daniel de Souza Campos, Leandro Roberto Araújo, Reginaldo Afonso dos Santos, Sargento Edna Aparecida de Santos Almeida, Kiko Bonfim, Vilmar Afonso Lacerda, Vitor Rodrigues, todos vereadores. Presidente, muito obrigado.
0: Coloco em votação a excepcionalidade aqui e justifico a todos que nos ouvem e aos nobres colegas que nós teremos um feriado na próxima segunda-feira que prejudicaria o objeto que trata o respectivo projeto. Então está em votação o pedido de urgência especial do projeto de lei que altera a lei municipal 2158 de 23 de dezembro de 2025, que autoriza o Poder Executivo Municipal a conceder subvenção e contribuição no exercício econômico financeiro de 2026 às organizações civis que se especifica, dando as providências, autorizando acréscimo financeiro à Congada Guarda de São Benedito. Os vereadores, então, que assinam o requerimento, são todos vereadores, em votação para que possamos tramitar o respectivo projeto em regime de urgência especial. Os vereadores concordarem e permaneçam como se encontram. Aprovado por unanimidade, as respectivas comissões estão aptas a lerem seus pareceres. Sendo aprovados os pareceres, com dispensa de interstício, incluirei na ordem do dia.
1: Passa a palavra, senhor presidente.
0: A palavra, vereador Vitor Rodrigues, presidente da CCJ.
1: Senhor presidente, parecer ao projeto de lei que Vossa Excelência acabou de ler o requerimento de urgência especial, que altera a lei municipal número 2.158, de 23 de dezembro de 2025, que autoriza o Poder Executivo Municipal a conceder subvenção e contribuição no exercício econômico financeiro de 2026 às organizações civis que especifica e dá outras providências, autorizando o acréscimo financeiro à Congada Guarda de São Benedito, tendo como objetivo custeios para a realização da festa anual da Congada Guarda de São Benedito, sendo realizada no dia 18 de outubro de 2026. Assino esse parecer, Vitor Rodrigues, presidente relator, Sargento Edna Aparecida de Santos Almeida e Daniel Campos, vereadores membros. Presidente, gostaria de pedir a dispensa de interstício deste parecer, sendo aprovado, que passe para a segunda comissão.
0: Presidente da Comissão de Constituição e Justiça pede dispensa de interstício do parecer que altera a Lei Municipal 2158, que autoriza o Poder Executivo Municipal a conceder nesse exercício financeiro ainda de 2026, autorizando a acréscimo financeira Congada Guarda de São Benedito. Espécie de interstício sendo apreciado pelos novos vereadores. Quem concordar, permaneça como se encontra. Aprovado por unanimidade. Caso a segunda comissão apresente parecer, com a palavra o vereador Carlos Antônio Rodrigues. Incluirei na ordem do dia.
2: Muito obrigado, senhor presidente. Comissão de Fiscalização Financeira e Controle e Orçamento. Veio o exame desta comissão, projeto proposto pelo Executivo Municipal que altera a Lei Municipal número 2.158 de 23 de dezembro de 2025, que autoriza o Poder Executivo Municipal a conceder subvenção e contribuição no exercício econômico financeiro de 2026 às organizações civis que especifica e dá outras providências e autoriza acréscimo financeiro à Congada, Guarda de São Benedito, esclarecendo que não se apresenta a declaração de compatibilidade orçamentária e nem tampouco de impacto financeiro, posto que o valor será exaurido no exercício de 2026 e a dotação está consignada à LOA. Assim, essa comissão entende que o projeto de lei em apreço está apto, visto que as suas exigências legais foram devidamente cumpridas, estando habilitado para tramitar regularmente nessa Casa Legislativa e na forma do seu regimento interno e da lei orgânica do município. Sala das Sessões, 5 de outubro de 2026, Carlos Antônio Rodrigues, presidente relator, Daniel Souza Campos e Vitor Gustavo Borges Rodrigues, vereadores membros. Senhor presidente, peço dispensa de interstício do parecer lido e, caso seja aprovado, seja inserido na ordem do dia.
0: Vereador Carlos Antônio Rodrigues Bananal pede dispensa de interstício do parecer ora lido. Os vereadores concordarem com a dispensa de interstício do mesmo, permaneçam como se encontram. Aprovado unanimidade, estamos incluindo nesse instante na ordem do dia.

0: Em razão da excepcionalidade, já aprovado o requerimento para tramitação de regime de urgência especial, em razão também do feriado próximo que está por vir na próxima segunda-feira, não havendo tempo hábil para apreciação do pedido, do justo pedido da Guarda de São Benedito, e o plenário, como é soberano, tem aprovado, estamos em primeira discussão, projeto de lei que altera a Lei Municipal 2158, de 23 de dezembro de 2025, que autoriza o Poder Executivo Municipal a conceder subvenção e contribuição no exercício econômico financeiro de 2026 às organizações civis que se especifica, dando outras providências, e autoriza o acréscimo financeiro à Congada Guarda de São Benedito. Em primeira discussão. Em primeira votação, como voto, senhores vereadores? Se os vereadores concordarem, estaremos votando, então, de forma convencional, sem estar no processo eletrônico. Tudo bem para vocês? Como voto, senhores vereadores, aqueles que concordarem com o projeto, em primeira discussão já passada, em primeira votação, permaneçam como se encontram. Aprovado unanimidade, estamos em segunda discussão. Os vereadores concordarem em segunda votação, permaneçam como se encontram. Aprovado por unanimidade, segue para a sanção do senhor prefeito. Nada mais havendo na ordem do dia, passemos ao grande expediente, onde a palavra estará livre para apresentação de indicações, requerimentos e projetos pelos senhores vereadores. A palavra estão com vossas excelências.
1: Peço a palavra, senhor presidente.
0: Com a palavra, vereador Bananal.
1: Boa noite, senhor presidente, colegas vereadores, público presente. Minha fala hoje vai ser rápida, mas é uma análise do dia de ontem. E parabenizar aí os eleitos, né? Pessoas que contribuem com o sacramento, foi eleito. Infelizmente, uma que muito contribuiu, teve uma votação expressiva, que é o Bosco, e não alcançou isso. Mas não posso deixar aqui de ficar o nosso agradecimento ao que ele fez para a nossa cidade. Esperamos que de alguma maneira ele possa retornar à Câmara dos Deputados aí, ainda nessa legislatura, que a gente sabe aí dos, né, dos acordos políticos, das composições, isso, de repente ele pode estar subindo aí para o cargo de deputado, que será de muita importância para nós. É como eu disse ontem, nada contra o deputado aí que obteve 3.000 e tantos votos na cidade de Sacramento. Que fique a preocupação, né? Se queria votar em deputado lá do A ou B, que votassem quem faz por nossa cidade. Essa era a minha preocupação. Acho que ficamos aí bem representados ainda. Parabenizar aqui o deputado eleito, Tony Carlos, nosso companheiro também, nosso amigo, pessoa na qual eu trabalho com ele na Rádio América FM. E Uberaba, mais uma vez, dá prova de que mudou muito. Eu acredito que mudou muito, né? Acho que Uberaba votou realmente quem é de lá. Mas você vê, deputado Mariscal, se não me engano, ficou por 2.000 votos. E esse deputado, no qual eu estou falando aqui, teve 30.000 votos na cidade de Uberaba. Se um uberabense, que é esse, tem mais 2.000 votos, era mais um representante que nossa região teria, e eu tenho certeza que seria de extrema importância. De repente, não é um deputado que nós apoiamos, mas pela cidade, a proximidade com Uberaba, tenho certeza que logo iria compor com alguém aqui e recurso poderia ouvir para a nossa cidade. Aqueles que apoiaram os seus deputados aí, parabenizo também, né? A gente sabe que cada qual tem aí o seu contato, e o que é muito importante é o que eu digo sempre, Vilmar, se os 9 vereadores aqui forem atrás dos seus representantes em Brasília e Belo Horizonte, cada um de cada qual conseguir trazer a sua parcela de contribuição, quem ganha é o povo sacramentano. É o povo de Sacramento é que ganha quando vereadores, quando prefeito, quando vice-prefeito sai da cidade, vai até a essas localidades, as capitais aí, busca o seu recurso. Isso é de extrema importância. Vários projetos sociais, vários projetos, tanto na saúde quanto na educação, só são possíveis devido a essa contribuição que esses deputados fazem com o município. Mas assim, fico feliz, um pouco tristecido pelo nosso companheiro Bosco, mas é a vida que segue. Eu tenho certeza que logo a gente pode ter notícia boa, de repente ele está assumindo aí sim o seu cargo de deputado devido aos acordos que a gente sabe que é feito na política. Ninguém consegue governar um estado, um país, uma cidade sozinho. Precisa de contribuição, e a contribuição é feita através desses partidos que compõem às vezes um governo. Então, tomara a Deus que dê tudo certo e que ele componha e que ele venha ajudar a nossa região, a nossa Sacramento, tanto quanto ele ajudou. Parabéns aí a todos os eleitos, né? Fica aqui os parabéns também, porque não teve só, na minha opinião, só essas pessoas que às vezes não sabem nem onde que é Sacramento, acaba tendo voto aqui e nada trazem para cá. É os deputados Copa do Mundo que de 4 em 4 anos aparecem. Mas eu acredito que o nosso grupo foi bem representado e todos os grupos aí tiveram seus votos necessários e os eleitos, e que assim o fazem, trazendo recursos para a nossa cidade. Parabenizar a todos. Senhor presidente, era o que eu tinha. Caso necessite aí, eu volto ao final para alguma coisa que eu tenha esquecido, mas no mais era isso. Que todos tenham aí uma ótima semana, uma semana de muita paz, muita saúde, muitas realizações, e que Deus abençoe a todos.
2: Peço a palavra aí, senhor presidente.
3: Com a palavra, vereador Edmar Lacerda.
2: Boa noite, presidente, demais colegas vereadores. Como disse o nosso colega Bananal aqui, nós tivemos uma eleição tranquila. Quero parabenizar aqui a todos os eleitos aqui pela nossa cidade, né? Foi assim uma votação expressiva. Não importa qual lado, se A ou B ou C, quem está trabalhando, o importante é trazer os deputados para trabalhar para a nossa cidade. Então, assim, essa união é que faz a força. Então, foi assim, muito bom ter vários deputados eleitos aqui em nossa cidade. E eu quero deixar aqui também o meu sincero agradecimento à população que me recebeu com tanto carinho e respeito nesta caminhada política. Percorri várias ruas, vários bairros da nossa cidade em busca de apoio, votos para o nosso deputado e para aqueles que acreditam no nosso município e trabalham para viabilizar recursos e emendas que faz a diferença para a nossa população. Cada porta que se abriu, cada conversa, cada palavra de confiança renovam a minha vontade de continuar trabalhando por Sacramento. Meu muito obrigado a cada cidadão que nos recebeu e acredita que o nosso trabalho, juntos, podemos buscar cada vez mais recursos e construir uma cidade cada vez melhor. E quero aqui também parabenizar a administração municipal pela execução da pista dos bairros Alvorada, Jardim das Acácias e Alto das Torres. Uma obra que já vem sendo terminada aí há algum tempo, e agora com um projeto de iluminação que traz aí mobilidade, segurança e qualidade de vida para a nossa população. Quero destacar também a justa homenagem ao saudoso Elcio Manzan, que foi aí denominado o nome da rotatória, um grande amigo de infância, pessoa que trabalhou e contribuiu para o desenvolvimento do nosso município. Agora, com essa via toda iluminada, temos mais segurança para os motoristas, pedestres e todos os usuários, além de uma melhoria importante no trânsito, desafogando a saída da cidade. Parabenizo também a administração municipal, a Secretaria de Obras, servidores e profissionais envolvidos nessa importante obra. É assim que construímos uma cidade melhor, com trabalho, planejamento, respeito à nossa população. Muito obrigado e parabéns a todos. Tenho dito.
3: Vereadores que queiram fazer uso da mesma.
4: Peço a palavra, senhor presidente.
3: Com a palavra, vereador Leandro Zimbocchi.
4: Boa noite, senhor presidente. Boa noite, colegas vereadores. Boa noite aos servidores dessa casa. Boa noite a todos que estão aqui nos acompanhando presencial e também pelas nossas plataformas de transmissão. Presidente, hoje eu quero fazer um comentário aqui sobre o nosso dia de ontem, né? Todo mundo comparecendo às urnas, exercendo seu direito de voto. É uma coisa muito importante e eu acho que está dado o recado para todo mundo. As coisas estão mudando a cada dia. E quem não acompanhar vai ficar para trás. Acho que ficou esse recado aí, que às vezes aquele político do tapinha nas costas pode ter certeza que o povo hoje já não tolera mais isso. Às vezes hoje o povo não quer que você faça por ele, mas quer que você fale por ele. Então são ações que a gente observou, eu sei que cada um observa de uma forma, mas são essas as observações que eu fiz, observando os resultados, e eu tenho certeza que a cada mudança, a cada resultado diferente, com certeza também tem consequências diferentes. Às vezes para o bem, às vezes para dificuldade, mas eu acho que existe uma coisa que deve ser respeitada e muito, que é a vontade popular. Essa é soberana. Então eu quero primeiro aqui agradecer ao grupo político na qual eu faço parte. Eu sempre digo, sou muito grato a pessoas que sempre caminharam ao meu lado. Em especial, que quero dizer que o nosso grupo estava apoiando o deputado Arnaldo Silva para estadual, a deputada federal Ana Paula Leão para federal, e o senador, o candidato a senador, o senador que sempre representou aí as APAES, senador Marcelo Aro. Então, eu tenho uma gratidão muito grande por esse grupo que sempre me acompanhou aqui em Sacramento, por um histórico aí, uma quantidade de votos que sempre vem batendo aí em todas as eleições. Então, nessa eleição atípica, que eu digo mais uma vez, uma eleição difícil, muito difícil, nós, todo esse grupo, eu digo que eu sou apenas um voto, mas que tenho que agradecer as pessoas que sempre caminharam comigo, e a gente obteve aí 498 votos ao nosso candidato a deputado estadual, Arnaldo Silva, e 213 votos para nossa deputada federal, candidata a deputada federal, Ana Paula Leão. E também tivemos aí vários votos para o senador Marcelo Aro, que não era só eu que estava também no seu apoio, essa quantidade foi aí um pouco maior. Em especial aqui quero agradecer a comunidade do Desemboque mais uma vez, estando firme no, com este vereador, com a comunidade, vamos dizer assim. O local onde o deputado obteve 77 votos para deputado estadual, Arnaldo Silva, e Ana Paula, 58 votos para deputada federal. Então eu quero agradecer a minha base política, a qual sempre serei grato. Então é um direito de todos de escolher seus representantes. Lamento a gente não, o Estado não conseguir eleger esses representantes, porque são pessoas que fazem o bem para nossa cidade e nossa região. Creio que nossa cidade teve grandes perdas, mas a gente lembra que ninguém é insubstituível. Às vezes perdemos alguém, mas podemos ganhar também alguém que possa estar substituindo essas pessoas. Então a gente, eu creio que para nossa cidade, eu não sou aqui correligionário nem eleitor do deputado Bosco, mas eu sei que é uma perda muito grande para a nossa cidade. Ele é um campeão aí de emendas em nossa cidade. Então, e eu relato aqui o deputado Arnaldo Silva, um deputado que sempre teve ao lado das causas especiais, que sempre tive orgulho de caminhar com ele, caminhar e lutar e defender essas causas. Também creio que seja uma perda muito grande para a nossa cidade, para nossas entidades, para as nossas comunidades rurais, que ele sempre mostrou trabalho. Mas respeito muito a vontade popular e creio que Sacramento fez a sua parte sim com esses deputados, porque às vezes o erro foi em outros lugares, porque Sacramento cumpriu sempre as nossas metas, que nosso grupo sempre se propôs a trabalhar com esses deputados. E quero dizer aqui também da esfera estadual, né, na qual elegemos aí nosso governador. Eu fui sempre um crítico da forma de trabalho desse nosso novo governador que será aí, mas espero que estaremos muito bem representados. Basta simplesmente ele fazer o que ele falava. Tenho certeza que será o melhor da história se fizer metade do que ele falava. Então isso é muito bom, a gente saber que o povo exerceu o seu direito. E mais uma vez eu digo que foi uma eleição atípica, uma eleição assim, onde a proximidade, o que tem feito por uma cidade não foi tão levado em consideração, e sim, hoje a gente sabe, inclusive a gente vê pessoas jovens, uma política diferente, um pouco mais distante, mas porém muito mais próximo através de outros meios. E isso é o futuro da política, gente. Não adianta ninguém contestar, falar que está errado. Não está errado, não, está corretíssimo. As coisas mudam. Às vezes é nós que estamos ficando para trás, né? Temos que observar tudo isso, e quem quiser permanecer na política, fazer seu papel, que observe o que vem acontecendo e tente acompanhar. Eu falo que é muito difícil, porque a coisa mais difícil é você não ser o que você é. Se você quiser acompanhar, você tem que entrar na forma da política, porque disfarçado que você não é, eu tenho certeza que vai ficar ainda pior. Então, a gente sabe que o pessoal mais jovem tem esse perfil, inclusive aqui, o vereador Vitor vem fazendo esse trabalho aqui na Câmara Municipal, um trabalho diferente, mais jovem, cito com toda liberdade, vereador, ser o mais jovem dessa casa. Então, a gente vê aí todo esse trabalho diferente sendo feito, que possa ser um exemplo essa forma de trabalho, que possa alcançar mais pessoas pelos meios que a política hoje oferece. Então, eu fiz essa observação, uma simples observação, com todo cuidado, sem desrespeitar ninguém. Acho que todos são merecedores de votos em nossa cidade, porque, querendo ou não, serão representantes, de uma forma ou de outra serão representantes. Às vezes muito nos surpreende os nomes eleitos aí e com muita expressiva votação na nossa cidade, mas nunca deixarão de ser representantes, pois de uma forma ou de outra são legítimos representantes eleitos e votados pelo povo. Isso não se deve contestar de maneira alguma, no meu simples entendimento. Senhor presidente, apenas hoje fazendo essa consideração desse momento muito importante para o nosso município, para o nosso estado e para o nosso país aí, e que possamos exercer novamente esse nosso direito de votação aí no dia 25 e com certeza dar novos rumos aí, uma forma melhor aí de nós estar vivendo aí nesse país, no qual a gente só tem que agradecer muito, e se Deus quiser, vamos ter novos rumos e novas esperanças no nosso país. Tenho dito, senhor presidente, muito obrigado.
3: A palavra está aberta aos demais vereadores.
5: Peço a palavra, senhor presidente.
3: A palavra, vereador Vitor Rodrigues.
5: Boa noite novamente, senhor presidente, público que ainda nos acompanha presencialmente através das redes sociais. Eu costumo dizer, presidente, que há tempo para tudo. Estamos em ano eleitoral, período eleitoral. Já houve o tempo, doutor Reginaldo, de pedirmos agora o voto, e agora o tempo de agradecer também. Agradecer o voto aos nossos candidatos, mais especificamente aos meus. Mas além de agradecer o voto em si, presidente, eu gostaria de agradecer Sacramento como um todo, que sempre nos recebe muito bem, todos abrindo suas portas, escutando as nossas propostas, seja como vereador em 2024 e agora também para os nossos candidatos a deputados, senadores, governadores e também a presidente da República. Eu queria fazer um adendo e um agradecimento muito especial, presidente, às pessoas que confiaram primeiramente nos meus deputados. Infelizmente, nós não obtivemos êxito, população de Sacramento, com o meu candidato a deputado federal, Ronaldo Tanus, de Uberlândia, e a gente sempre diz, muitos dizem, né, eu concordo em partes com alguns colegas, a respeito, mas o candidato não trouxe verba e tudo mais, fica complicado, mas eu vou ter que defender o Ronaldo porque ele não é deputado ainda. Então, para trazer a verba, presidente, primeiro tem que se tornar deputado. Para se tornar deputado, a gente precisa de voto. E mesmo assim, com essa votação estrondosa que o nosso correligionário, presidente Nicolas Ferreira, teve aqui em Sacramento com mais de 3.300 votos, eu ainda obtive uma votação que me deixou feliz, juntamente com meu grupo, a minha família, as pessoas que confiam no nosso trabalho, de 285 votos para o Ronaldo, sem ele ter mandato, sem a gente ter essa abertura para trazer recurso, apenas um carro de R$95 mil. Em contato com a Secretaria de Saúde do Estado, doutor Reginaldo, o Ronaldo conseguiu fazer essa mediação para nós, A gente já conversou com o subsecretário Eduardo Vaz, tudo certo, o carro já foi adquirido, só está esperando a concessionária entregar. E eu já tinha falado com o prefeito também para a gente entregar e fornecer esse carro para o centro de fisioterapia, para as meninas e os fisioterapeutas fazerem atendimento domiciliar. Creio eu que vai vir a calhar muito, vai atender eles muito bem, vai dar comodidade aí para a gente fazer esse atendimento nas casas. E um agradecimento mais do que especial à nossa deputada Lude Falcão, que foi eleita com mais de 159 mil votos, aumentando aí praticamente 100 mil votos em todo o estado de Minas Gerais. E aqui em Sacramento, em específico, teve 2 votos na eleição de 2022, o vereador Vilmar Lacerda. E agora nós conseguimos aumentar aí a votação dela para 1.041 votos. Então isso nos deixou muito feliz. Trabalhamos muito, trabalhamos em conjunto. Agradecer também às vereadoras Ieda Rezende. Fizemos uma parceria em prol da deputada Lude Falcão. Ela tinha o seu deputado federal, eu tinha o meu deputado federal. Mas o resultado foi muito satisfatório. Hoje falei com o assessor da nossa deputada Lude. Nos agradeceu demais, se colocou à disposição. E por mais que Sacramento tenha perdido alguns deputados, vereador Leandro, como Vossa Excelência mencionou, os que você apoiou, também Bosque, alguns vereadores aqui apoiaram, que foi majoritário novamente, eu tenho certeza que, independente de entraves políticos, discordâncias, os nossos deputados, de vocês, os meus, vão continuar aí ajudando e agregando cada vez mais para a cidade de Sacramento. Porque, independente de discordâncias políticas, quem ganha não é o vereador Vitor, não é os vereadores de Sacramento, não é o prefeito, quem ganha é a população de Sacramento. Então é continuar trabalhando juntos e firmes para a gente conseguir sempre o bem de nossa cidade e principalmente do nosso povo. Quando a gente desce ali para o Senado, infelizmente não obtivemos êxito aí na segunda vaga, com o meu candidato em específico, creio que com a maioria de todos, mas nosso correligionário também, presidente, vereadora Edna, Domingo Sávio, uma votação muito estrondosa, que deu aí a ele o primeiro lugar ao Senado. Pedi muito voto também, tivemos mais de 9 mil votos aqui com ele, juntamente com o candidato a presidente, que está indo para o segundo turno, e fizemos história no Senado, enchendo a maioria da direita no Senado, do meu partido, PL, do nosso partido, e na busca dos princípios, dos valores e contra os abusos aí do judiciário no nosso país. Então é só agradecer e falar muito que o Congresso Nacional vai trabalhar muito pelo Brasil, acho que está todo mundo vendo, e a gente vai conseguir aí êxito no Legislativo, no Judiciário e também no Executivo, se Deus quiser. E para fechar um pouco os agradecimentos, eu ouvi muito, vereador Leandro, algumas pessoas falando igual Vossa Excelência, e dá para concordar em partes, porque agora o governador Cleitinho, ele deixa de jogar a pedra e vira vidraça. Então sai do Legislativo, onde aponta os erros, onde cobra, e agora vai ser cobrado. Respeito a votação de todas as pessoas, cidadãos, lideranças políticas aqui de Sacramento, mas eu sempre apoiei o Cleitinho, já votei nele para deputado estadual, para senador, e agora fiz questão, juntamente com a vereadora Ieda também, de ir até Patrocínio, procurá-lo, levamos um brinde aqui da nossa querida terra, um queijo escala, uma cachaça batista, dentre outros produtos que temos também para presenteá-los, e pedimos um carinho especial para o interior, para de Minas Gerais, para Sacramento, para as câmaras municipais, para as prefeituras também. E eu acho, vereador, que foi um casamento assim muito bom, porque se vocês tiverem a oportunidade de conhecer o Falcão, que é o vice do Cleitinho, marido, esposo da minha deputada Lude Falcão, vocês vão ver que é um cara estratégico, um cara de gestão, que fez um trabalho excepcional por parte de Minas, e é o cara que fala: Cleitinho, pode falar que você vai abaixar o IPVA, porque nas nossas contas nós vamos conseguir fazer isso. Dentre outras propostas, e principalmente um governo que se Deus quiser, e com a junção do Cleitinho do Falcão, vai estar do lado do povo, vai olhar para o interior de um jeito diferente. Haja visto que o Falcão foi eleito o primeiro presidente da AMM, Associação Mineira de Municípios, como um prefeito do interior. Nunca havia tido um prefeito do interior presidindo a Associação Mineira de Municípios aí do estado de Minas Gerais. Então, eu vejo com bons olhos, trabalhei junto com a vereadora Ieda desde o começo até o fim, pro senador e hoje governador Cleitinho. A gente respeita muito as outras lideranças, a população que também votou no candidato Matheus Simões, Flávio Rosco, Patrus, enfim. Isso é a democracia e a gente precisa conservar ela sempre, para todo mundo ter o direito de voto, de opinião e manifestar isso nas urnas e no processo eleitoral. Mas fica aqui esse agradecimento à população que me recebeu também, juntamente com a minha família, minha equipe, para votar no meu candidato Ronaldo Tanus, minha candidata e hoje deputada reeleita Lute Falcão, Domingo Sávio, Cleitinho e também no nosso presidente, candidato a presidente, se Deus quiser, no dia 25, eleito aí para a gente colocar o Brasil nos trilhos do desenvolvimento e do crescimento. E quando a gente fala em crescimento, presidente, é interessante a gente pesquisar e falar de números que vieram ainda no primeiro turno, mas assim, que já mostram a vontade que o Brasil está de mudar, de crescer e voltar a estrelar aí entre as potências mundiais. Vereadora Edna e correligionária do PL e também do nosso candidato à presidência, a Bolsa de Valores só de ontem para hoje, ela ganhou 400 bilhões de reais. 400 bi que a Ibovespa ganhou só no dia de hoje, passando o primeiro turno de domingo. Quando a gente vem falar, ela fechou em 206 mil pontos e uma alta de 7,7%, atingindo o recorde histórico. O dólar hoje, ele chegou a baixar menos de R$5, tendo uma baixa aí de 4,12%. E hoje, no final do dia, fechou na casa dos 5. Vitor, mas isso não faz sentido. Faz sentido para nós. Significa que o poder de compra do brasileiro vai voltar a ser valorizado novamente. E nós vamos conseguir fazer isso com a nossa futura ministra Daniela Marques, que todo mundo tem que conhecer. Então, assim, é importantíssimo a gente falar disso, presidente, porque tem a democracia, tem o voto, só que o país não está bem. Não adianta falar que ia dar picanha para os outros, enquanto ela custava na pandemia R$45, hoje ela custa R$65, hoje ela custa R$85, R$90, R$65, vereadora, é o contrafilé, que na pandemia custava R$38,90, o quilo de café que custava R$9, R$10, hoje custa R$35, e todo mundo aqui gosta de tomar um cafezinho. Agora, falar para o povo que se está caro não compra, se o combustível está caro anda de a pé, não vai resolver o problema daquela família simples, assalariada, que paga aluguel, que tem que comprar remédio para o filho, fralda, material escolar. O que resolve isso é abaixar imposto, que o presidente aumentou 23 para 24 impostos só nesse mandato agora, de 2023 a 2026. Ninguém aguenta mais. Isso não é divergência política, isso são números, isso são fatos. E se o Brasil não sair desse retrocesso, nós não vamos aguentar mais. Nós não temos que sair de 22, 23 ministérios, presidente, e passar para quase 40. Nós não temos que contratar no governo federal mais 100 mil pessoas. Isso não faz sentido. Nós temos que tratar o Brasil também como uma empresa e um país abençoado, longe de catástrofes naturais, longe de terremoto, longe de vulcão que nem existe, longe de tsunami, longe de placa tectônica, rico em tudo. Só o nosso agronegócio, vereador, alimenta um terço do mundo, que tem mais de 7 bilhões de habitantes. Nós temos tudo para crescer, tudo para valorizar o nosso petróleo, em vez de fazer refinaria fora do Brasil. Nós temos que cuidar das nossas riquezas, do que é nosso e principalmente do nosso povo, começando aqui nas prefeituras, nos estados e agora também principalmente no nosso Brasil. E quando a gente vai falar ainda mais de números, os juros futuros, a previsão é de cair, despencar, vereadora. Com isso, alguns contratos a longo prazo vai ter juros recuando, baixando, e se a gente falar de projeção, é 100 pontos base de recuo. As ações brasileiras no exterior, os ETFs brasileiros, subiu mais de 12%. Isso em menos de 24 horas, vereadora. Isso foi agora de manhã, na hora do almoço. O mercado, a Polymarket falou, 64% de chance do candidato que foi vitorioso no primeiro turno ser eleito. O mercado financeiro nunca errou a previsão, presidente. Tomara que não erre essa e que nós saiamos aí vitoriosos. Não porque é do meu partido ou porque o Vitor quer que ele ganhe, jamais. Porque eu quero que o Brasil dê certo, eu quero que o Brasil ganhe, que as nossas crianças tenham um futuro muito mais promissor. Por exemplo, o mercado, presidente, já passou a apostar no maior controle das contas públicas, que hoje já bateu 12 trilhões de dívida pública. Possibilidade de queda muito mais rápida de juros, vereadora, que é aqui a Daniela Marques falou que já vai ter um corte muito grande nos impostos e nos juros. Menor intervenção estatal nas empresas, é só a gente ver. Uma estatal, presidente, uma estatal que não tem concorrência ampla, vereadora, ela quebrou de novo. 2022, presidente Bolsonaro saiu, deixou superávit de quase 60 bilhões. O Correio funcionando bem, redondinho com superávit. Trocou o mandato, trocou o governo, o Correio está quebrado. Quem faz telepostagem no Brasil sem ser o Correio? Logicamente, Mercado Livre e outras empresas entregam produtos. O Correio também entrega, mas telepostagem? É o Correio, gente. Como que um governo quebra uma empresa que não existe concorrência para ela? Como que a Petrobras, vereadora, está devendo de novo e está, entre aspas, quebrada de novo, né? E ela não tem concorrência. É ela que é a nossa refinaria, é ela que cuida do nosso petróleo. Não dá para entender. Não dá para entender. Então, a gente pede o voto consciente, o voto dos outros candidatos, Augusto Cury, Renan Santos, Ronaldo Caiado, Zema e os outros também. Analisem direitinho, olhem os números, deixem essa questão de, ah, mas a ideologia isso e aquilo, às vezes o que se vê nos meios de comunicação e tudo mais, para a gente conseguir mudar o Brasil, fazer ele crescer novamente. Para finalizar, presidente, uma pesquisa que eu fiz aqui, o dólar vai cair mais, vereadora, se Deus quiser. A previsão é que ele chegue a 4,80 e pode chegar até 4,50. Isso só no primeiro turno, né? Então a gente consegue olhar isso com os bons olhos e fazer um resumo muito grande e um resumo muito bom para o Brasil. Hoje nós tivemos o real, a nossa moeda forte, o dólar despencando, a nossa bolsa de valores, a Ibovespa, em recorde, os juros futuros caindo e as ações do Brasil disparando. Então é uma das reações assim mais positivas que o mercado brasileiro já apresentou após um resultado eleitoral de primeiro turno. As eleições não terminaram, né? Tomara que isso se concretize lá no dia 25, que o mercado continue melhorando e que a vida do brasileiro melhore cada vez mais. Tiaguinho, você está com os vídeos aí? Você consegue colocar eles para nós, por gentileza? Presidente, eu gostaria de passar alguns vídeos aqui para vocês e até fazer um apelo aí para a Secretaria de Meio Ambiente, juntamente com o Serviço Autônomo de Água e Esgoto, para a gente solucionar, vereador Kiko, um problema ali no Ribeirão Borá, nas imediações do bairro Jardim Primavera. Moradora nos procurou, alegou que esse esgoto está com a tubulação danificada, exposto ao ar livre e, pior, desaguando no Ribeirão Borá. Segundo relatos da moradora, junto com outros moradores, esse deságua irregular, ele dura aí há mais de 6 meses. Volto a repetir, segundo relato dos moradores, o pessoal da manutenção e do SAI, salvo engano, já estiveram por lá durante uns 15, 20 dias atrás, falaram que iam reunir o material para fazer a manutenção, mas até hoje nada. Então fica aqui primeiramente o nosso apelo, vou contatar aí a Secretaria de Meio Ambiente, pedir, presidente, à mesa diretora que faça a expedição de ofício para o Serviço Autônomo de Água e Esgoto, pedindo celeridade no processo de manutenção ali da localidade para a gente evitar essa poluição ali do Ribeirão Borá e também o descarte correto naquelas imediações. E também vou falar com a subsecretária de Meio Ambiente para a gente tentar solucionar esse problema o mais rápido possível e não ter esse deságua incorreto juntamente com o esgoto ali. Tiaguinho, obrigado, viu?
6: Peço uma parte, vereador.
5: A parte concedida, vereador Kiko.
6: Vereador Vitor, parabéns, né, pela indicação. Eu quero contribuir com você. Aí existe uma área, exatamente como você já engloba o meio ambiente, e uma discussão muito séria, né, sobre, primeiro sobre o esgoto e depois sobre a área, né, de como se deu essa construção lá atrás e não foi observado algumas regras ambientais. O Ministério Público se colocou à disposição, está inclusive participando. Devemos juntos cobrar e talvez teremos êxito num futuro muito próximo. Essa é uma informação que eles me passaram quando ali, depois de ter conseguido aquelas realizações das obras onde nós conseguimos canalizar, colocar boca de lobo, tirar as águas empoçadas, que era uma promessa inclusive do governo, que quando sentei com o prefeito municipal cobrando, falando das pessoas que me visitaram, ele disse que faria. Está atrelado esse trabalho e tomara que a nossa cobrança em conjunto, mais uma vez parabenizando você, que é o autor, tenha mais uma vez resultado para aquele bairro que necessita. Obrigado pela permissão de me deixar aí, estar com você nesse pedido.
5: Muito obrigado, vereador Kiko. A gente agradece, não o vereador Vitor, vereador Kiko, mas sim a população do Sacramento. Vi que Vossa Excelência fez um atendimento ali na localidade, muito importante também. E agora, para finalizar, presidente, uma indicação na rua Carijós para a Secretaria de Obras, que eles promovam alguns consertos, não sei se diante do estudo vai ser operação tapa-buracos ou vai ter que fazer um recapeamento parcial, mas infelizmente houve um recapeamento parcial em grande parte da rua, né? Só que com as chuvas a rua voltou a ser danificada novamente. A população nos procurou, fica aqui esse pedido, não do vereador Vitor, e sim da população de Sacramento, para a Secretaria de Obras e também para o chefe do Poder Executivo. Presidente, era o que eu continha para hoje. Agradecer mais uma vez aí toda a população de Sacramento que confiou no nosso trabalho. Desejar uma semana abençoada para todos vocês. Sigamos todos com Deus e contem sempre comigo.
3: Palavra está aberta aos demais vereadores.
7: Presidente.
3: A palavra, doutor Reginaldo.
7: Eu hoje também quero ser breve. Queria mais utilizar esse tempo para parabenizar aqueles deputados que a gente apoiou, né? Pedro Arrara e Maria Clara. E infelizmente a gente não teve a felicidade de que o Pedro Arrara fosse eleito. É uma pessoa fenomenal, um bombeiro, um herói nacional, mas infelizmente faltou pouco, mas não chegou lá. Mas fica aqui a nossa gratidão por tudo aquilo que ele fez já por Sacramento. E parabenizar a nossa deputada estadual, Maria Clara Marra, que teve aqui 751 votos em Sacramento, mas que dobrou, né, o número de votos no estado de Minas Gerais, com mais de 90 mil votos em todo o estado de Minas Gerais. Maria Clara Marra, pessoa muito simpática, jovem, e que é presidente da Frente Mineira do Autismo. É uma pessoa maravilhosa que fez e faz muito pela essa classe das pessoas mais necessitadas e que com muita justiça teve aí a sua votação dobrada, eleita, reeleita, né, deputada estadual para o estado de Minas Gerais. Queria também parabenizar o deputado eleito, Fernando Breno, que é o deputado do meu partido, PRD. Eu estive com o Fernando Breno lá em Patos de Minas. Ele é de Coromandel, tive também em Coromandel, quando teve lá o evento do Cerrado. Mas infelizmente eu falei para ele que a altura que a gente conheceu ele como candidato, a gente já tinha esse compromisso com a deputada Maria Clara. Mas mesmo assim ele foi apoiado aqui na cidade de Sacramento por alguns companheiros meus de partido do PRD. Mas mesmo assim ele foi apoiado aqui na cidade de Sacramento por alguns companheiros meus de

0: comunitário de saúde, o agente comunitário de endemia. Ontem foi o dia, né, dessa classe aqui no Brasil, e a gente sabe do trabalho desses profissionais. Eu gostaria muito de estar parabenizando também meu colega Leandro, que criou aqui em Sacramento, né, o dia do agente comunitário de saúde e endemias. É uma classe que realmente merece. Trabalhei como secretário de saúde e eu tive a felicidade de dobrar, né, de 20 para 40 e depois de 40 para 63 o número de agente comunitário de saúde da nossa cidade. Gostaria também de estar congratulando aí com os dentistas. Dia 3 foi o dia mundial do cirurgião dentista, e a gente comemora no Brasil o dia 25 de outubro, mas ontem foi o dia mundial também do cirurgião dentista. Parafraseando aí a fala também do vereador Vilmar Lacerda, parabenizar o nosso prefeito, o nosso vice-prefeito, pela iluminação lá da rotatória Elcio Manzan. Já foi uma indicação desse vereador aqui no plenário, e quem ganha muito é a população, principalmente daquela região ali, daqueles bairros, porque hoje ali ficou o caminho, né, de todo esse pessoal quando se dirige para a cidade ou se dirige para o bairro. Então fica aqui também meus cumprimentos ao senhor prefeito e ao vice-prefeito por mais essa obra de grande valia para a nossa cidade. Abraço aí para o nosso vereador aqui, porque também tem culpa nesse cartório aí, né? Como sempre. Senhor presidente, é o que eu tinha para hoje. Agradeço a todos, saúdo a todos, uma boa noite.
1: A palavra continua aberta aos demais vereadores que não fizeram uso da mesma.
2: Peço a palavra, senhor presidente.
1: Com a palavra, vereador Kiko Bonfim.
2: Pretendo também ser rápido, mas em tom de agradecimento, como diz os colegas, ontem nós passamos pelo processo democrático de direito, que são as eleições, onde todos nós temos liberdade de expressão, né, vereador Vilmar, para tanto escolhermos os nossos representantes, assim como também levar aquelas opções de nomes que seriam ou serão representantes nossos, espalhados pelo nosso estado, pelo nosso país, através do Senado. E o que eu percebo é que quando a gente diz que nós, agentes públicos, saímos para uma campanha de deputados, senadores, governadores, presidente, nós, doutor Reginaldo, estamos testando os nossos nomes. Eu percebi que não é bem assim, que o processo democrático de direito nos dá essa oportunidade nas nossas eleições municipais, porque aí é quando nós levamos os nossos nomes, as nossas propostas. E nesse momento agora, que é obviamente o principal momento da eleição, porque nós escolhemos o presidente do país, os governadores, o que eu percebo é que o que nós temos que avaliar é como somos recebidos. E é esse o meu principal objeto de agradecimento. Agradecer cada sacramentano e sacramentana pela forma com a qual cada um de vocês me receberam. Eu tive a oportunidade de fazer diversas visitas e fui muito bem recebido, e sempre à tona vinha, além do pedido dos votos que eu fazia, o trabalho que nós estamos conseguindo, mesmo que paulativamente, ainda que muitos dizem que há conta gota, trabalho sendo, vereador Dr. Reginaldo, realizado. Mesmo que com todas as dificuldades, o município vai avançando. E isso foi muito bom ouvir de tantas pessoas com as quais eu me encontrei nesse processo eleitoral. Agradecer cada um que confiou o voto ao deputado

0: Federal Franco Cartafina, ao deputado estadual Bosco, que foram os nomes que eu escolhi para levar até os nossos eleitores. E quando a gente pensa no resultado da eleição, em primeiro momento, talvez nós somos maquiados por aquilo que fizemos, quando a vitória daquele candidato não vem. Mas o mais importante que isso é enaltecer o trabalho do grupo que esteve conosco. Isso é importante de pesar. Pessoas que, assim como nós, deixam também suas famílias. Pessoas que, assim como nós, luta pelos nomes dos candidatos. Pessoas que, assim como nós, trabalha e cansa, porque o processo eleitoral, ele é cansativo. Então, aqui também quero deixar o meu agradecimento especial a cada um das pessoas com as quais eu considerei a equipe do vereador Kiko Bonfim, que trabalharam comigo todos os dias incansavelmente. Os coordenadores, aquelas que balançaram as bandeiras, aquelas que comigo entregou o panfleto, a colinha, todos, sem extinção. Para mim, vereador, não tem peso maior ou menor. Nós fizemos uma grande equipe e quero até compartilhar com vocês. O Bosco, mais uma vez, foi majoritário de um grupo, assim como o vereador Vitor disse, de vereadores apoiando, várias lideranças da cidade. Então, Sacramento fez o seu papel de casa. Papel de casa de reconhecer aquele que, porque tinha mandato, também conseguiu ajudar o nosso município. E pasmem, ainda talvez com a sensação de achar pouco, o Franco Cartafina teve no município de Sacramento a sua segunda expressão de votação, obviamente tirando a sua casa, que é Uberaba. Então, no município, no estado todo de Minas Gerais, por onde ele passou e trabalhou há 4 anos atrás, Sacramento é o segundo município em número de votos para o ex-deputado federal Franco Cartafina. Então, isso é um motivo de agradecimento. Foram 407 votos. Esse processo eleitoral, ele continua. Nós vamos partir agora para o segundo turno e nós temos, assim como a Edna disse, concentrar energias. Nada terminou, né, vereadora? E quero relembrar um pouco do Bosco, não só pelo ônibus, pelas vans, pelo dinheiro da saúde e pelo tomógrafo que ele manda o dinheiro para que a gente construa a sala para botar o tomógrafo que nós estamos trazendo para o nosso município depois de 206 anos de existência. Mas um dia, o que eu quero deixar de mensagem, mesmo declarando que eu estou na torcida, na primeira cadeira do lugar, torcendo para todos aqueles que foram eleitos, para que eles acolham a nossa cidade de verdade, que eles possam fazer também tudo aquilo que esses que deixaram as cadeiras fizeram. Mas um momento especial que eu quero que chegue no deputado Bosco. Eu tenho uma família que trato com muito carinho, já me considero até padrinho da criança, mas uma criança que teve uma anomalia cardíaca muito séria. E a mãe e o pai, ainda que hoje nós estamos estáveis com ele, a mãe e o pai sofrem muitos momentos inesperados, dona Sônia. Aí a senhora imagina, uma mãe e um pai, casalzinho jovem, com uma criança que já passou por diversas cirurgias no coração, e num momento da nossa caminhada, um desespero toma conta dessa família. Ao que eu ligo para o deputado Bosco, pedindo a ele que mandasse, para salvar uma vida, o helicóptero Arcanjo. Ele parou de fazer o que ele estava fazendo e me disse: vereador, que horas o helicóptero tem que chegar aí? Isso nós já tínhamos falado em Ribeirão, em Franca, na Beneficência Portuguesa, em São Paulo, tratando com a equipe médica. Foi um susto e, graças a Deus, aquilo tudo passou, não precisou. Mas o deputado me ligou, depois que eu pedi para ele desesperadamente, ele não questionou, ele perguntou: vereadora Edna, a hora que o helicóptero teria que estar aqui. Isso vai muito mais além que uma emenda parlamentar. E aqui eu quero relembrar então o nosso ex-prefeito Baguá. Um dia o Baguá disse que o Bosco não é só o campeão de emenda. O Bosco é sacramentano, ele está aqui. Tenho certeza que vai continuar. Ele tem carinho por essa cidade. Então é uma mensagem que eu quero deixar, parabenizar o Bosco por tudo que ele fez por nós E eu tenho certeza que Deus vai cuidar de cada história de cada um de nós sempre. E que o nosso país seja inteligente para observar tudo o que acontece à nossa volta. Saiba escolher. Nós precisamos fazer o que as urnas nos disseram. A mudança está aí, batendo na nossa porta. A gente precisa entender esse processo eleitoral, assim como estou dizendo para vocês. Em momento algum, eu tive a sensação de que estava testando o meu nome. Não era o momento. Eu vou testar meu nome se participar da próxima eleição em 2028. Mas levar esses nomes e a importância que é tê-los para que nós consigamos avançar nessa dificuldade financeira em qual nós nos encontramos. Então, gratidão, Sacramento, por tudo que eu encontrei aí fora nesses 45 dias de campanha. Saio extremamente cansado, esgotado, porque foi um trabalho que todos viram. E não considero derrota. Considero, assim como o vereador Leandro Desemboque disse aqui no plenário, eu costumo plagiar você várias vezes, né, vereador? Mas eu costumo dizer, igual você mesmo disse, que sejamos alertas para essa mudança que as eleições vêm nos mostrando, que a gente possa produzir para o nosso povo, estar próximo de cada um, cada vez mais. Contem sempre com o vereador Kiko Bonfim, excelentíssimo senhor presidente, nobre colegas vereadores, era o que eu tinha para a noite de hoje. Muito obrigado.
1: Passa a palavra aos demais vereadores, quero fazer uso da mesma. Passa a palavra ao vice-presidente dessa casa para que eu possa manifestar como vereador.
2: Sua presidência, passa a palavra ao vereador Dr. Tales.
1: Boa noite a todos, público aqui presente, rádio ouvintes, internautas, tanto aqui da zona urbana como da zona rural, colegas de parlamento, servidores da casa. Estamos também, né, nessa noite, em complementação aos discursos já realizados, a gente também não pode deixar de falar sobre um momento importante, relevante que tivemos na data de ontem. Muitas lutas ocorreram durante a história do Brasil para que pudéssemos chegar naquele momento de ontem da democracia. E Sacramento demonstrou uma maturidade muito grande nesse pleito eleitoral com uma eleição ordeira. Fica aqui, além dos agradecimentos que vamos fazer e já foram feitos, também o reconhecimento à direção do nosso foro de Sacramento, da nossa justiça, presidente eleitoral do momento, que é o doutor José Teodoro, juntamente com toda a sua equipe do cartório eleitoral, o doutor Wesley, que conduziram de forma eficiente, competente. Também não podemos deixar de citar, através ali da segunda promotoria, doutor José de Egito, que até inclusive, né, a organização das eleições utilizou aqui este plenário em empréstimo para poder treinar os mesários. Em que pese uma eleição dificultosa, a população entendeu que deveria levar sua colinha. Então, houve ali alguns atrasos, sim, mas Sacramento conseguiu, em tempo e hora, cumprir durante todo o dia o necessário para que o exercício da cidadania fosse realizado. Fica aqui esse registro, então, em reconhecimento. E agradecer também, né, a cada um dos cidadãos que entendeu o recado, a mensagem, deixa para elementar que vos fala, da nossa colinha repassada. Tivemos ali apenas, infelizmente, porém, em Sacramento, com mais de 6 milhões de votos, como disse o vereador Vitor Rodrigues, a segunda cadeira do Senado não preenchida. Lamentavelmente, Carlos Viana não está presente no Senado a partir do ano que vem. Para mim, um parlamentar íntegro, que apresentou um trabalho excepcional junto ao Senado, enquanto relator da CPMI do INSS, com relação ao rombo em desfavor dos aposentados. Lamentavelmente ele não estará, mas com certeza o parlamentar, que ele é ético, prudente, deve ocupar em favor da nossa república algum cargo importante em favor da nossa população. Desejo que no nosso segundo turno, quem vai nos representar, em Minas Gerais teremos apenas com relação à presidência, um segundo turno onde o debate seja elevado com propostas, com menos ataques. Ambos os lados. Essa convergência, dessa polarização, a população não tem nada a ganhar com ela. Que saibamos escolher nossos melhores candidatos. O recado ontem, como disse o vereador Leandro, foi dado uma eleição diferenciada, onde vimos, o vereador Bananal, ele sempre enaltece aqui no plenário a importância de se votar naquele plenário, naquele deputado, naquele candidato que direciona emendas, que traz recursos, mas, principalmente em Minas Gerais, a população não viu essa necessidade. Nós temos que recalcular nossa rota, nós temos que ver o que, que está acontecendo, porque o voto ele tem que ser respeitado, porque ele é soberano. Mas nós temos que ver então, porque o voto da população foi um voto ideológico, foi um voto onde eles estão pensando na defesa das instituições, de um repaginamento moral acima de tudo, da postura dos nossos políticos. Eu enxerguei dessa forma, respeito quem não enxergou assim. Não vou falar mal, por exemplo, de um Nicolas. Como? Nós temos que respeitar. Deixar um fenômeno, você não discute, você respeita. Porque ter 3 milhões de votos como deputado federal, o maior da história do Brasil, como que você vai contestar? Haja vista, ele é correligionário nosso, como o vereador Vitor disse, ainda bem, né, Vitor? Mas você não contesta. O que podemos fazer como parlamentar é bater na porta dele, irmos lá no gabinete dele. Ó, Sacramento, você teve a votação X. Trazer recurso. Mostrar para ele, Uberaba com 34 mil, em detrimento a votações próximas, que poderia ter feito um segundo federal, por exemplo, com o Thiago Mariscal, que bateu na trave. Franca Itafina, Uberlândia, mais um tanto. Poderia ter dividido, ele poderia ter os 34 mil de Uberaba, poderia ter quase, aproximadamente 4 mil em Sacramento, mas sem comprometer Franca Itafina, sem comprometer os demais que nós temos proximidade aqui. Parabéns. Então agora os vereadores, né, fica aí a dica, vamos cobrar daqueles que tiveram essa votação expressiva também. Eu quero, acima de tudo, dizer também do voto útil. A população entendeu o que é o voto útil. Às vezes a população, a gente fala em plenário, fala nas nossas conversas de debates políticos, o voto útil apareceu. Não sei se foi uma forma que talvez esses vereadores em Sacramento, por exemplo, conscientizou a população. Eu imagino que seja reflexo, né, da caminhada política nossa. Nós tivemos então esse voto útil, um voto personalíssimo, em que pese também ideológico. Parabenizar nosso prefeito Juninho Trevisan, os correligionários do PL, ao qual apoiaram o deputado Zé Vitor, o deputado federal, que enviou a Sacramento mais de 33 milhões de reais e foi reconhecido como majoritário na cidade de Sacramento, aumentando a sua votação do último pleito, né? O Zé Vitor tem aí uma crescente no gráfico das suas eleições, de uma subida exponencial, e vemos que é uma pessoa que está trazendo, está mostrando resultado nos representando no Congresso Nacional. Bem como também agradecer aos cidadãos que levou até as urnas os votos do Eduardo Azevedo, ao qual a gente apoiou aqui na cidade, irmão do senador, agora governador Cleitinho, no estado com 165.936 votos, Eduardo Azevedo, mas também aqueles que reconheceu as emendas não só do Eduardo Azevedo, que encaminhadas em nome deste parlamentar, também aqueles que compreenderam e lembraram de deputados como Alê Portela, que enviou para Sacramento, autorizando enquanto secretária da SEDESE, secretário de Desenvolvimento Social, o Minas Urbano, enviou recursos para o projeto Escolinha, gol de letra do professor Chicão, que já está depositado em conta, logo logo ele vai receber lá as melhorias do campus de LED. Trouxe, vereador Daniel Campos, a emissão da CEPTEA, da carteirinha para os negros divergentes, que inclusive a Câmara Municipal foi parceira. Estão reconhecendo também a Lê Portela. Infelizmente, o Ebinho, que é aqui de Nova Ponte, vice-presidente da FAENG, não conseguiu êxito, mas teve em Sacramento também seus 240 votos, né? Mostrando aí que às vezes o produtor rural precisa recalcular também, rever alguns conceitos, que ele poderia ter sido eleito, seria um representante muito importante para a classe dos produtores rurais. Ele alcançou aí aproximadamente 16 mil votos, né? Com mais talvez 8, 9 mil, ele estaria alcançando uma cadeira, já que o PL fez a última cadeira dele com 25 mil votos. Então as pessoas estão mais esclarecidas com relação às eleições. Lamentavelmente, o nosso amigo, eu não caminhei com ele nesta caminhada, né? Nessa eleição não estive com ele, já estive com ele em outras eleições, nosso amigo Bosco, lamentavelmente não foi eleito, restou aí aproximadamente 201 votos, né? Mas estou na torcida por ele, na torcida por Sacramento ter o seu majoritário como estadual. Penso que esse êxito não vai ser difícil, ele deve assumir aí uma cadeira doravante, né? A gente que sabe um pouquinho como que é a questão dos acertos, das convergências políticas, ele deve assumir, porque é um deputado realmente também, né, que exerceu ali 4 mandatos de forma exemplar, de uma forma muito gratificante, que a gente também tem que reconhecer em favor do município de Sacramento. E se uma pessoa tem 70 mil votos aproximadamente, é porque ela prestou 72 mil votos, é porque ela prestou um bom serviço. Aí vem a questão do coeficiente eleitoral, vem a questão de cálculo, matemática, mas isso não está julgando, né, a questão de caráter, competência e carisma. No caso do governo, né, lá no início a gente estava apoiando as primeiras semanas o governador Simões, depois o PL soltou ali como candidato o Flávio Rosco. E no final, né, nos últimos 20 dias aí, nós utilizamos aquele voto útil, ainda bem, né, que deu certo, já no primeiro turno, para Minas Gerais ter uma economia aí enorme para os seus cofres públicos, de não precisar de ter eleição aqui no segundo turno. Então o governador, né, Cleitinho, resolvendo já no primeiro turno, e foi também uma grata satisfação que estivemos com ele. Já me recebeu em seu gabinete em Divinópolis, juntamente com o Eduardo Azevedo umas 4 vezes já no seu gabinete em Belo Horizonte. São pessoas que estão prometendo um trabalho, no caso do Eduardo já comprovado, não vamos dizer do Cleitinho, porque como legislador ele já mostrou agora, como disse o vereador Vitor, do lado do executivo, do lado da execução. Tomara, Deus, que ele seja abençoado em estar também ao lado ali do Falcão, que é um exímio gestor, podendo nos apresentar aí o que prometeu, o que fez, apresentou, melhor dizendo, como propostas. Na noite de hoje, é o que continha, devolvo a palavra ao vice-presidente desta casa, doutor Reginaldo.
2: Devolvo a presidência ao vereador doutor Tales.
1: Agradeço, Vossa Excelência. Reassumo a presidência. Passo a palavra aos vereadores que ainda não fizeram uso da mesma. Não havendo mais vereadores a utilizar a palavra, não havendo requerimentos a serem apreciados e votados, encerramos essa sessão sob a proteção de Deus, declarando encerrada, convocando os senhores vereadores para a reunião ordinária que acontecerá na próxima segunda-feira, em horário regimental. Boa noite a todos, sigamos com Deus.

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2: 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Olá, boa noite para você, querido ouvinte. Nós acabamos de acompanhar a reunião da Câmara Municipal de Sacramento. E agora vamos nos encaminhar para a oração da noite, acalmando o nosso coração e nos direcionando para a oração.
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Ao final desta segunda-feira, chega a hora de agradecer a Deus por tudo o que vivemos hoje, as coisas boas e também as coisas difíceis. Lembrem, em tudo dai graças a Deus. Reconheça as graças que Deus concede continuamente a você e aos seus e agradeça por elas, mesmo as mais simples. Façamos agora um breve momento para agradecer. Durante a semana, a igreja dedica cada dia a uma devoção especial. A segunda-feira é dedicada às almas do purgatório e ao Espírito Santo. Rezemos. Em nome do Pai, e do Filho e do Espírito Santo. Amém. Você pode me acompanhar mentalmente. Agora que o clarão da luz se apaga, a vós nós imploramos, Criador. Com vossa paternal misericórdia, guardai-nos sob a luz do vosso amor. Os nossos corações sonhem convosco. No sono possam eles vos sentir. Cantemos novamente a vossa glória, ao brilho da manhã que vai surgir. Saúde concedei-nos nessa vida, as nossas energias renovai. Da noite a pavorosa escuridão, com vossa claridade iluminai. Ó Pai, prestai ouvido às nossas preces, ouvi-nos por Jesus nosso Senhor, que reina para sempre em vossa glória, convosco e o Espírito de amor. Não nos esqueçamos jamais de rezar pelas almas dos falecidos. Podemos rezar em nossas orações particulares ou também oferecer missas em sufrágio pela alma de alguém. Olhai por nós, vós, almas do purgatório, para que possamos estar sempre unidos a Deus. Amém.

Salvai-nos, Senhor, quando velamos, guardai-nos também quando dormimos. Nossa mente vigie com Cristo, nosso corpo repouse em sua paz. Que o Senhor Todo-Poderoso nos conceda uma noite tranquila e no fim da vida uma morte santa. Em nome do Pai e do Filho e do Espírito Santo. Amém. Uma boa noite e um bom final de segunda-feira para você. Obrigado por rezar comigo.

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6: 22:36.
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9: O amor também é feito de espera. Às vezes, ele não chega na hora que a gente quer, mas é na hora que a gente precisa. Ele vem quando o coração já aprendeu a se cuidar sozinho. E o medo deu lugar à calma. E quando finalmente chega, tudo começa a fazer sentido. E não porque é perfeito, mas porque é leve, né? É porque é recíproco. E vem pra somar. O amor certo nunca pressiona. Ele simplesmente acontece. Tá no ar a edição de hoje do Moment Love. Eu sou o Marcos com você. Começando com Celine Dion e os Bee Gees.

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Essa música é muito bonitinha. Eu ouvi a gravação da Sandra de Sá, tocava no rádio sempre, eu achava linda e pensava assim: próximo show que eu fizer, eu vou cantar essa música. Não sabia nem de quem era a música. Um dia eu estava ouvindo uma rádio dessas que dizem o nome dos autores da canção. Aí o cara falou assim: Sandra de Sá, Sozinho, de Peninha. Eu disse: porra, a música é de Peninha, aí que eu vou cantar mesmo. Porque, olha, veja bem, eu já estava apaixonado pela música, a gravação de Sandra era linda, eu já estava decidido a cantar no próximo show que eu fizesse, ainda fiquei sabendo que a música era de Peninha, aí tinha tudo mais a ver. Mas um dia eu tava no carro com o rádio ligado e ouvi no rádio do carro a gravação dessa música com Tim Maia. Aí eu desisti de cantar. E no entanto tô aqui cantando ela. É porque eu desisti, mas eu não resisti. É que, bom, eu não tô cantando ela, né? Eu tô apenas mencionando a canção. Porque a gravação de Sandra é lindíssima e a de Tim Maia é arrasadora. Mas eu pensei assim: bom, se eu cantar no meu show, as pessoas que vêm ao meu show vão querer reouvir a gravação de Sandra e procurar a gravação de Tim Maia.

Black Chains, One Direction. E o amor? Ah, é quando a gente encontra aquilo que nem sabia que tinha perdido. Tem o John Canada. Love on Top, esse é o Moment Love. Tá só começando.

0: A gente volta com mais uma sequência até a nossa segunda de hoje, já já, aqui no Moment Love.
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5: Olha a hora certa, gente, agora são 23:07.
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0: De volta por aqui, Flávio Venturini canta já já. Agora tem Carl Pierce aqui no Momento Love.

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0: pau.
1: Tá aí a parceria da Mariana com a Paula Fernandes em Mim Também Doeu para encerrar nossa primeira hora nessa quarta-feira. Daqui a pouquinho a gente volta trazendo muito mais para você. Claro que você participa aqui nas nossas redes sociais, deixa sua indicação também, né? É só acessar e participar aqui do Moment Love.
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5: 6,3.
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8: 23:31.
9: Boa noite.
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1: Segunda especial pra você, semana caprichada, gente, coisa boa. A gente tá de volta por aqui no nosso Moment Love. Agora tá na hora daquela tradução especial que a gente traz pra você todo o programa, né?
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Nem tudo desencontra falta de amor. Às vezes é só maturidade em estágio diferente. Você precisa saber reconhecer isso. Nem todo mundo tá no mesmo time que a gente, né? Esse é o Moment Love.

0: acabando o nosso Moment Love, né? Amanhã tem muito mais. Claro que eu espero você ter uma semana no capricho especial, tá? Toda linda. Até amanhã.
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1: Com a Mãe Aparecida, Rede Aparecida de Rádio, uma ótima e abençoada madrugada, madrugada de um novo dia. A você, meu irmão, a você, minha irmã, obrigado, viu, pelo carinho, obrigado pela companhia. A partir de agora, na segunda parte do programa Com a Mãe Aparecida, vocês que estiveram na companhia de Evandro Brum desde as 8 da noite, acompanharam a novena solene no terceiro dia. Hoje já estamos vivendo o quarto dia da novena, estaremos vivendo, na verdade. Obrigado, viu, a você que rezou conosco, a você que está rezando e a você que vai rezar com a gente na madrugada, louvando e agradecendo ao bom Deus, ao nosso Pai misericordioso, por mais um dia que ele nos concede em nossa vida, um dia de bênçãos, um dia de graças, um dia de prosperidade a todos nós, de alegria, de esperança. Obrigado a você, meu irmão, minha irmã, que nos faz companhia a partir de agora. Vamos juntos, eu, Eduardo José, e vocês, nesta caminhada de fé, de amor, paz e esperança, confiando sempre na misericórdia de Deus, na misericórdia do Pai, na intercessão de Nossa Mãe Santíssima, a Virgem Maria, a Senhora Aparecida. Obrigado a você que reza conosco pelas estradas do Brasil, louvando e agradecendo a Deus por mais uma jornada de trabalho. A você, meu irmão querido, que já está cumprindo a sua missão também, trabalhando, louvando e agradecendo a Deus nas diferentes atividades por esse Brasil afora, pelo mundo afora. E a você, meu irmão querido, minha irmã querida, que está aí na sua casa, rezando conosco também, louvando e agradecendo a Deus pela sua vida, pela sua saúde, pela sua família, por tudo aquilo que você esteja vivendo neste momento. Como é bom poder estar juntinho de vocês aqui na casa da mãe, porque é bom estar onde a mãe está. O Com a Mãe Aparecida tem a produção do Marcos Tiago, Paula Castro na coordenação, na direção Padre Vanderlei Souza, missionário redentorista. Como eu disse, hoje nós já estamos vivendo o dia 6 de outubro de 2026, terça-feira da graça de Deus. Hoje a Santa Mãe Igreja celebra, faz memória a São Bruno. São Bruno, rogai por todos nós. E vamos viver hoje também o quarto dia da novena a Nossa Senhora Aparecida, nos preparando para o grande dia da festa da rainha e padroeira do Brasil, a Senhora, nossa mãe, Mãe Aparecida. E o tema de hoje, com Maria, mãe e discípula, somos redimidos pela palavra encarnada. Com Maria, mãe e discípula, somos redimidos pela palavra encarnada. É o tema de hoje da novena. 00:05, e quem está chegando para trazer esse momento de evangelização, de reflexão deste tema de hoje da nossa novena, quarto dia, é o missionário redentorista Padre Ferdinando Mancílio. Com os ponteiros apontam para o infinito.
2: O anjo do Senhor anunciou a Maria e ela concebeu do Espírito Santo. Ave Maria, cheia de graça, o Senhor é convosco. Bendita sois vós entre as mulheres e bendito é o fruto do vosso ventre, Jesus. Santa Maria, Mãe de Deus, rogai por nós, pecadores, agora e na hora da nossa morte. Amém. Rogai por nós, Santa Mãe de Deus, para que sejamos dignos das promessas de Cristo. Oremos, infundi, Senhor, vos rogamos a vossa graça em nossos corações, para que nós que conhecemos pela anunciação do

encarnação de Jesus Cristo, vosso Filho, cheguemos por sua paixão e morte de cruz, a glória da ressurreição, pelo mesmo Cristo, nosso Senhor.

Saudação a todos vocês que estão rezando conosco a novena de Nossa Senhora. E hoje vamos com toda a fé celebrar o quarto dia da nossa novena. E nós lembramos com Maria, mãe e discípula, somos redimidos pela palavra encarnada. Isto é muito importante a gente meditar. A palavra encarnada. Primeiro, quem é essa palavra encarnada? É o próprio Jesus, o Filho de Deus, nascido de Maria, a mãe do Redentor. Portanto, hoje celebramos este grande mistério da encarnação do Filho de Deus, do Verbo Eterno, aqui na terra, entre nós. Assim Deus quis fazer com que o seu Filho viesse até nós, nascido de uma mulher santa, Maria, a Imaculada de Deus. Portanto, viver esta palavra encarnada é assumir esta história da salvação entre nós. Quem é Jesus? Jesus é o rosto de Deus entre nós. E nós deveremos ser, precisamos ser, o rosto divino, o rosto de Jesus no meio de nossa humanidade. Portanto, a nossa vocação filial é para que sejamos também este sinal vivo de Jesus onde a gente estiver. Repito, se Jesus é o rosto de Deus no humano, o humano tem que ser o rosto divino de Jesus onde ele estiver. É com esse espírito então que a gente tem de perguntar na honestidade da nossa fé: como que eu estou fazendo resplandecer esta fé em Cristo, o Verbo Eterno, o Verbo encarnado entre nós? Esta pergunta tem que nos motivar a caminhar com mais decisão em nossa fé. Continuemos unidos nessa novena tão bonita em louvor à Mãe de Deus. Que Nossa Senhora te abençoe. Pai, Filho e Espírito Santo, um abraço. Até amanhã. Não se esqueça, quinto dia, amanhã. Fique com Deus.

Joana, Virgem Mãe Aparecida. Meia-noite, 14 minutos com a Mãe Aparecida, música, fé e missão. Obrigado a você, meu irmão, que reza conosco também por uma das nossas emissoras que integram a Rede Aparecida de Rádio. Rádios espalhadas por todo o Brasil. Obrigado a você que está rezando conosco por uma de nossas emissoras parceiras na evangelização. Obrigado a você, meu irmão, que está pelo aplicativo Aparecida, rezando conosco, pelo a12.com/Rádio Aparecida em oração também, junto com a gente. Como é bom tê-los aqui junto a nós. 3104-1043 é o nosso WhatsApp para você rezar conosco. Logo mais às 4 da manhã, enviando também as suas intenções pelo 3104-1043, por quem você está rezando, por quem você vai rezar no dia de hoje. Obrigado, viu? A você que está participando com a gente. 3104-1043. E o nosso momento é de oração. Senhor nosso Deus, neste novo dia, queremos colocar nosso coração em vossa presença e pedir que nos ensineis a diminuir a agitação, as preocupações e tudo aquilo que nos impede de escutar a vossa voz. Muitas vezes, Senhor, somos como Marta. Corremos, trabalhamos, resolvemos tantas coisas e nos deixamos dominar pela ansiedade. Ajudai-nos a compreender que antes de fazer muitas coisas para vós, precisamos estar convosco, ouvir a vossa palavra e permitir que ela transforme nossa vida. Dai-nos, como Maria, um coração atento, capaz de parar, escutar e contemplar. Que não deixemos as preocupações do dia a dia roubarem de nós a paz que somente vós podeis oferecer. Senhor, por intercessão de São Bruno, ensinai-nos o valor do silêncio, da oração e da busca sincera pela vossa presença. Que saibamos reconhecer vossa voz no meio das nossas ocupações e colocar vossa vontade acima dos nossos próprios planos. Amém.

0: trio Ir ao Povo Shekinah Emanuel. Meia-noite 22.
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0: Se conhecesse o dom de Deus, coral, campanha da fraternidade. Meia-noite, 28, bom dia.
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0: Meia-noite e meia, bom dia.
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0: Com a Mãe Aparecida, Rede Aparecida de Rádio, juntinho de você, na sua casa, no seu trabalho, onde quer que você esteja, viu? Rezando conosco em mais uma madrugada com a mãezinha querida, a Senhora Aparecida. Deixa eu abraçar aqui uns irmãozinhos que estão rezando conosco. É, o nosso irmão querido rezando, louvando e agradecendo a Deus por tudo. O Denner, lá em Ubatuba, litoral norte paulista, rezando conosco. Abençoado dia você, viu, Denner? Obrigado pelo carinho e as orações de sempre, meu irmão. O José Arantes rezando com a gente também, pedindo por ele e pela família, louvando e agradecendo a Deus por tudo. A Michele rezando com a gente também, louvando e agradecendo a Deus por tudo na vida dela, rezando pelo Carlos Renan. Que Deus abençoe você, toda a sua família, viu, Michele? Obrigado pelo carinho. A Elaine, no bairro Jardim Nordeste, em São Paulo, capital, rezando por ela, pela família, louvando e agradecendo a Deus por tudo e pedindo sempre que a mamãe do céu, a Senhora Aparecida, proteja e guarde a todos nós. Amém, Elaine. O Renato Rodrigues, lá em Patos de Minas, rezando por ele, pela dona Ana Paula, pelas filhas a Maria Clara, a Maria Eduarda, xará da minha Maria Eduarda e a Luna. É, são as três princesas do nosso Renatão Rodrigues, lá em Patos de Minas, trabalhando e rezando conosco, né, Renato? Obrigado, meu irmão. Os irmãos Félix em São José do Rio Preto, o Paulo Roberto lá em Santa Rita de Jacutinga, rezando hoje pelas filhas dele, louvando e agradecendo também pela vida da prima dele, a Marcilene, louvando e agradecendo pela Karina e família, pela Kelly e família e todos os familiares, louvando e agradecendo a Deus por tudo.
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2: Salmo 138. Conduzi-me no caminho para a vida, ó Senhor.
3: Conduzi-me no caminho para a vida, ó Senhor.
2: Senhor, vós me sondais e conheceis. Sabeis quando me sento ou me levanto. De longe penetrais meus pensamentos. Percebeis quando me deito e quando eu ando. Os meus caminhos vos são todos conhecidos.
3: Conduzi-me no caminho para a vida, ó Senhor.
2: Fostes vós que me formastes as entranhas e no seio de minha mãe vós me tecestes. Eu vos louvo e vos dou graças, ó Senhor, porque de modo admirável me formastes. Que prodígio e maravilha as vossas obras.
3: Conduzi-me no caminho para a vida, ó Senhor.
2: Até o mais íntimo, Senhor, me conheceis. Nenhuma sequer de minhas fibras ignoráveis. Quando eu era modelado ocultamente, era formado nas entranhas subterrâneas. Conduzi-me no caminho para a vida, ó Senhor.
3: Conduzi-me no caminho para a vida, ó Senhor.

0: Leandro Pessoa, fazei tudo o que ele vos disser. 12:40, 20 minutinhos faltando para 1 da manhã, com Amanhã Aparecida, música, fé e missão.
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2: Nesta terça-feira, quero louvar e agradecer a Deus por você que reza comigo esta oração de hoje. Nesta oração, lembro de maneira especial os aniversariantes de hoje: o Héctor, que trabalha no Liceu de Campinas, e o Pedro, meu sobrinho, também aqui de Campinas. Iniciemos esta oração invocando a Santíssima Trindade. Em nome do Pai, do Filho e do Espírito Santo. Amém. Senhor nosso Deus, nosso Pai, nós cremos em vós, nós esperamos em vós, nós vos amamos, nós vos agradecemos este dia e vos damos graças porque estamos com vida. Oferecemos este dia ao Senhor com todas as nossas alegrias e sofrimentos, com todos os nossos trabalhos e divertimentos. Guardai-nos do pecado e fazei de nós instrumentos de vossa paz e do vosso amor. Ajudai-nos a observar vossos santos mandamentos. Amém. Terça-feira, dia 6 de outubro. O trecho do Evangelho de hoje é escrito por Lucas, capítulo 10, versículos de 38 a 42. Anúncio do Evangelho de Jesus Cristo segundo Lucas. Naquele tempo, Jesus entrou num povoado e certa mulher de nome Marta recebeu-o em sua casa. Sua irmã chamada Maria sentou-se aos pés do Senhor e escutava a sua palavra. Marta, porém, estava ocupada com muitos afazeres. Ela aproximou-se e disse: Senhor, não te importas que minha irmã me deixe sozinha com todo o serviço? Manda que ela me venha ajudar. O Senhor, porém, lhe respondeu: Marta, Marta, tu te preocupas e andas agitada por muitas coisas, porém uma só coisa é necessária. Maria escolheu a melhor parte e esta não lhe será tirada. Palavra da salvação. O evangelista Lucas não cita o nome do vilarejo, mas sabemos de se tratar de Betânia. Certamente Jesus passou várias vezes por ali e conhecia a família há muitos anos, como bem revelou o evangelista João, mas isso não é expresso na narração de Lucas. Isso se deve certamente ao objetivo do evangelista Lucas, que é mostrar Jesus Cristo como verdadeiro mestre. A atitude de Maria demonstra como deve ser o discipulado. Ficou sentada aos pés do Senhor e escutava sua palavra. Com isso, Lucas quer alertar a sua comunidade e a nossa comunidade hoje de discípulos e missionários de que o primeiro passo do discipulado é a escuta, escuta atenta, que abre o coração para acolher a palavra e fazê-la brotar, produzindo muitos frutos, 10, 20, 50 e até 100 por um. Peçamos a Deus nesta oração a bênção para a sua garganta. Eleve seu pensamento, seu coração a Deus, coloque a mão na sua garganta e rezemos juntos. Ó glorioso São Brás, que restituístes com uma breve oração a perfeita saúde de um menino que, por uma espinha de peixe atravessada na garganta, estava prestes a morrer, obtenha para nós, agora, a graça de experimentarmos a eficácia do vosso patrocínio em todos os males da garganta. Conservai a nossa garganta sã e perfeita, para que possamos falar corretamente e assim proclamar e cantar os louvores de Deus. Amém. Deus, na sua bondade infinita, criou o ser humano e deu aos que creem em seu Filho ressuscitado a esperança da ressurreição. Dê também a você, hoje, toda a consolação e bênção. O O Senhor esteja convosco, Ele está no meio de nós. Pela intercessão de São Brás, desça sobre você, sobre a sua família, sobre as suas intenções e necessidades, a bênção do Deus Todo-Poderoso. Pai, Filho e Espírito Santo. Amém. O abraço de hoje vai para a Márcia de Sorocaba, a Leda dos Estados Unidos, o Júlio Gonzalez do Paraguai, um abraço para a Luísa de Vinhedo, Ana Maria de Sorocaba e um abraço para a Tati, o João, Alex, Amanda, também de Sorocaba. Sou o padre Edmilson Moraes, salesiano de Dom Bosco e moro atualmente em Campinas, no estado de São Paulo, no Colégio Liceu Salesiano Nossa Senhora Auxiliadora. Que Deus continue abençoando sua saúde, suas intenções. Abraço e até mais.
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0: traição. Na noite de Páscoa da ressurreição.
1: Zé Vicente, Deus clemente, grito dos excluídos. 10 minutinhos faltando para a 1 da manhã, com a Mãe Aparecida, Rede Aparecida de Rádio, Música, Fé e Missão.
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1: Padre Rubens Gomes de Carvalho chegando.
3: Ouvintes queridos, eu e vocês, juntos, crescendo na fé, procurando conhecer a fé, vivê-la intensamente, numa atitude profunda de encontro com a verdade, para anunciar a verdade. O nosso grande encontro está sendo sobre os sacramentos da iniciação cristã. Aqueles primeiros sacramentos que abrem a porta para que a vida de igreja seja fecunda, para receber o batismo, participar da comunidade cristã como discípulos do Senhor Jesus. E nós estamos vendo um pouquinho sobre a Eucaristia, o pão da vida, João 6:28-56. Você já conferiu isso no Evangelho de São João? Marque aí, você se comprometer em conhecer um pouquinho Jesus e o pão da vida. Quando ele fala antes de instituir a Santa Missa, a Eucaristia, ele já fala do pão da vida. Já está preparando a comunidade para esse choque. O seu corpo, o seu sangue, como alimento? Ah, essa palavra é muito difícil. Alguns até abandonaram Jesus, né? Então leia lá, Evangelho de São João, capítulo número 6, versículos 28-56. Jesus, o pão da vida. O versículo 28, com o qual se começa a falar do pão da vida, do capítulo 6 de São João, esse versículo 28 então diz: então alguns discípulos perguntaram: o que é que devemos fazer para realizar as obras de Deus? Eu preciso realizar as obras de Deus, não do mal. E no versículo 29, Jesus responde a esse que pergunta: o que fazer, o que devemos fazer para realizar as obras de Deus? Jesus então responde: a obra de Deus é que vocês, meus discípulos, acreditem naquele que o Pai enviou. E no versículo 30, eles então, os discípulos, perguntaram a Jesus: que sinal realizas para que possamos ver e acreditar em ti? Olha os questionamentos, né? Aprofundando na verdade. Qual é a tua obra, Jesus? E no versículo 31, Jesus diz: nossos pais comeram o maná lá no deserto, na vinda e na saída do Egito. Eles comeram o maná, o alimento do deserto. Como dizem as escrituras, ele, o Pai do céu, deu-lhes um pão que veio do céu. Um milagre. É o maná. E no versículo 32, Jesus responde diante deles, né? Ele deu-lhes um pão que veio do céu. Então Jesus responde a eles: eu garanto a vocês, meus discípulos, meus seguidores, Moisés não deu para vocês o pão que veio do céu. É o meu Pai, o Pai do céu, é o meu Pai quem dá para vocês o verdadeiro pão que vem do céu. E no versículo 33, do capítulo 6 de São João, porque diz Jesus, porque o verdadeiro pão que vem do céu, o pão de Deus, é aquele que desceu do céu e dá vida ao mundo. Esse é o pão da vida, Jesus, que se torna alimento que nos fortalece nos fortalece no amor, nos fortalece no testemunho, nos fortalece na palavra dele. Receber o pão da vida é receber a força de Deus para que as pessoas, recebendo o corpo e o sangue do Senhor, faça acontecer a justiça, a fraternidade, e ele salva também com Jesus a comunidade. Nós voltaremos para o nosso próximo encontro. Fique na paz do Senhor. Tchau.
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0: interiores para Deus, inteiros para Deus. William Correia cantando pra gente. Agora 12:59. Bom dia.
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4: 1:03, bom dia.
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4: Com a Mãe Aparecida, Rede Aparecida de Rádio, juntinho de você, na sua casa, no seu trabalho. Obrigado, viu, pela sua companhia, louvando e agradecendo sempre. Logo mais às 4 da manhã, o nosso Santo Terço, e você, meu irmão, minha irmã, rezando com a gente, louvando e agradecendo. O Paulo Sérgio, lá em Aracaju, no Sergipe, tá de plantão, porteiro de condomínio, trabalhando e rezando com a gente, pedindo as bênçãos da Mãe Aparecida por ele, pela família, por todos os nossos irmãos, rezando também pelo Papa Leão, pela alma do Papa Francisco e por todos os amigos que estejam nesse momento também trabalhando, rezando e louvando a Deus conosco. Quem reza com a gente também é o nosso Pedro Canuto, ele que está lá em Aracaju, no Sergipe, rezando conosco por todas as famílias do Brasil e do mundo inteiro. Louvando e agradecendo também a nossa Eliciane. Ela pede oração por ela, pela família, louvando e agradecendo. Ela é de Serrinha, na Bahia. Ela ouve todos os dias o programa com a Mãe Aparecida. Ô, Eliciane, obrigado, viu, minha irmã? Seja muito bem-vinda ao Com a Mãe Aparecida, viu? Nosso povo lá da Serrinha, Serrinha na Bahia, povo lindo, abençoado. Obrigado pelo carinho de sempre. Continue rezando conosco, viu, minha irmã? Agora 1:05, bom dia.
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4: Recado de Deus, Padre Joãozinho canta pra gente.

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1: Gabi Pedroso chegando.
2: O nosso interior. A felicidade é interior, não exterior. Portanto, não depende do que temos, mas do que somos. Harry Van Dyke, poeta e escritor americano. O exterior é um reflexo do interior. Jesus fala de um tesouro em nosso interior. Quando é bem cuidado, irradiamos mais beleza que os esteticistas possam reproduzir. O que vem deste tesouro alimenta todo o nosso ser. Ele vai se formando à medida que filtramos o que vem a nós, impedindo que entre lixo em nosso ser, ou seja, tudo que ruim, desde músicas, imagens, pensamentos ou atitudes, devem ser impedidos, e somente o que for bom é que deve ser armazenado em nosso tesouro. Vamos assim, dia a dia, passo a passo, construindo a verdadeira felicidade baseada no que somos e no que acreditamos. Tudo isso se reflete em nosso semblante alegre e em nossas atitudes positivas diante da vida. Seja feliz. Reflexão feita por José Irineu Nenevê.
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0: Eliana Ribeiro, Deus te vê, Deus vê a todos nós. 1:18.
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2: Como já nos disse São João Paulo II, Deus colocou no coração do homem o desejo da verdade e, consequentemente, de conhecê-lo. E conhecendo-o e amando-o, chegar à verdade sobre si mesmo. Jesus revela-nos o Pai e revela-nos a nós mesmos. A busca da verdade é a missão constante do cristão comprometido com a vida e com os sentidos. Pois sem a verdade, não há justiça. E sem justiça, não há reino de Deus entre os homens. Existe uma verdade objetiva, absoluta, e só quem tem coragem de olhar para dentro de si e deixar-se questionar é que a descobrirá. Queira Deus que surjam cada vez mais cristãos dispostos a dar razão de sua fé, testemunhando com fundamentos reais seu amor a Cristo e a sua igreja, em qualquer lugar que esteja. Não dá para concluir de forma diferente. Razão e fé combinam. Afinal, são duas asas que nos elevam para o céu.

0: O povo, festa da padroeira, 1h24, com a mãe Aparecida, música, fé e missão.
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2: 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Cento e quatro ponto três.
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5: 1:30, bom dia.
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5: Juntinho de você, onde quer que estejas, na sua casa, no seu trabalho, rezando conosco em mais uma madrugada. 3104-1043 é o nosso WhatsApp para você enviar as suas intenções para o Santo Terço às 4 da manhã.
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2: Elô Silvério chegando com esse momento especial para todos nós.
3: Refletindo o tema, uma Ave Maria pode mudar nosso dia. Vamos juntos começar o Momento com Maria de hoje. Uma Ave Maria pode mudar o nosso dia, porque quando pronunciamos o nome de Maria, colocamos nosso coração nas mãos daquela que sempre nos conduz a Jesus. Maria, nossa mãe, conhece nossas dores, nossas lutas e também nossas esperanças. Em meio à correria, uma simples Ave Maria pode trazer paz à alma, renovar nossa fé e nos lembrar de que nunca estamos sozinhos. Ela nos ensina a confiar, a esperar e a dizer sim a Deus, mesmo quando não compreendemos seus caminhos. Hoje, pare por um instante, respire fundo e reze uma Ave Maria com fé. Que Nossa Senhora caminhe ao seu lado, cubra sua vida com seu manto e leve suas intenções ao coração de Jesus. Talvez seja tudo o que você precisa para transformar o seu dia.
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0: Padre Antônio Maria, Mãe Aparecida, 1:39.
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0: apaixonado, linda essa canção. Comunidade Shalom, 1h43, com a Mãe Aparecida, música, fé e missão.
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3: Catequese. Falemos da graça de ser sacerdote católico. O verbo exato não é escolheu ser padre, mas foi acolhido. Acolheu depois de ser acolhido. A igreja os acolheu, os padres. E no tempo certo, você, um deles, que já havia acolhido, tomou sua decisão. Vou tentar ser sacerdote, não apenas para salvar almas, mas para salvar pessoas, corpo e alma. Seja na catequese paroquial, escolar, ou até mesmo em alguma missa, você já ouviu Mateus 25, 31, 46. Ali estava um projeto de vida. Um padre pregou sobre João 17, 1:26, e aí você diz, aí está um projeto de sacerdote. E ao ouvir algumas canções sobre Jesus, a igreja e o desejo de servir o povo, você concluiu, eu acho que eu posso ser um pai para o povo. Quero ser um pai, um padre católico. Não foi assim? Cante comigo.

0: Irmãs da copiosa redenção, não há maior amor. 1:55, bom dia, com a mãe Aparecida.
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6: 2 horas, horário de Brasília.
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6: Com a Mãe Aparecida, Rede Aparecida de Rádio. Deixa eu abraçar aqui uns irmãos queridos que rezam conosco por uma das nossas emissoras que integram a Rede Aparecida de Rádio. Em Curvelo, a Rádio Centro Minas FM, a nossa querida 94.3. Louvando e agradecendo conosco também a Rádio Medianeira, lá em Santa Maria, no Rio Grande do Sul, 102.7. Os nossos irmãos que rezam conosco em Boa Vista, Roraima, pela Rádio Monte Roraima FM, a 107.9. Rezando, louvando e agradecendo em Juiz de Fora, pela Rádio Catedral FM, a 102.3. Alô Simone, alô Júlio, seu Milton Garcia, todo esse povo querido de Juiz de Fora, 2.3. Alô Simone, alô Júlio, seu Milton Garcia, todo esse

0: Fernando Vignotti, No Teu Altar. 2:06 com a Mãe Aparecida, música, fé e missão. Padre Vanderlei está chegando com o nosso momento de oração.
1: Querido irmão, querida irmã, chegamos no mês de outubro e o nosso coração está em festa. No dia 12 de outubro, celebramos a padroeira do Brasil, Nossa Senhora Aparecida. A novena deste ano nos convida a refletir o tema Com Maria em Comunidade, Conhecer e Praticar a Palavra. Neste momento especial do programa Com a Mãe Aparecida, te convido a rezarmos. Ó Rainha incomparável, Nossa Senhora Aparecida, refúgio e consolação dos aflitos, livrai-nos de tudo o que vos possa ofender e ao nosso Santíssimo Redentor, vosso amado Filho, nosso Senhor Jesus Cristo. Rogamos por vossa proteção em todos os caminhos espirituais e temporais, livrando-nos de todas as tentações, para que, trilhando o caminho da virtude, possamos ver, amar e vivenciar vossa eterna glória, a palavra de Deus encarnada em nossas vidas, por todos os séculos, e vos contemplar na eternidade do céu. Amém.
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0: Roberto Carlos cantando pra gente, Homem Bom, 2:11 com a Mãe Aparecida, Rede Aparecida de Rádio, Música, Fé e Missão.
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0: Padre José Allen chegando em mais uma madrugada com a sua mensagem.
2: A paz esteja com você. Cada dia nós temos uma nova oportunidade de aprender aquilo que é essencial para a nossa vida: fazer a vontade de Deus ou escutar a palavra de Deus e praticá-la. Aqui está a essência da nossa vida e da nossa fé: fazer a vontade de Deus. E a palavra de Deus expressa a vontade dele. Mas não é apenas uma doutrina, um ensinamento. É um modo de nos conduzir para viver de modo diferente a vida. E Maria é para nós o modelo. Na primeira carta, São João diz: guardamos os mandamentos de Deus e fazemos o que é agradável aos seus olhos. Este é o seu mandamento. Assim seja também para cada um de nós. E olhemos para Maria na sua humildade e simplicidade. Desde o início, quando o Evangelho fala que ela foi escolhida para ser a mãe do Senhor, a resposta dela foi: faça-se a vossa vontade. Portanto, fazer a vontade de Deus, expressa na sua palavra, vai nos fazendo viver uma vida plena, crescendo na graça, na fé, na esperança, e construindo uma nova civilização, a civilização não do poder, do ter ou do prazer, mas a civilização do amor. Deus se revela como Pai que ama seu Filho Jesus Cristo. Não pede nenhuma outra coisa de nós, senão que escutemos Jesus e sigamos a ele como verdadeiros discípulos. Maria, como já disse tantas vezes, mesmo sendo mãe, se tornou discípula do seu filho, foi aprendendo com ele como viver essa nova e decisiva etapa da vida. E Maria é um modelo permanente para cada um de nós. Que tenhamos no coração essa humildade, essa confiança, e que a palavra de Deus penetre como uma semente num terreno bom que vá produzir muitos frutos.
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0: Grupo Edipal, o Canto de Maria. 2:17 com a Mãe Aparecida, Rede Aparecida de Rádio, Música, Fé e Missão. Às 4 da manhã, rezemos o Santo Terço Mariano.
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0: Caríssimos, Deus criou o céu e a terra. Deus criou o mundo dos anjos. Deus criou o homem. Deus encheu o universo de maravilhas, o céu estrelado da noite, esses abismos imensos onde as nebulosas giram tranquilas. Nessa imensidão do céu, o sol é uma estrelinha pequenina entre bilhões de estrelas. Mas ele é muito grande, 1.600.000 vezes maior que a Terra. E ele está colocado exatamente ali, na ordem que o Criador Eterno estabeleceu. Em rota do Sol, giram astros e a Terra é um pequenino astro. Nós acharemos a Terra tão grande? Não. Mas ela não é nada. Se o Sol já é uma estrelinha, então o que é nossa pequenina Terra? E aqui neste mundo vive o homem. Deus criou este pequenino mundo que roda em torno do sol, tão bonito. A terra é bonita. A atmosfera azul em torno do globo, o fundo imenso das estrelas ao nascer do sol e as belezas do dia. Oh, mundo bonito! A beleza da tarde, a beleza da manhã, os ardores do meio-dia, as nuvens que passam voando e as aves voam com elas. O mundo das plantinhas tão bonitas como a orquídea. E no Brasil, tem mais de 2.000 qualidades de orquídeas. Nós podemos descrever tudo o que Deus criou. Criou tudo na mais perfeita ordem, na mais perfeita harmonia. Deus criou o grande reino, o universo. Mas muito mais importante é o homem, porque o homem é espírito, o homem é um eu, o homem é uma pessoa. As flores morrem, o nosso eu não morre. Nosso corpo perece no cemitério por algum tempo, mas o nosso eu evita a sepultura e vive. O homem terá existência eterna. A sorte do homem é uma sorte que some do infinito. E Deus criou o homem para participar da eternidade de Deus, da imensidade de Deus. Criou para estar presente no infinito, para participar do poder de Deus, participar da santidade de Deus. Por isso criou o homem, o eu que não morre, mas é o espírito que conhece como Deus conhece. O homem também conhece, mas só que Deus conhece infinitamente mais. Deus ama o homem também. Deus é feliz. Deus quer que o homem seja eternamente feliz e que já neste mundo, preparando para a eternidade, que seja muito feliz. Os planos de Deus são planos de amor. Ele diz na Bíblia: com amor eterno eu te amei e cheio de bondade procuro atrair-se para mim. Contemplando o Criador eterno, nos sentimos o eterno amor. Sentimos a ideia infinita do Pai que tudo criou. Sentimos o amor eterno do Pai e do Filho e do Espírito Santo. A revelação vem nos ajudar dizendo que este grande Deus, Criador do céu e da terra, Deus uno e trino, é o Pai, é o Filho e é o Espírito Santo. E nós ficamos abismados diante do plano de Deus. Os anjos foram criaturas destinadas a serem felizes, conhecer e serem semelhantes a Deus, possuírem a vida e a graça santificante. Foi revelada aos homens depois que Deus comunica a sua própria vida aos homens e aos anjos. É a graça santificante. Os anjos são chamados para a contemplação eterna. Os homens são criados para a graça da contemplação e da felicidade eterna. Este era o grande plano de Deus. Cada homem devia e deve livremente escolher. Será feliz se aceitar o plano de Deus, o plano divino. Será feliz se aceitar que Deus é Deus e que somos suas criaturas. Será feliz se obedecer a Deus, fazendo sua santa vontade. E depois será confirmado para sempre na felicidade. Infelizmente, muitos anjos se perderam. Os anjos são criaturas criadas para a felicidade eterna. Houve alguns que se rebelaram contra Deus e quiseram ser independentes. Mistério. Eu não entendo. Depois, o homem fez a mesma coisa. Em vez de escolher a obediência, o respeito, a adoração, a sujeição, o homem também segue a tentação do espírito mau, o demônio, o anjo que havia traído. E o homem também pecou. A humanidade também pecou. Foi por isso que Deus criou a morte e criou também a dor, as trevas, a sepultura. Deus não teria criado essas coisas se o homem não tivesse pecado. De antemão, Deus já sabia que o homem ia pecar. Por isso, a evolução do universo foi assim, para que este mundo se tornasse como ele é, um mundo de cemitério, de angústias, de agonias, de lamento e de vale de lágrimas. Deus criou a morte e o sofrimento por amor, porque vendo que o homem pecara, mas querendo salvá-la, Deus criou o sofrimento para que através dessa escada terrível, o homem possa recuperar o plano eterno de eterna felicidade. E assim, o quadro geral de toda a história sobrenatural da humanidade. Viva Cristo Rei! E viva Senhora Aparecida, Rainha!
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5: 2:30, bom dia. 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
5: Com a Mãe Aparecida, Rede Aparecida de Rádio, onde quer que você esteja, rezando conosco, louvando e agradecendo ao nosso bom Deus por tudo que temos, por tudo que somos, louvando e agradecendo.

0: Gabriele. Gabriele nada, comunidade Shalom, vinho novo, cantando pra gente. 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
0: Agora a Gabriele Trovo chegando para cantar pra gente. Existe um milagre.

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2: Quem vos ouve a mim, ouve. E quem vos rejeita a mim, rejeita. E quem me rejeita, também rejeita aquele que me enviou. Lucas 10:16. Ouvir. Às vezes pensamos que ouvimos bem. Afinal, nossos tímpanos estão em ordem e não temos nenhuma deficiência. Mas se eu dissesse que até uma pessoa surda ouve melhor do que a gente? Uma coisa é escutar, tipo aqueles que a conversa entra por um lado e sai pelo outro. Outra coisa é parar para ouvir e dar sentido ao que estão nos falando. Tanto que ouvir é um dos maiores dons que temos. Se você perceber, as pessoas ao seu redor estão ansiosas para serem ouvidas e atendidas. É por isso que precisamos aprender a ouvir mais e falar menos. É um conselho para todas as pessoas que querem se dar bem na vida. Da mesma forma, não poucas vezes fazemos desdém das palavras de Jesus. Sabemos que são importantes, mas continuamos a nossa vida do jeito que queremos, com a nossa liberdade de viver sem que houvesse amanhã. O mestre não fala somente em escutar, mas ouvir e deixar que suas palavras penetrem no nosso coração e transformem a nossa vida. Quer que a doçura da sua mensagem nos leve ao arrependimento? Daí você pode achar que é fácil, mas Jesus pede que amemos os inimigos e nós relutamos. Ele pede que deixemos o ódio, a inveja, a preguiça de lado, mas nós continuamos procrastinando e desejando o que não é nosso. E o recado mais duro é: quem vos ouve a mim, ouve, e quem vos rejeita a mim, rejeita, e quem me rejeita também rejeita aquele que me enviou. Ouvir faz tão bem. Um chefe que sabe ouvir é um líder. Um marido que ouve sua esposa é feliz. Um filho que ouve os seus pais estará preparado para uma vida feliz. Aquele que ouve os conselhos de Deus, aceita a sua palavra, estará preparando a sua eternidade. Comece ouvindo a pessoa que está ao seu lado neste momento e pergunte: como posso ajudar? Assim como Deus ouve a nossa oração e atende, é bom que a gente exerça o poder de ouvir os outros. Querido Deus, ensina-nos a ouvir a tua palavra de coração. E ajuda-nos a ouvir o nosso próximo. Amém.
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2: A paz de nosso Senhor Jesus Cristo esteja com você, meu irmão e minha irmã. Hoje é dia 6 de outubro e a igreja celebra a memória de São Bruno. Lembramos hoje o santo fundador da Ordem dos Cartuchos, ordem considerada a mais rígida de todas as ordens da igreja e que atravessou a história sem reformas. Filho de família nobre de Colônia, Alemanha, nasceu Bruno no ano 1035. Quando alcançou a idade, foi chamado pelo Senhor ao sacerdócio e se deixou seduzir. Amigo e admirado pelo arcebispo de Reims, Bruno, inteligente e piedoso, começou a dar aulas na escola da Catedral de Reims, até que já cinquentenário e cônego, amadureceu a inspiração de servir a uma ordem religiosa. Após curto estágio no mosteiro beneditino, retirou-se a uma região chamada Cartuxa, com a aprovação e bênção de um bispo, o qual ofereceu-lhe o lugar. Assim, São Bruno começou a sua obra, a partir do coração quente de amor por Jesus e pelo reino. Com companheiros, observava-se absoluto silêncio, a fim do aprofundamento na oração e a meditação das coisas divinas, ofícios litúrgicos, comunitários, obediência aos superiores, trabalhos agrícolas, transcrição de manuscritos e livros piedosos. Quando um dos discípulos de São Bruno tornou-se papa, teve ele que obedecer o vigário de Cristo, que o queria como assessor. Porém, recusou ser bispo e, após pedir com insistência, conseguiu voltar à vida religiosa, quando, juntamente com amigos de Roma, fundou no sul da Itália o mosteiro de Santa Maria da Torre, onde veio a falecer no ano 1101. As últimas palavras foram: "Eu creio nos santos sacramentos da Igreja Católica. Em particular, creio que o pão e o vinho consagrados na Santa Missa são o corpo e sangue verdadeiros de Jesus Cristo." Que possamos hoje aprender de São Bruno a importância do recolhimento, do silêncio em meio à agitação do mundo, e dedicarmos tempo à contemplação de Deus. São Bruno, rogai por nós.
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Em meu auxílio, 10 minutinhos faltando para as 3 da madrugada, madrugada de terça-feira, 6 de outubro. Cleidimar Moreira, Padre Cleidimar Moreira, cantando pra gente.

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6: 3 horas, horário de Brasília.
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6: Com a Mãe Aparecida, onde quer que você esteja, rezando conosco nesta madrugada de terça-feira, rezando por você, pela sua família, louvando e agradecendo ao nosso bom Pai por tudo que temos, por tudo que somos. Obrigado a você que está rezando com a gente aí na sua casa, no seu trabalho. A você, meu irmão, que está na estrada rezando conosco também. Deixa eu abraçar aqui os irmãos que estão pelo 3104-1043. A dona Maria de Lourdes, lá em Itapurã, no Mato Grosso do Sul. O Giovânio, em Senhor do Bonfim, na Bahia, rezando por ele, pela família, pelo também rezando o irmão do Tito em oração, louvando e agradecendo. A Marlene, no bairro Santa Luzia, aqui em Aparecida, rezando conosco. O Tarcísio Novaes está em Alfenas, Minas Gerais, rezando por ele, pela família, e pedindo também oração pela. Deixa eu ver aqui. Coloca o nome de minha mãezinha na oração. Nossa, meus sentimentos, viu, meu irmão? A mãe dele faleceu no dia de ontem, voltou à casa do pai, fez a Páscoa dela aos 99 anos. E ela foi sepultada hoje em Campos Gerais. Meus sentimentos, viu, Tarcísio? A você, a sua família, que Deus console o coração de vocês e que vocês agradeçam, sejam gratos pelo tempo que a mãezinha ficou aí, 99 anos, hein? Que maravilha! E agora retornou à casa do pai. Muita força aí, viu, meu irmão? Que Deus abençoe, que a mãe Aparecida cubra todos vocês com seu manto sagrado. Dona Creuza lá em Americana rezando conosco por ela e pela família. Mauro Camargo também rezando com a gente, rezando lá em Cruzília, louvando e agradecendo a Deus. A Nilva Araújo reza conosco também por ela, pela vida dela, pela vida e saúde dela, da família, de todos que precisam de nossas orações. O Luciano de Votorantim rezando também pela alma da mãezinha dele, que partiu também para a casa do pai. Meus sentimentos, meu irmão. Que Deus abençoe a vocês aí, a sua família, que possa consolar o seu coração, viu? Esse momento agora é difícil, é complicado, mas confiança, sempre, sempre, viu, meu irmão? A mãezinha partiu para a casa do pai, agora a morada eterna. Sempre, sempre, viu, meu irmão? A mãezinha partiu para a casa do pai, agora

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1: Olá, meu irmão, minha irmã. Graça e paz para você e toda a sua família. O evangelho hoje apresenta-nos o episódio de Marta e Maria. Duas irmãs que oferecem hospitalidade a Jesus na casa de Betânia. Marta imediatamente coloca-se a servir Jesus e os convidados, enquanto Maria se senta aos pés de Jesus para ouvi-lo. E com alegria celebramos hoje a memória de Santa Faustina, a apóstola da Divina Misericórdia. Santa Faustina é mundialmente conhecida por seu diário espiritual e pelas aparições onde recebeu a missão de propagar a devoção à Divina Misericórdia. Invoquemos a luz do Espírito Santo para que abra as nossas mentes e corações ao acolhimento da palavra do Senhor.

Espírito Santo, tu que habitas, tu que falas, rezas e ages em mim, abra-me a palavra, que a minha mente e o meu coração sejam o terreno bom onde a semente da palavra possa germinar, crescer e frutificar, para que a minha vida seja transformada. Amém. Hoje, 6 de outubro, a liturgia nos oferece o Evangelho de Lucas, capítulo 10, versículos 38 a 42. Estando eles de viagem, Jesus entrou em um povoado e uma mulher chamada Marta deu-lhe hospedagem. Ela tinha uma irmã chamada Maria, que sentada aos pés do Senhor ouvia sua palavra. Marta, atarefada com muito serviço, aproximou-se e disse: Senhor, não te importas que minha irmã me deixe fazer o serviço sozinha? Dize-lhe, pois, que me ajude. Mas o Senhor respondeu: Marta, Marta, estás preocupada e inquieta por tantas coisas. No entanto, somente uma é necessária. Maria escolheu a melhor parte, e esta não lhe será tirada. No itinerário do discipulado, hoje somos chamados a mergulhar no tema da hospitalidade, algo sagrado nas civilizações antigas, sobretudo em Israel. Acolher o outro remete a acolher o próprio Deus. É gesto de amor. A hospitalidade também está presente na casa das irmãs de Betânia. Lá, Jesus é bem recebido, descansa e partilha a vida com seus amigos. Mas acolhê-lo ultrapassa todas as práticas de hospitalidades comuns do mundo antigo. Se Marta realiza o papel de dona de casa que se preocupa demasiadamente em receber bem o amigo, Maria inaugura um novo papel: estar aos pés do Mestre para acolher sua palavra como verdadeira discípula. É a postura de quem tem ânsia de aprender. Marta, mesmo recebendo Jesus em sua casa, volta ao trabalho e não o escuta. Em vez de dialogar com a irmã, reclama a presença dela para ajudá-la no serviço. Está sozinha. Quer tirar a irmã daquilo que é essencial no seguimento a Jesus. As várias preocupações a impedem de perceber que a escuta da palavra, traço do verdadeiro discípulo, é o fundamento do serviço que frutifica. Está inquieta, distraída e distante do Mestre, porque foi absorvida por outras coisas que pareciam mais importantes e emergenciais. Jesus repreende-a suavemente ao evocar o nome de Marta por duas vezes. Longe de contrapor sua ação à contemplação de Maria, o Mestre sabe da importância da hospitalidade, mas quer enfatizar que ela não está acima da escuta atenta da palavra. Marta, assim como cada um de nós, não pode deixar as inúmeras preocupações inquietarem seu coração. É preciso focar no essencial, que nos faz perseverar no relacionamento com o Senhor, buscando cada dia estar em comunhão com Ele. Disse Jesus: Marta, Marta, estás preocupada e inquieta por tantas coisas. No
No entanto, somente uma é necessária. Maria escolheu a melhor parte e esta não lhe será tirada. O Senhor nos convida a sermos praticantes da palavra. Neste momento, vamos dispor o nosso coração para a vivência de Sua palavra.

0: Padre Reginaldo Manzotti, a barca, com a Mãe Aparecida, Rede Aparecida de Rádio, Música, Fé e Missão. Antes você ouviu Minha Mãe Admirável, Padre Antônio Maria.
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3: Hoje, o irmão Afonso Murade traz uma reflexão sobre o batismo de Jesus, o início da sua missão e a importância de Maria na educação de seu filho, e o deixa a seguir e trilhar o seu caminho.
4: Aqui na Basílica Nacional de Aparecida, temos vários mosaicos. O mosaico são um conjuntinho de pedras que representam de uma maneira simbólica um acontecimento bíblico. Maria viveu com Jesus durante aproximadamente 30 anos. Educou Jesus, conviveu com ele na família. Chegou o momento que o Jesus adulto saiu de casa. Disse adeus para sua mãe. E Maria soube fazer esse gesto de perceber que o filho dela não pertencia mais a ela. Pertencia ao mundo. E como é difícil para as mães perceber isso, que tem que deixar o filho partir e ser ele mesmo. E a primeira cena, depois da tentação de Jesus nos evangelhos, é a cena do batismo de Jesus. Inaugura a missão de Jesus Cristo. Ora, o que o batismo significa? Primeiro, João Batista proclama publicamente que Jesus é o Filho. Esse mosaico, ele mostra isso de uma maneira simbólica muito bonita. Jesus está ali como em segundo plano lá embaixo, João Batista à direita, preparando para Jesus entrar no rio, porque o batismo de Jesus foi um batismo de imersão, e o autor colocou ali um anjo também. Na realidade, se fala que o Pai se revelou e disse: esse é o meu filho bem amado, escutem ele. E tem uma toalha, a toalha que é o sinal do serviço, porque Jesus é o servo. Então, ao contemplar esse mosaico do batismo de Jesus, nós recordamos o início da missão de Jesus, com o que ele traz de vigor, de alegria, de esperança para o seu povo, e o gesto de Maria como mãe de deixar o filho partir, de deixar o filho fazer o seu caminho. Então, que nós, ao recordarmos o batismo de Jesus, que exatamente marca o final do tempo do Natal e o começo do tempo comum, a gente saboreie. Jesus vem ao nosso encontro. Ele nos comunica a vida plena. Maria é aquela que preparou Jesus junto com São José para essa missão tão bela durante os longos anos que educou Jesus. Eu vim para que todos tenham

0: gente.
1: O batismo de Jesus é o início da sua missão. Vem trazer vida, esperança e salvação ao seu povo. Obrigado, irmão Murad, por esta bonita reflexão. E você pode aprender ainda mais sobre Maria na Academia Marial de Aparecida. Até o próximo Escola de Maria.

0: Adriele Lopes e Dalvimar Galo, Resgate, 3:34. 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
5: 3:37.
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5: Com a Mãe Aparecida, juntinho de você, na sua casa, no seu trabalho, onde quer que você esteja, viu, meu irmão? Rezando conosco nesta madrugada. Já, já, o nosso Santo Terço Mariano. E você, meu irmão, minha irmã, rezando por você, pela sua família, rezando por aquelas pessoas que pedem suas orações, por aqueles que precisam de nossas orações.
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0: Maria do Rosário, Santo Anjo. 20 minutinhos faltando para as 4 da manhã, com a Mãe Aparecida.
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0: Elô Silvério chegando mais uma vez para participar conosco.
2: Maria disse então: minha alma canta a grandeza do Senhor, e meu espírito se alegra em Deus, meu Salvador. Esse canto é a expressão mais elevada da alma de Maria. As lágrimas, alegrias e esperanças de Israel se encerram no coração de Maria, a Virgem, porque ele olhou com bondade para a pequenez da sua serva. A humildade de Maria é a causa de sua grandeza. Como ela se humilhou até o mais ínfimo, Deus a elevou à mais alta dignidade.

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1: Bom dia, meu amigo, minha amiga. Um rato, olhando pelo buraco na parede, viu o fazendeiro e sua esposa abrindo um pacote. Pensou logo no tipo de comida que haveria ali, mas ao descobrir que era uma ratoeira, ficou aterrorizado. Correu ao pátio da fazenda e avisou a todos: há uma ratoeira na casa! Uma ratoeira na casa! A galinha tranquila disse: desculpe-me, senhor rato, eu entendo que isso seja um grande problema para o senhor, mas não me prejudique em nada, não me incomoda. O rato foi até o porco: há uma ratoeira na casa, uma ratoeira. Desculpe-me, senhor rato, mas não há nada que eu possa fazer a não ser orar. Fique tranquilo que o senhor será lembrado nas minhas orações. O rato dirigiu-se à vaca: há uma ratoeira na casa. O quê? Ratoeira? E por acaso eu estou em perigo? Acho que não. E foi-se embora. Então, o rato voltou para casa abatido para encarar a ratoeira. Naquela noite, ouviu-se um barulho, como o da ratoeira pegando sua vítima. A mulher do fazendeiro correu para ver e, no escuro, não percebeu que a ratoeira havia pegado a cauda de uma cobra venenosa. E a cobra picou a mulher. O fazendeiro a levou imediatamente ao hospital. Ela voltou com febre. Todo mundo sabe que para alimentar alguém com febre, nada melhor do que uma bela canja de galinha. O fazendeiro pegou seu cutelo e foi providenciar o ingrediente principal. Como a doença da mulher continuava, os amigos e vizinhos vieram visitá-la. Para alimentá-los, o fazendeiro matou o porco. A mulher não melhorou e acabou morrendo. Muita gente veio para o funeral. O fazendeiro, então, sacrificou a vaca para alimentar todo aquele povo. Moral da história: o problema de um é o problema de todos. Diante de um problema que alguém lhe traz, qual é a sua reação? Algumas vezes, o melhor é se distanciar, não só para podermos ajudar a pessoa a pensar em uma solução, mas também para não nos envolvermos no problema, piorando ainda mais a situação. A melhor saída sempre é acalmar a pessoa que está com o problema, pois cabeça quente só toma decisão errada. Contudo, em algumas situações, precisamos refletir sobre as implicações que alguns problemas têm em nossas vidas. Problemas políticos e sociais, por exemplo. É sadio nos interessarmos e tomarmos posse dos problemas da prefeitura da nossa cidade, do governo do estado e do governo federal. Afinal, um problema nessas esferas atinge a todos nós. Infelizmente, damos mais atenção aos pequenos entraves do que aos verdadeiros problemas que causam consequências em toda a sociedade, como a violência, a saúde, a legislação e por aí vai. E você, tem assumido alguma causa coletiva? Pense nisso e até o nosso próximo encontro.
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5: Bom dia, bom dia, bom dia. Terça-feira, hoje, dia 6 de outubro deste ano de 2026. Está no ar mais um programa sucesso, sob direção geral de Padre Ricardo Fidelis. Na produção, José Devair Silva. Apresentação, programação, locução e a recepção é minha. Carlos André com você a partir de agora, informando, divertindo e evangelizando.
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5: Bom dia para você de Sacramento, cidades circunvizinhas, comunidades rurais. Bom dia para você, internauta. Excelente madrugada de terça-feira. Nesse momento em Sacramento, 19 graus. A umidade relativa do ar, 68%. Bom dia para você que está trabalhando, para você aí se preparando para mais um dia de trabalho. Tá no seu descanso ainda? Obrigado pela companhia e por você sintonizar a 100,3. Participe do programa 3351-1735 ou mande aí seu WhatsApp 99197-1748. 99197-1748. Peça sua música, mande o seu bom dia. Afinal, aqui é você quem comanda a programação musical. Bom dia aos meus estimados amigos motoristas. Para você, homem do campo, meu abraço, meu bom dia. Tá firme aí na lida, na luta do dia a dia. Tá organizando aí a ordenha. Tá ajeitando aí o gado no barracão. Então, bom dia para você também, onde quer que esteja. 4:03. Excelente madrugada para você. Meu muito obrigado por escolher a 100,3 e prestigiar o nosso programa Sucesso de Vida. Para você, meu muito obrigado por escolher a 100,3 e prestigiar.

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2: Tá na 100, tá feliz? Confira a hora certa. 4:07.
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0: Leide e Laura, justiça divina, antes do Duca e Dalvan, Piquitita, e abrindo o programa de hoje, o Barreirito, amaremos. Bom dia para você, na sintonia da 100,13, a rádio que informa, diverte e evangeliza, levando até você o melhor da música sertaneja raiz, aqui no programa Eu, a Viola e Deus.
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3: Confira a hora certa, 4:15.
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3: 4:17.

Bom dia, bom dia, bom dia, os Gargantas de Ouro, Milionário e José Rico, aqui na 100,3. Bom dia, Sérgio, bom dia, Franciel, pessoal aí na Fazenda Santa Terezinha, meu abraço aqui ao senhor João Álvares Cabral, no Alto Santa Cruz, pessoal aí preparando o café, já tá tomando é café há muito tempo, né? Com esse tempinho gostoso, 19 graus agora, a umidade relativa do ar 68%, previsão que temos aqui, ó, de momento, 30 milímetros esperado para hoje, 90% é a possibilidade de chuvas. Então, tem previsão aí de bastante chuva, tá dizendo que chove o dia todo a qualquer hora do dia. 4:27. Meu amigo Giovanni Rosa, bom dia, meu patrão. Tudo beleza? Deus abençoe você, toda a família. Bora lá e não bambeia não, vamos firme. Chega, ataca aí.

0: 4:29. Acerte o seu relógio. 4:29.
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1: 4:31.
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1: 4:32.
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2: 4:39.

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1: 4 horas 42 minutos.

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1: 4:46.
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2: 4 horas 48.

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2: Bom dia, 5 horas em ponto.
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2: Bom dia, bom dia, 5 horas 3 minutos, 5:03. Excelente manhã de terça-feira, hoje dia 6 de outubro. Bom dia para você de Sacramento, cidades circunvizinhas, comunidades rurais. Bom dia para você, internauta. Meu abraço fraterno a todos, onde quer que você esteja. Bom dia para você que está trabalhando, para você aí se preparando para mais um dia de trabalho, a você que está de folga hoje, bom descanso. E a você que ainda está aí no seu descanso, está com o radinho, o celular conectado aí na cabeceira da cama, aí na boleia do caminhão, bom dia. 5 e 4 3 3 5 1 17 35, você liga e participa comigo. Boleia do caminhão, bom dia. 5 e 4 3 3 5 1 17

Tanto tá frio, não, 18 graus agora, né? Bom trabalho aí pra você, viu, Reinaldo? Boa viagem, que Deus acompanhe você e abençoe. Abraço pra Alice em Conquista, meu estimado amigo Paulimar Ferreira, lá em Campo Florido. Tudo bom, Paulimar? Bom dia pra Érica, Paulo Henrique, Paulo José também. Pessoal aí no sítio Santos Reis, Pedro Donizete de Faria. Tudo bom, Pedro? Bom dia. Seja bem-vindo. Um abraço pra dona Francisca, tá no Rosário. A Dair Borges e a Cida no Flamboyant. Senhor Pedro Marques e a dona Terezinha lá no centro da cidade. Abraço aqui pro senhor Vilmar, meu amigo veinho. Tudo bom, senhor Vilmar? Bom dia. O Vilmar já tomou café lá, tá tranquilo. Tá nada, né, senhor Vilmar? Bora lá para mais um dia de trabalho. 5:06.

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1: 5 horas, 9 minutos.

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0: Rei Gaspar e Majestade, Cofre do Amor, antes cantou pra nós aqui na 100,3, o Thiago Violi e o Carlos Lima. Pé de porco no feijão, vai ser bom pra lá ou pra cá, hein? Pode escolher aí, hein? Pra cá, claro. Azulão do Reino Encantado com Tião Carreiro e Pardinho. Abraço pro José Antônio Borges, tá lá trabalhando e tá na sintonia. Bora lá, Zé. Vamos firme aí, não bambeia, não. Meu amigo Júlio César, abraço pro Caio e a Vanessa, lá em Águas Lindas do Goiás. Bom, abraço aí, viu, Caio? Bom dia pra vocês. Excelente, abençoada terça-feira. A Lourdelei tá no Rosário. Bom dia, meu estimado amigo ouvinte, Wilson, lá em Uberaba. Tudo bom, Wilson? Bom dia. Bom trabalho aí, excelente viagem, bênçãos e proteção de Nossa Senhora e São Cristóvão. E a Adriana Terra também sintonizadinha aqui na melhor rádio do seu rádio, 5:18.
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0: 5:19.
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0: Os preços dos combustíveis voltaram a subir no Brasil no mês de setembro e o diesel S10 liderou o movimento de alta. O litro chegou a custar R$ 7,24 na média nacional, alta de 2,70% sobre o antigo R$ 7,05 do mês anterior, segundo o índice de preços da Indirect Ticket Log, o chamado IPTL. A alta interrompe uma sequência de 4 meses consecutivos de queda registrada até o mês de agosto. O IPTL é um levantamento que acompanha o comportamento dos preços das transações realizadas em postos de abastecimento de todo o Brasil. O diesel comum também ficou mais caro, com alta de 1,33%, passando de R$ 6,75 para R$ 6,84 por litro. O etanol avançou 2,66%, passando de R$ 4,13 para R$4,24 por litro. A gasolina foi o único combustível a manter estabilidade no mês de setembro, com preço médio de R$6,73 por litro. A alta do diesel coincide com o início do plantio da safra agrícola 26-27, período em que aumenta a demanda pelo combustível para abastecer tratores, colheitadeiras e caminhões. A maior necessidade de transporte e de operações no campo, somada à volatilidade das cotações internacionais do petróleo, contribuiu para pressionar os preços no período. Diante das preocupações do setor produtivo com possíveis dificuldades logísticas, o governo federal descartou o risco de desabastecimento de diesel no país e afirmou que acompanha o fornecimento nacional. Revista Caminhoneiro.com com informação para você aqui na 100,3.

0: feliz. 5:29.
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6: Bom dia, 5:32, 5:32. Excelente manhã de terça-feira, hoje dia 6 de outubro. Nesse momento em Sacramento, 17 graus, a umidade relativa do ar 68%. Já já as informações do tempo, a temperatura, para você programar aí o seu dia. Mas o que temos aqui já, chove o dia todo, 30 milímetros é a média esperada para hoje. Né? Aguardando aí as atualizações para deixar aí você bem informado. Maria Helena, bom dia, tudo bom? Tudo certo? Bom dia para Darcy lá em Canápolis. Abraço aqui também para dona Cleusa Márcia, lá no bairro Maria Rosa. Oi, Lourdes, bom dia. Seja bem-vinda. Boa terça-feira de trabalho para você. Abraço aqui para o meu estimado amigo ouvinte, o Dudu Oliveira. Tudo bom, Dudu? Bora lá, menino. Não bambeia, não. Vamos que vamos. Chega a taca aí. Excelente, abençoada terça-feira para todos vocês aí. De um modo particular para você. Que Deus o abençoe. Obrigado aí pela companhia. Seja sempre bem-vindo. Canta Lourenço e Lourival.

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1: 20 faltando para 6. Bom dia, 5:40.
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1: 5 horas 44 minutos.
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2: Bom dia, queridos ouvintes da Rádio Sacramento. Eu sou o Padre Ricardo Fidelis e vamos iniciar neste momento a Oração da Manhã, nesta terça-feira. Em nome do Pai, do Filho e do Espírito Santo. Amém. Da luz Criador, vós mesmo sois luz e dia sem fim. Vós nunca da noite provastes as trevas, só Deus é assim. A noite já foge e o dia enfraquece dos astros a luz. A estrela da aurora, surgindo formosa, no céu já reluz. Os leitos deixando, a vós damos graças com muita alegria, porque novamente, por vossa bondade, o sol traz o dia. Ó Santo, pedimos que os laços do Espírito nos prendam a vós, e assim não ouçamos as vozes da carne que clamam em nós. As almas não fira a flecha da ira que traz divisões. Livrai vossos filhos da própria malícia dos seus corações. Que firmes na mente e castos no corpo, de espírito fiel, sigamos a Cristo, caminho e verdade, doçura do céu. O Pai piedoso nos ouça bondoso e o Filho também. No laço do Espírito, unidos dominam os tempos. Amém. Senhor, meu primeiro pensamento nesta manhã que começa se dirige para ti, que velaste meu sono e assististe o meu despertar. Tu moras nas alturas e habitas bem no íntimo de minha vida, e todo este dia é teu. Consagro-te agora a jornada que começa, que o meu trabalho seja fecundo como o orvalho do teu amor e a força da tua bênção. Em vão trabalham os homens se tu não os amparas. Permite que eu possa responder claramente a todos a respeito da esperança que existe em mim. Que todos aqueles que eu encontrar possam receber uma palavra amiga de meus lábios, um gesto acolhedor de minhas mãos e uma oração sincera do meu coração. Olha na mesa daqueles que sofrem e que possam se alimentar para recuperar as forças e continuar a caminhada da vida. Que hoje à noite eu possa estar novamente contigo na intimidade, como alguém que reencontra um amigo, para poder dar graças pelo dia que me destes. Vamos acolher neste momento a palavra de Deus, o evangelho do dia desta terça-feira. Que esta palavra ilumine nossas vidas,

Sexta-feira, dia 6 de outubro. Evangelho segundo São Lucas, capítulo 10, versículos 38 a 42. Enquanto caminhavam, Jesus entrou num vilarejo. Certa mulher, chamada Marta, o recebeu em casa. Ela tinha uma irmã chamada Maria, que ficou sentada aos pés do Senhor e escutava sua palavra. Marta, porém, estava preocupada porque tinha muito serviço. Ela se aproximou e disse: Senhor, não te importas que minha irmã me deixe sozinha para fazer o serviço? Fala, pois, para ela me ajudar. O Senhor lhe respondeu: Marta, Marta, você se preocupa e se agita com tantas coisas. No entanto, pouca coisa é necessária, até mesmo uma só. Com efeito, Maria escolheu a melhor parte que não lhe será tirada. Palavra da salvação. Glória a vós, Senhor. Meus irmãos e minhas irmãs, o evangelista Lucas não cita o nome do vilarejo, mas sabemos se tratar de Betânia. Certamente Jesus passou várias vezes por ali e conhecia a família há muitos anos, como bem revelou o evangelista João. Mas isso não é expresso na narração do evangelista Lucas. Isso se deve certamente ao objetivo do evangelista Lucas, que é mostrar Jesus Cristo como verdadeiro mestre. A atitude de Maria demonstra como deve ser o discípulo. Ficou sentada aos pés do Senhor e escutava sua palavra. Com isso, Lucas quer alertar a sua comunidade e a nossa comunidade de discípulos missionários de que o primeiro passo do discipulado é a escuta atenta, que abre o coração para acolher a palavra e fazê-la brotar, produzindo muitos frutos, 10, 20, 50 e até 100 palavras, e fazê-la brotar, produzindo muitos frutos, 10, 20.

0: sacramento e a imortalidade que recebemos por meio dele. Concedei-nos a humildade de coração para nos ajudarmos uns aos outros no amor de Cristo. Derramai o Espírito Santo sobre nós, vossos servos, para que seja sincero o nosso amor fraterno. Vós que confiastes aos seres humanos a tarefa de governar o mundo, concedei que o nosso trabalho vos dê glória e santifique os nossos irmãos e irmãs. Vós que sois tão bom e generoso, concedei a vossa graça a todos os ouvintes da Rádio Sacramento que ao longo da nossa programação apresentaram as suas intenções. Que todos recebam a saúde do corpo, a proteção da alma, o auxílio em suas necessidades espirituais e materiais. E concedei também, Senhor, a vossa graça a todos os membros do Clube de Amigos que nos ajudam nesta importante tarefa de evangelizar pela Rádio Sacramento. Apresentando todas estas intenções, rezemos a oração que o Senhor nos ensinou. Pai nosso que estais no céu, santificado seja o vosso nome. Venha a nós o vosso reino. Seja feita a vossa vontade, assim na terra como no céu. O pão nosso de cada dia nos dai hoje. Perdoai-nos as nossas ofensas, assim como nós perdoamos a quem nos tem ofendido. E não nos deixeis cair em tentação, mas livrai-nos do mal.
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0: Senhor, no início deste dia venho pedir-te saúde, força, paz e sabedoria. Quero olhar hoje o mundo com olhos cheios de amor, ser paciente, compreensivo, manso e prudente, ver além das aparências teus filhos como tu mesmo os vês, e assim não ver senão o bem em cada um. Cerra meus ouvidos a toda calúnia, guarda minha língua de toda maldade, que só de bênçãos se encha meu espírito. Que eu seja tão bondoso e alegre que todos quantos se achegarem a mim sintam a tua presença. Senhor, reveste-me de tua beleza e que no decurso deste dia eu te revele a todos. Amém. Vamos pedir à nossa mãe, Maria Santíssima, que nos conceda a graça e a bênção que necessitamos. Vamos nos confiar a ela, pedindo que Nossa Senhora nos acompanhe ao longo de todo este dia, nos concedendo a saúde do corpo, a proteção da alma, as bênçãos que necessitamos.
2: Nossa Senhora, Virgem do Silêncio,
0: ó minha Senhora e minha Mãe, eu me ofereço todo a vós e em prova de minha devoção para convosco, vos consagro neste dia meus olhos, meus ouvidos, minha boca, meu coração e todo o meu ser. E já que sou vosso, ó incomparável Mãe, guardai-me e defendei-me como propriedade vossa. Amém. Ave Maria, cheia de graça, o Senhor é convosco. Bendita sois vós entre as mulheres, e bendito é o fruto do vosso ventre, Jesus. Santa Maria, Mãe de Deus, rogai por nós, pecadores, agora e na hora de nossa morte. Amém. Queridos ouvintes da Rádio Sacramento, vamos neste momento receber a bênção de Deus para este dia que está começando. O Senhor Jesus Cristo esteja a teu lado para te defender, dentro de ti para te conservar, diante de ti para te conduzir, atrás de ti para te guardar, acima de ti para te abençoar. Ele que vive e reina pelos séculos dos séculos. Amém. A bênção de Deus Todo-Poderoso, Pai, Filho e Espírito Santo. Amém. Um feliz e abençoado dia para todos os queridos rádio ouvintes da Rádio Sacramento.
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6: Bom dia, 6:13, é hora de informação. Vamos saber como fica o tempo e a temperatura.
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6: 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A previsão do tempo para esta terça-feira indica um cenário de forte instabilidade em diferentes áreas do Brasil. A atuação de um cavado atmosférico bastante pronunciado, associada à elevação de disponibilidade de umidade e à instabilidade da atmosfera, favorecerá a formação de áreas de chuva e temporais, principalmente nas regiões sul, sudeste e centro-oeste. Para o estado de São Paulo e Rio de Janeiro estão previstos aí, né? Está entre os principais pontos de atenção para a chuva de hoje, terça-feira. No território paulista, as primeiras pancadas deverão atingir já pela madrugada e agora começo da manhã, no oeste, sudoeste, sul e litoral sul, podendo apresentar intensidade de moderada a forte. Até o final da manhã de hoje, as instabilidades alcançarão outras partes do estado, incluindo setores do norte e nordeste, além do litoral. A chuva continua durante o restante do dia e poderá vir acompanhada de temporais. O interior paulista também merece atenção para acumulados elevados, especialmente nas regiões de Botucatu, Sorocaba e Itapetininga. A instabilidade permanece em grande parte do estado de São Paulo até a noite. Em Minas Gerais, as áreas mais sujeitas a chuvas são o Triângulo Mineiro, Oeste e Centro-Sul. Pancadas de moderada a forte intensidade e temporais poderão já ocorrer agora pelas primeiras horas da manhã de hoje. No sul de Minas, a instabilidade aumenta, principalmente no período da tarde. O cenário é diferente no norte, nordeste, extremo leste mineiro e também no Espírito Santo, onde predominam condições mais firmes. Há um alerta para temporais, principalmente no período da tarde, raios, ventos e poderá ter queda de granizo aí para a região sudeste, né? E para nós aqui também no Triângulo Mineiro. Nesse momento em Sacramento, 18 graus, a umidade relativa do ar 68%. A máxima prevista para hoje não passa dos 25 graus. A umidade relativa do ar varia entre 78% e 95%. 29 milímetros é o esperado para hoje, 92% é a possibilidade de chuvas. E nesse momento já está ocorrendo pancadas de significado elevado aí, né? No município de Sacramento. Previsão é de chuva para o dia todo. O sol deve aparecer com menor intensidade em horas específicas desta terça-feira, dia 6 de outubro. Portal Climatempo.com com as informações do tempo e a temperatura.
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6: 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A hora certa para você, 6:18.
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0: 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Alerta importante. 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
1: 6:20.
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1: Bom dia, 6:21, excelente manhã para você, obrigado aí pela sintonia. 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
1: Eu, a viola e Deus, e você do outro lado, claro. Obrigado pelo seu carinho. Bom dia pro meu amigo Cacildo Bianchini. Abraço pra Aparecida lá em Conquista. Alô, equipe do Açougue Santa Helena. Serginho, bom dia. Bom dia para Poliana e o José Humberto lá no bairro Maria Rosa. Abraço aqui para Ângela na fazenda Capão do Mel e a família. O Edivaldo tá sintonizado também. Tudo bom, Edivaldo? A Ângela Seregato lá em Mogi Mirim. Meu estimado amigo, senhor Vilmar Lacerda. 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E atenção, o pessoal tá ligando, mandando mensagem, perguntando aí sobre as camisetas, né? Da procissão fluvial. Pessoal, as camisetas serão entregues sábado ao meio-dia lá no escritório paroquial da Paróquia Basílica Santuário. O número para este ano é limitado, né? E é uma camiseta por pessoa. Ah, eu vim pegar do meu esposo, do meu filho, do meu neto, do meu sobrinho, do meu afilhado, do meu vizinho, da minha vizinha. Não. É uma camiseta por pessoa, né? Então você já sabe aí a sua medida, PMG, né? Ou GG, né? Tem as infantis também. Então, é uma camiseta por pessoa, lembrando que esse número, né? Esse ano, temos aí um número reduzido de camisetas, então dê preferência para quem vai participar aí da procissão de velas, vai participar lá em no Cipó, aí na segunda-feira, né? Da Santa Missa, que às vezes algumas pessoas vão lá e retiram a camiseta, nem na missa vai, não vai na procissão, e tira a oportunidade de alguém que quer participar, né? Ter aí a sua camiseta para estar participando aí das festividades de Nossa Senhora Aparecida, Rainha e Padroeira do Brasil. Então tá aí a informação, ó. Tá aí a informação, né? As camisetas da procissão fluvial deste ano de 2026 serão entregues no sábado ao meio-dia lá no escritório paroquial da Paróquia Basílica Santuário, e será uma camiseta por pessoa. Tá certo? Combinado, entendido? Daqui a pouquinho, né? Eu devo postar aí no status da Rádio Sacramento, aí do WhatsApp da Rádio Sacramento, para você conferir aí, tá certo? Então tá combinado e entendido, né? Bora lá então de moda, cadê a música aqui? Abraço aqui pro meu amigo Juninho, tá lá nos Diogos, tudo bom, Juninho? Fechou o vidro da motoca e a chuva tá chegando, viu? Falando em chuva lá no sítio, agora há pouco deu uma canca d'água lá, que eu vou te contar, viu? Água mais água mesmo, né? A benção pai, a benção mãe, Dona Maria Amélia, Sra. Otalina, Renata, pessoal aí na Fazenda Gameleira. Bom dia pra vocês aí. Chico Rei, Paraná.

0: Agradecendo a você, amigo ouvinte, pela sintonia. Seja bem-vindo. 6:30.
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0: 6:32.
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0: Indicadores Agropecuários com Diego Brião. Soja.
1: Os contratos futuros com vencimento em novembro registraram elevação nos Estados Unidos na segunda-feira. Na Bolsa de Chicago, a cotação era de US$ 12,80 por bushel. Valores no mercado físico, no Brasil, por saca de 60 quilos. Estado do Mato Grosso, cidade de Campo Novo do Parecis, R$ 140. Bahia, Luiz Eduardo Magalhães, R$ 132. E Rio Grande do Sul, Nonoai, R$ 137.
0: Boi gordo.
1: Em São Paulo, na B3, os contratos com vencimento em outubro eram negociados ao final da segunda a R$ 387,60 por arroba. Houve queda de 0,10% no dia. Boi à vista, no Mato Grosso, em Cuiabá, R$ 332,32 por arroba.
0: Café.
1: Os contratos futuros de café arábica com entrega prevista para dezembro terminaram a segunda-feira em Nova York, nos Estados Unidos, em elevação. A cotação era de R$ 1.934,93 por saca de 60 quilos. No Brasil, no mercado físico, valores do café arábica, tipo 6, por saca de 60 quilos. Minas Gerais, Varginha, R$ 1.650 e São Paulo, Franca, R$ 1.620. Valores no mercado físico, por saca de 60 quilos. Paraná, Marechal Cândido Rondon, R$ 52. Valor em queda na comparação com a cotação anterior. E Goiás, Rio Verde, R$ 55 em queda.
0: Laranja.
1: Os contratos futuros de suco de laranja com entrega prevista para novembro terminaram a segunda em Nova York em elevação. A cotação era de US$ 144,35 de dólar por libra peso. No Brasil, valor da caixa de 40 quilos e 800 gramas de laranja a prazo na indústria. Estado de São Paulo, R$ 29,58 em queda.
0: Uva.
1: Valores no mercado físico, Rio Grande do Sul, região serrana, tipo Itália Rubi, média semanal, R$ 9,38 por quilo em queda. E Pernambuco, tipo Isabel, preço médio comercial, R$ 150 por caixa de 18 a 20 quilos em estabilidade.
0: Algodão.
1: Valores do algodão em pluma, por arroba, Mato Grosso Sorriso, R$ 130,96 em elevação. E Bahia, região oeste, R$ 139,33 também em elevação. Os contratos futuros de cacau com entrega prevista para dezembro terminaram a segunda em Nova York em elevação. A cotação era de US$ 5.867 por tonelada. Valores do cacau no mercado convencional: Bahia, R$ 288 por arroba em elevação, e Pará, R$ 17 por quilo em estabilidade.
0: Indicadores Agropecuários, um conteúdo do Grupo Rádio Web. Informação que amplifica conexões.
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5: 6:36.
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10: 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Bom dia, 6:38, toque de ouro. 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Bom dia, eu dar um pulinho lá na fazenda Lajeado, Arnaldo tá na sintonia, tudo bom, Arnaldo? Tudo certinho aí, tá chovendo por aí já? Tá não, bambeia não, hein? Vamos firme aí, chega, ataca aí, bora lá, vamos que vamos, né? Bom trabalho aí pra vocês, obrigado aí pela sintonia, sejam bem-vindos sempre aqui, né? No programa Eu, a Viola e Deus, né? Tem moda chegando, vai pra vocês aí também, tá certo? Abraço aqui, né, pessoal comigo lá em Delta, é o Rodrigo, né? Tudo bom, Rodrigo? Tudo certinho aí? Seja bem-vindo você e a família aí, obrigado por sintonizar a Rádio Sacramento, né? Abraço aqui também, cadê que é o Walter, tá sintonizado em Pedregulho, alô moçada de Pedregulho, Walter diz que lá já tá uma chuva danada, então vamos que vamos, né? O Ginigena aí, ó,

0: 6h45, 15 faltando para 7. Bom dia.
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0: Confira a hora certa, 10 minutos faltando para 7.

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1: 6:53.
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0: Felipe Falcão, Estrela de Ouro, antes cantou pra nós aqui na 100,3, o Chitãozinho Chororó, Amor a Três, e com essas e outras é hora de encerrar mais um programa sucesso. Obrigado, Senhor, por mais um dia de trabalho, obrigado, Senhor, pela minha voz, que através dela pude levar a todos a alegria da música, da informação e também da evangelização.
1: O show já terminou.
0: Eu encerro mais este programa prometendo voltar amanhã às 4 da madrugada, se o nosso bom Deus permitir, porque é graças a Ele que a vida continua. E Ele é tão bom que vai querer, eu espero por você. Gratidão a Deus pelo dom da vida de cada um de vocês que mais uma vez me acolheu, me recebeu aí na sua casa, no seu local de trabalho, no seu descanso. Aos motoristas, obrigado pela carona. Fiquem com Deus, eu vou com Ele também. Tudo de bom para você. Excelente, abençoada terça-feira. Seja feliz, faça alguém feliz. Eu acredito em você. Foi muito bom ter vocês aqui comigo e sempre será. Saiba que você é muito especial e importante para mim aqui na 100,3. Aquele abraço especial. Bom dia. Tchau, tchau.
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Esta missa será celebrada nas seguintes intenções: pelas almas, duas intenções; por alma de Maria Antônia dos Santos, quarto mês; Ebert Diogo dos Santos; Maria Eduarda Borges e Cunha; Hugo Rodrigues da Cunha; Ursulina Zago Bizão; Cleusa Maria Bizão Rezende; Giovana Bessa Prado Bright; Mariana Cordeiro De Martini e Alexandre De Martini.

0: Em nome do Pai, do Filho e do Espírito Santo.
1: Amém.
0: A graça de nosso Senhor Jesus Cristo, o amor do Pai e a comunhão do Espírito Santo estejam sempre convosco.
1: Bendito seja Deus que nos reuniu no amor de Cristo.
0: Bom dia.
1: Bom dia.
0: Bom dia também aos ouvintes da Rádio Sacramento que rezam conosco. Para bem celebrarmos esta Eucaristia, confessemos os nossos pecados. Confesso a Deus Todo-Poderoso e a vós, irmãos e irmãs, que pequei muitas vezes por pensamentos e palavras, atos e omissões. Por minha culpa, tão grande culpa, e peço, Virgem Maria, aos anjos e santos, e a vós, irmãos e irmãs, que rogueis por mim a Deus nosso Senhor. Deus Todo-Poderoso tenha compaixão de nós, perdoe os nossos pecados e nos conduza à vida eterna.
1: Amém.
0: Senhor, tende piedade de nós.
1: Senhor, tende piedade de nós.
0: Cristo, tende piedade de nós.
1: Cristo, tende piedade de nós.
0: Senhor, tende piedade de nós.
1: Senhor, tende piedade de nós.
0: Oremos. Deus eterno e todo-poderoso, que no vosso imenso amor de Pai, nos concedeis mais do que merecemos e pedimos. Infundi em nós vossa misericórdia, para perdoar o que nos pesa na consciência e para nos dar mais do que a oração ousa pedir. Por nosso Senhor Jesus Cristo, vosso Filho, que é Deus, e convosco vive e reina na unidade do Espírito Santo, por todos os séculos dos séculos.
1: Amém.

Leitura da carta de São Paulo aos Gálatas. Irmãos, certamente ouvistes falar como foi outrora a minha conduta no judaísmo, com que excessos perseguia e devastava a igreja de Deus, e como progredia no judaísmo mais do que muitos judeus de minha idade, mostrando-me extremamente zeloso das tradições paternas. Quando, porém, aquele que me separou desde o ventre materno e me chamou por sua graça, se dignou revelar-me o seu filho, para que eu pregasse entre os pagãos, não consultei carne nem sangue, nem subi logo a Jerusalém para estar com que eram apóstolos antes de mim. Pelo contrário, parti para a Arábia e depois voltei ainda a Damasco. 3 anos mais tarde, fui a Jerusalém para conhecer Cefas e fiquei com ele 15 dias. E não estive com nenhum outro apóstolo. Cefas. E fiquei com ele 15 dias. E não estive.

0: causa. Palavra do Senhor.
1: Graças a Deus.
0: Conduzi-me no caminho para a vida, ó Senhor.
1: Conduzi-me no caminho para a vida, ó Senhor.
0: Senhor, vós me sondais e conheceis. Sabeis quando me sento ou me levanto. De longe penetrais meus pensamentos. Percebeis quando me deito e quando eu ando. Os meus caminhos vos são todos conhecidos.
1: Conduzi-me no caminho para a vida, ó Senhor.
0: Fostes vós que me formastes as entranhas, e no seio de minha mãe vos me tecestes. Eu vos louvo e vos dou graças, ó Senhor, porque de modo admirável me formastes. Que prodígio e maravilha as vossas obras.
1: Conduzi-me no caminho para a vida, ó Senhor.
0: Até o mais íntimo, Senhor, me conheceis. Nenhuma sequer de minhas fibras ignoráveis. Quando eu era modelado ocultamente, era formado nas entranhas subterrâneas.
1: Conduzi-me no caminho para a vida, ó Senhor.

0: O Senhor esteja convosco.
1: Ele está no meio de nós.
0: Proclamação do Evangelho de Jesus Cristo segundo Lucas.
1: Glória a vós, Senhor.
0: Naquele tempo, Jesus entrou num povoado e certa mulher de nome Marta recebeu-o em sua casa. Sua irmã, chamada Maria, sentou-se aos pés do Senhor e escutava a sua palavra. Marta, porém, estava ocupada com muitos afazeres. Ela aproximou-se e disse: Senhor, não te importas que minha irmã me deixe sozinha com todo o serviço? Manda que ela me venha ajudar. O Senhor, porém, lhe respondeu: Marta, Marta, tu te preocupas e andas agitada por muitas coisas. Porém, uma só coisa é necessária. Maria escolheu a melhor parte, e essa não lhe será tirada. Palavra da salvação.
1: Glória a vós, Senhor.
2: Irmãos e irmãs em Cristo, a leitura de São Paulo aos Gálatas nos mostra que não há nada nesse mundo que Deus não possa mudar. Tudo pode ser mudado. Até o perseguidor de Cristo pode se tornar amigo de Cristo. É disso que Paulo hoje nos fala ao dar o seu testemunho de conversão. Ele era um perseguidor dos amigos de Jesus. Sendo um judeu convicto, ele não conseguia suportar as palavras de Cristo, que colocava em xeque tudo aquilo que o judaísmo pregava como essencial. Afinal, a pregação de Jesus vem desconstruir tudo aquilo que o judaísmo mostrava ser o único caminho até Deus. Mas, na verdade, quem foi desconstruído não foi o judaísmo, mas foi o próprio Paulo. Quando teve uma experiência profunda que haveria de transformar para sempre a sua vida.

Cristo derrubou do cavalo, Cristo derrubou de suas falsas convicções, Cristo lhe roubou a vista para que na cegueira ele enxergasse a verdade. E foi a partir dessa experiência íntima, profunda, com um olhar voltado para si, que Paulo descobre o verdadeiro tesouro, a verdadeira doutrina, o verdadeiro sentido da vida, Jesus Cristo, que tudo pode mudar. Mas Paulo faz questão de dizer que a pregação do evangelho não começou de imediato. Antes dele se lançar à missão, ele precisou se recolher. Por 3 anos ele buscou viver na intimidade do Senhor, experimentar esse Senhor que ainda era desconhecido, saborear de tudo aquilo que o Senhor tinha para lhe oferecer, e só depois anunciar o evangelho. Porque o evangelho é fruto de uma experiência pessoal que cada um faz com Jesus. Assim, nós entendemos, dentro dessa perspectiva de transformação, o evangelho que hoje nos é apresentado. Marta, a mulher do trabalho. Maria, a mulher da contemplação. E quando Marta se inquieta com Maria aos pés do Senhor e pede a Jesus que a tire dali, o Senhor então adverte Marta, dizendo que ela se preocupa com muitas coisas, que Maria escolheu a melhor parte e essa parte não será tirada de Maria. O Senhor então nos mostra que, se quisermos de fato ter um encontro pessoal e transformador com Jesus, nós precisaremos aprender a colocar o pé no freio da Marta. Pois dentro desse corre-corre, desse ativismo que nós vivemos, Jesus será para nós sempre uma experiência fora, diante dos olhos e nunca dentro do coração. Se Jesus é somente uma experiência que eu olho para ela, ele é para mim somente um personagem histórico. E para que ele de fato transforme a minha vida, é preciso que eu não o veja, mas eu o sinta. Os olhos da carne precisam se fechar, como aconteceu com Paulo, para que os olhos do coração sejam aguçados. E nesse encontro, nessa experiência, haja de fato uma verdadeira transformação da vida. Sem a vida de contemplação, sem a vida de intimidade profunda com Jesus Cristo, sem esse tempo onde a gente diz: agora nada mais me importa, é só eu e Jesus, a vida cristã, ela vira uma ritualística sem nenhuma espiritualidade. E muitos de nós, infelizmente, vivemos a fé como o cumprimento de um ritual, sem nenhuma intimidade. Isso é um perigo, porque nos vendavais da vida, nos momentos difíceis da vida, só essa fé de ritual, ela não nos sustenta. O que nos sustenta nas adversidades da vida é essa experiência profunda que nós fazemos com Jesus. Essa certeza de que ele não é um personagem apresentado por uma igreja, mas é uma pessoa viva, que pode ser sentida, que pode ser experimentada, com quem eu posso dialogar, onde eu encontro resposta, onde o caminho me é aberto, mesmo que a vida esteja colocando muros à minha frente. Maria escolheu a melhor parte. Que você também possa escolher a melhor parte. Que você também, ao longo dos seus dias, encontre tempo para vir estar com o Senhor, para deixar os afazeres e se colocar na presença do Senhor, na intimidade. Quanto tempo faz que você não vem fazer uma adoração? Quanto tempo faz que você não vem estar aqui na igreja sozinho, só você e Jesus?
mesmo que não tenha nada para dizer, mas tenha um olhar cheio de amor para oferecer ao Senhor. Você precisa aprender a dizer à sua Marta: tu te preocupas com tantas coisas, e para que tuas preocupações não te roube do essencial e não te leve à angústia, escolha como Maria a melhor parte. Que a vida de oração, volto a insistir, não seja só cumprimentos de ritos, mas que a vida de oração seja um lançar-se por inteiro nos braços do Senhor. Termino colocando aqui o exemplo de um casal. A vida matrimonial, ela exige intimidade. Não basta o casal estar juntos dentro de casa. Tem hora que é preciso se despir para estar junto com o outro. Assim é a relação com Deus. Não basta estarmos aqui. Não basta estarmos trabalhando numa pastoral. Tem horas que precisamos parar tudo, nos despir e nos colocar na intimidade do Senhor. É essa intimidade profunda que sustenta toda a nossa vida.

0: bendito sejais, Senhor Deus do universo, pelo pão que recebemos de vossa bondade, fruto da terra e do trabalho humano que agora vos apresentamos e para nós se vai tornar o pão da vida.
1: Bendito seja Deus para sempre.
0: Bendito sejais, Senhor Deus do universo, pelo vinho que recebemos de vossa bondade, fruto da videira e do trabalho humano que agora vos apresentamos e para nós se vai tornar o vinho da salvação.
1: Bendito seja Deus para sempre.

0: Orai, irmãos e irmãs, para que o meu e vosso sacrifício seja aceito por Deus Pai Todo-Poderoso.
1: Receba isso por sacrifício, para a glória do seu nome, para o nosso bem e de toda a sua santa igreja.
0: Acolhei, Senhor, nós os pedimos, o sacrifício que instituístes, e pelos sagrados mistérios que celebramos em vossa honra, dignai-vos completar a santificação daqueles que salvastes. Por Cristo nosso Senhor.
1: Amém.
0: O Senhor esteja convosco.
1: Ele está no meio de nós.
0: Corações ao alto.
1: O nosso coração está em Deus.
0: Demos graças ao Senhor, o nosso Deus.
1: É nosso dever e nossa salvação.
0: Na verdade, é digno e justo, é nosso dever e salvação dar-vos graças sempre e em todo lugar. Senhor Pai Santo, Deus Eterno e Todo-Poderoso, por Cristo, Senhor nosso. Unidos no amor, celebramos a sua morte, vivendo a fé, proclamamos a sua ressurreição e com firme esperança aguardamos a sua vinda na glória. Por isso vos louvamos com os anjos e todos os santos, dizendo sem cessar a uma só voz: Santo,
1: Santo, Santo, Senhor Deus do Universo. O céu e a terra proclamam a vossa glória. Hosana nas alturas. Bendito que vem em nome do Senhor. Hosana nas alturas.
0: Na verdade, ó Pai, vós sois santo e fonte de toda a santidade. Santificai, pois, estes dons, derramando sobre eles o vosso Espírito, a fim de que se tornem para nós o corpo e o sangue de nosso Senhor Jesus Cristo.
1: Enviai o vosso Espírito Santo,
0: estando para ser entregue, abraçando livremente a paixão. Jesus tomou o pão, pronunciou a bênção de ação de graças, partiu e o deu aos seus discípulos, dizendo: Tomai todos e comei, isto é o meu corpo, que será entregue por vós.

mesmo modo, no fim da ceia, ele tomou o cálice em suas mãos e, dando graças, novamente o entregou aos seus discípulos, dizendo: tomai todos e bebei. Este é o cálice do meu sangue, o sangue da nova e eterna aliança, que será derramado por vós e por todos para a remissão dos pecados. Fazei isto em memória de mim.

0: Mistério da fé.
1: Anunciamos, Senhor, a vossa morte e proclamamos a vossa ressurreição. Vinde, Senhor Jesus.
0: Celebrando, pois, o memorial da morte e ressurreição do vosso filho, nós vos oferecemos, ó Pai, o pão da vida e o cálice da salvação, e vos agradecemos porque nos tornastes dignos de estar aqui na vossa presença e vos servir.
1: Aceitai, ó Senhor, a nossa oferta.
0: Suplicantes vos pedimos que, participando do corpo e sangue de Cristo, sejamos reunidos pelo Espírito Santo num só corpo.
1: O Espírito nos una num só corpo.
0: Lembrai-vos, ó Pai, da vossa Igreja, que se faz presente pelo mundo inteiro. Que ela cresça na caridade em comunhão com o Papa Leão, com o nosso Bispo Paulo, os bispos do mundo inteiro, os presbíteros, os diáconos e todos os ministros do vosso povo.
1: Lembrai-vos, ó Pai, da vossa Igreja.
0: Lembrai-vos também, na vossa misericórdia, dos nossos irmãos e irmãs, Maria Antônia dos Santos, Ebert Diogo, Maria Eduarda, Hugo Rodrigues, Ursulina Zago, Cleusa Maria, Giovana Bessa, Mariana Cordeiro, que adormeceram na esperança da ressurreição, e de todos os que partiram desta vida, acolhei-os junto a vós na luz da vossa face.
1: Concedei-lhes, ó Senhor, a luz eterna.
0: Enfim, nós os pedimos, tende piedade de todos nós. Dai-nos participar da vida eterna com a Virgem Maria, Mãe de Deus, São José, seu esposo, os apóstolos e todos os santos que neste mundo viveram na vossa amizade, a fim de vos louvarmos e glorificarmos por Jesus Cristo, vosso Filho. Por Cristo, com Cristo e em Cristo, a vós, Deus Pai Todo-Poderoso, na unidade do Espírito Santo, toda honra, toda glória, por todos os séculos dos séculos.
1: Amém.
0: Rezemos com amor e confiança a oração que o Senhor nos ensinou. Pai nosso,
1: que estais nos céus, santificado seja o vosso nome. Venha a nós o vosso reino. Seja feita a vossa vontade, assim na terra como no céu. O pão nosso de cada dia nos dai hoje. Perdoai-nos as nossas ofensas, assim como nós perdoamos a quem nos tem ofendido. E não nos deixeis cair em tentação, mas livrai-nos do mal.
0: Livrai-nos de todos os males, ó Pai. Dai-nos hoje a vossa paz. Ajudados pela vossa misericórdia, sejamos sempre livres do pecado e protegidos de todos os perigos, enquanto aguardamos a feliz esperança e a vinda do nosso Salvador, Jesus Cristo.
1: Vosso é o reino, o poder e a glória para sempre.
0: Senhor Jesus Cristo, disseste aos vossos apóstolos: eu vos deixo a paz, eu vos dou a minha paz. Não olheis os nossos pecados, mas a fé que anima a vossa Igreja. Dá-lhe, segundo o vosso desejo, a paz e a unidade. Vós que sois Deus com o Pai e o Espírito Santo.
1: Amém.
0: Que a paz do Senhor esteja sempre conosco.
1: O amor de Cristo nos uniu.

0: os convidados para a ceia do Senhor. Eis o Cordeiro de Deus que tira o pecado do mundo.
1: Senhor, eu não sou digno de que entreis em minha morada, mas dizei uma palavra e serei salvo.

criai-me. Água do lado de Cristo, lavai-me. Paixão de Cristo, confortai-me. Ó bom Jesus, ouvi-me. Dentro de vossas chagas, escondei-me. Não permitais que me separe de vós. Do espírito maligno, defendei-me. Na hora da morte, chamai-me e mandai-me ir para vós, para que com os vossos santos vos louve por todos os séculos dos séculos. Amém.

Oremos. Concedei-nos, Deus Todo-Poderoso, que, inebriados e saciados pelo sacramento que recebemos, sejamos transformados naquele que comungamos. Por Cristo nosso Senhor. Amém.

0: A vossa proteção recorremos, Santa Mãe de Deus. Não desprezeis as nossas súplicas em nossas necessidades, mas livrai-nos sempre de todos os perigos. Ó Virgem gloriosa e bendita. Amém. São Miguel Arcanjo, defendei-nos no combate. Sede o nosso refúgio contra as maldades e ciladas do demônio. Ordene-lhe Deus, instantemente o pedimos. E vós, príncipe da milícia celeste, pelo divino poder, precipitai no inferno a Satanás e a todos os espíritos malignos que andam pelo mundo para perder as almas. Amém. O Senhor esteja convosco.
1: Ele está no meio de nós.
0: A bênção de Deus, Pai, Filho e Espírito Santo desça sobre vós e permaneça para sempre.
1: Amém.
0: Um bom dia para todos vocês.
1: Bom dia.
2: Ide em paz, o Senhor vos acompanhe.
1: Graças a Deus.

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0: Olá, meu amigo. Olá, minha amiga ouvinte. Eu sou o Padre Ezequiel. Esse é o momento de despertar para o amor. Eu queria falar hoje sobre a importância de fazer pausas. Pausas que interrompem o nosso ritmo diário de trabalho, de ocupação, enfim, de preocupações e assim por diante. A pausa, de alguma forma, significa interromper o que eu fazia antes, interromper o precedente, fazer algo completamente diferente. Ativação dos sentidos não utilizados durante o trabalho, como o sentir, o paladar, o olfato e o movimento, são um contrapeso importante diante do trabalho no escritório, nas atividades profissionais, muitas vezes intensas e sem descanso. Por isso, para ter qualidade de vida, é importante fazer pausas, dar ritmo ao dia, mas não o ritmo só ocupado em trabalhar na mesma coisa. Na rotina, por exemplo, do escritório, dá para aproveitar pausas para pôr em ordem alguma coisa, como cuidar de flores, preparar algo para comer, fazer um pouco de ginástica ou fazer uma meditação e assim por diante. Por exemplo, quando um redator aproveita a pausa para ler o jornal, então ele não está fazendo nada diferente, ele está fazendo o mesmo. Quando alguém que trabalha no computador, todo dia no computador, aproveita a pausa para jogar jogos eletrônicos, ele está fazendo o mesmo. Então, as pausas são importantes, tanto é que cooperativas profissionais sabem que o trabalhador manual, se ele não faz pausas, ele aumenta o risco de acidentes. Por isso, nós devemos observar os sinais também do nosso corpo, que de alguma forma o corpo nos diz quando nós precisamos fazer pausas. Mas fazer pausa da atividade, fazer pausa do pensamento, fazer pausa da agitação é muito importante para nós termos qualidade de vida. Pensemos nisso. Vamos fazer uma oração. Deus de amor, fonte da bênção, fonte e origem do tempo, nos desses o tempo para vivermos bem, para colocarmos ritmo no tempo de tal forma que a vida possa fluir, para que encontremos o melhor. Por isso, ajudai-nos a trabalhar, mas também a descansar, a perceber o ritmo da vida e a perceber a necessidade que o nosso corpo e a nossa mente têm de descansar, de não manter o mesmo ritmo sempre até nos esgotarmos. Ajudai-nos, Senhor, a termos qualidade de vida. Em nome do Pai, do Filho, do Espírito Santo. Amém.
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1: E é isso, gente. Catequese Família vai ficando por aqui. Até a próxima edição. Ficam todos com Deus. Tchau, tchau.
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6: 7:45.
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1: Bom dia, meus amigos serianos, não serianos. Bom dia, meus amigos da Rádio Sacramento, internautas. Oh, que dia lindo, hein? Gente, muito feliz, estamos, nós serianos estamos imensamente agradecidos a Deus, primeiramente, São Francisco de Assis, a Prefeitura Municipal de Sacramento, e em especial a Rádio Sacramento. Eu cumprimento o Silas Bonetes e o Devair, que é o que sempre nos atende aqui, e os outros, o Luiz Antônio. Olha, eles não mediram esforços para nos ajudar para chegar onde que a gente chegou. A gente fica até emocionado de falar, porque a Rádio Sacramento faz parte da minha vida desde da sua inauguração. Desde o tempo de teste dela, que eu trabalhava na Reza, que a gente tinha um radinho de pilha que ia pra Reza e voltava ouvindo só música, era tocava só música. Mas nós estamos aqui para falar do Centro de Recuperação do Alcoólatra, que ficou bonito, ficou chique, né? Que nós estamos lá para receber vocês. Serianos, não serianos, aqueles serianos que estão afastados, vá lá ver como ficou a nossa casa, a sua casa. Você sabe que lá te deu toda a estrutura que você tem hoje, lá que te deu parte dos seus amigos ou grande parte deles. Foi lá que te ensinou que a bebida é um veneno na sua vida. Foi lá que te ensinou a ficar sem esse veneno, que é a bebida. Foi lá que tudo começou. Nunca deixe de falar, porque às vezes atinge pessoas que não tem o horário, né? Não sabe dos horários. Então nosso horário, ele começa todas as quintas-feiras às 19h30. Ali na pracinha do Chafariz, número 2, ou professor Antônio Germano, como queira. É um prédio bonito hoje, branco e azul, que azul profundo, que azul, esse azul não é por escolha nossa, não, porque hoje o Unisereia usa em todas as partes, as cidades que o Unisereia faz parte, ele tem essa cor predominante, o azul profundo. Mas ficou muito bonito, te chamar a atenção. Vai lá para você conhecer o nosso trabalho. Conhece a nossa luta contra o alcoolismo. Gente, dia 10 e 11 estamos em festa. Dia 10 nós vamos ter o Terço Luminoso, que vai ser ali perto mesmo. O nosso terço não é longo, não, em louvor a São Francisco de Assis. Nós vamos ter o Terço Luminoso. Dia 11 é uma programação melhorzinha. Às 8 horas chega as comitivas que vêm de fora, as cidades que vêm de fora, e aí a gente já começa em festa às 11, tem um almoço, às 3 horas é a missa com o padre Márcio, e depois forró. Você vai lá nos visitar, vai lá, tem bingo, tem leidão, vai lá para você ver o tanto que é bom, quanto é bom se divertir sem o álcool. Lá você vai conhecer pessoas que venceram na vida saindo do alcoolismo. Que o álcool é uma coisa que devasta não só a vida da gente, ela devasta a vida da família inteira. O álcool e a droga, ela é uma coisa que afeta não só a pessoa que usa, afeta também ao terceiro, né? Aquela pessoa que convive do lado dele, né? Os filhos, os pais, as mães, os irmãos, os maridos, as esposas, os avós e os amigos e a sociedade em si. a gente costuma dizer muito e não cansa de dizer, porque quando você deixa o alcoolismo, não é só você que é resgatado. É uma família inteira, é uma sociedade, um membro da sociedade que volta para o seu meio, que é onde que ele é acolhido. Ele deixa de ser um estorvo para a sociedade, ele deixa de ser uma doença para a sociedade, porque a bebida alcoólica, ela é uma droga, que é uma doença. E a gente tem que tratar como ela tem que ser tratada. Meu amigo, vai lá no centro de recuperação do alcoólatra, vai lá. Você que tem um pai que é alcoólatra, uma mãe que é alcoólatra, um filho que é alcoólatra, vai você. Começa a visitar lá, começa a entender como lidar com essa situação. Gente, vocês vão ver o quanto é bom, o quanto é prazeroso você ver uma pessoa que antes vivia na lama e você vê ele sentado lá numa cadeira, bonitinho, e passa a ter atitudes louvável, atitudes honrosa. Porque a gente, quando bebe, a gente só tem atitude lastimável, coisas vergonhosas, atitudes vergonhosas para com o filho, para com o marido, para com a esposa, para com a sociedade, com os amigos que não são do copo. Por quê que eu tô falando isso? Porque o amigo do copo, ele não quer que você melhore. Até eu falei isso na última entrevista da rádio, eu falei que a pessoa que larga de beber, ele tem que mudar muita coisa. A primeira coisa que ele precisa entender é que ele é doente do álcool. É o primeiro passo. O segundo passo que ele precisa de entender é que os amigos do copo não são amigos dele. Ele tem que afastar. Ele tem que mudar as amizades, mudar os lugares, mudar as atitudes. Aprender a falar não. Não é a palavra que vira a chavinha da sua vida. A hora que a pessoa que chega perto de você, ah, toma um golinho só, isso não vai fazer mal, você tem que ter coragem de falar não. E falar para a pessoa, por favor, afaste-se de mim com essa bebida. Isso aí, eu sou doente do álcool, eu não posso com a bebida. Eu tenho um problema sério com a bebida, eu sou doente do álcool, eu não posso fazer uso de bebida. Se você fizer isso, grande parte do seu problema está resolvido. Aí você vai me perguntar, mas eu sou uma pessoa que estou doente, que eu estou com isso, que eu estou com aquilo. Deixa eu te falar uma coisa. 90% dessas doenças suas do alcoolismo, elas vão sumir. Eu disse 90%. Porque 100% você não vai ser mais não, meu amigo. Não vai. As sequelas da bebida, muitas das vezes, ela fica pro resto das nossas vidas, mas você vai aprender a conviver com essa sequela, você vai aprender a estar junto com ela, com as pessoas com essas sequelas. Cada um tem um tipo de sequela, uma bebida deixa na mente. Eu sou uma pessoa que eu esqueço muito, eu tenho uma cabeça muito ruim, quase tem que ser anotado, porque eu esqueço muito. A bebida deixou essa sequela em mim. Essa parte do meu cérebro foi afetada. Outros é físico, outros são, né, cognitivo. Tem gente que fica tremendo pro resto da vida, mas aprende a viver com aquela situação. Olha, meus amigos, é uma dádiva de Deus você poder sair de casa e sua esposa fica tranquila, ou o seu esposo fica tranquilo, ou sua mãe fica tranquila, sabendo que vai voltar do jeito que saiu. E falando nisso, eu vou falar de uma outra situação, dos milagres que as pessoas pensam que acontecem. A pessoa pensa assim, aí eu vou largar de beber, no outro dia, na outra semana, já tá tudo maravilha para mim. Não existe isso não. Não existe isso não. Vai demorar tempo para ganhar confiança. Você mesmo ganhar a confiança sua, que você não vai cair no álcool, vai tempo, vai anos às vezes. E da sociedade é pior ainda. Para você ter ideia, para você entender o que é a sociedade com relação ao alcoólatra, o pinguço, o cachaceiro, que era eu. Tem gente que até hoje pensa que eu uso bebida de álcool. Até a presente data ainda tem gente que acha que eu bebo. Então, para você que pensa que vai entrar, não, vou largar de beber essa semana, semana que vem vai estar tudo mil maravilhas. Não, você vai ter uma caminhada pela frente, uma luta pela frente. E essa estrada, ela não é fácil, não. Mas ela é prazerosa. Ela vai chegar uma hora que ela começa a ser prazerosa. No início é muito difícil, mas depois você começa a ter o prazer de lutar contra a bebida. Fala assim, não, eu agora eu tô ficando de pé. Eu tô conseguindo ficar sóbrio. Eu tô conseguindo andar com as minhas pernas, literalmente falando e falando no configurado também. É, hoje eu consigo tomar as minhas decisões. Eu consigo tomar as minhas posições na minha vida sem a interferência do álcool. Por que que eu digo isso? Porque eu já escutei, já não foi uma nem duas vezes, a pessoa falar assim, ah, eu vou lá no Seré e vou largar de beber. Não, você não vai lá largar de beber, você vai lá aprender a lutar contra a bebida do álcool. Você vai para lá ter ideia do mal que é a bebida alcoólica. Você vai para lá ter ideia que você aí aprender que você é doente e que você precisa de tratar. E que você vai tomar um remédio. Nós tínhamos um sereno lá muito antigo que Deus até o levou, que ele falava assim: "Olha, gente, o remédio do sereno entra pelo ouvido e sai no coração. Então, meus amigos, vai para lá aprender. Cada semana que você vai lá, você se reestrutura. Cada semana que você vai lá, você aprende que o caminhar é diário, é eterno, é durante o resto da sua vida. É aquela história. A pessoa, aconteceu já em várias situações, a pessoa cai. Cai porque ele acha que ele está confiante demais nele, ele deixa de frequentar o centro de recuperação do alcoólatra ou mesmo um outro clínica de acompanhamento, deixa de ter o acompanhamento, ele fala, não, eu já tenho, tô bom, eu tomo uma só e aí cai no buraco, mas cai sem pestanejar. E isso a gente também ensina lá, que você vai viver com essa doença pro resto da sua vida. Você tem que ter a consciência, igual eu, 29 anos, eu tenho que ter a consciência que eu sou doente do álcool. Não é porque eu sou, faz 29 anos do álcool, que eu não bebo, que eu não sou alcoólatra mais. Eu sou alcoólatra sim. A diferença é que eu não faço uso da bebida. Né? Meus amigos, aqui, para encerrar, eu quero agradecer à Prefeitura Municipal de Sacramento, em nome do prefeito Juninho Trizan, do vice Clebin, e falar, né? Nós estamos lutando lá ainda, porque tem muita dívida para pagar e nós esperamos que o restante da subvenção venha logo, né? Ao menos mais duas parcelas para a gente ir conseguindo pagar as dívidas, né? Olha, um outro abraço e lembrando, não se esqueçam da nossa festa, né? Que será realizada no dia 10 e 11, bom? Esperamos vocês lá, fiquem todos com Deus e que São Francisco de Assis, com sua infinita misericórdia e bondade, adentre nos lares de vocês.

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9: 8 horas e 5 minutos.

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4: 8 horas e 19 minutos.

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4: 8 horas e 25 minutos.

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1: 8:32.
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1: 8:34.
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12: 8:37.
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2: 8 horas e 55 minutos.
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0: Sexta-feira, dia 6 de outubro. Evangelho segundo São Lucas, capítulo 10, versículos 38 a 42. Enquanto caminhavam, Jesus entrou num vilarejo. Certa mulher chamada Marta o recebeu em casa. Ela tinha uma irmã chamada Maria, que ficou sentada aos pés do Senhor e escutava sua palavra. Marta, porém, estava preocupada porque tinha muito serviço. Ela se aproximou e disse: Senhor, não te importas que minha irmã me deixe sozinha para fazer o serviço? Fala, pois, para ela me ajudar. O Senhor lhe respondeu: Marta, Marta, você se preocupa e se agita com tantas coisas. No entanto, pouca coisa é necessária, até mesmo uma só. Com efeito, Maria escolheu a melhor parte, que não lhe será tirada. Palavra da salvação. Glória a vós, Senhor. Meus irmãos e minhas irmãs, o evangelista Lucas não cita o nome do vilarejo, mas sabemos se tratar de Betânia. Certamente Jesus passou várias vezes por ali e conhecia a família há muitos anos, como bem revelou o evangelista João. Mas isso não é expresso na narração do evangelista Lucas. Isso se deve certamente ao objetivo do evangelista Lucas, que é mostrar Jesus Cristo como verdadeiro mestre. A atitude de Maria demonstra como deve ser o discípulo. Ficou sentada aos pés do Senhor e escutava sua palavra. Com isso, Lucas quer alertar a sua comunidade e a nossa comunidade de discípulos missionários de que o primeiro passo do discipulado é a escuta atenta, que abre o coração para acolher a palavra e fazê-la brotar, produzindo muitos frutos, 10, 20, 50 e até 100 por um.
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8: Muito bom dia para você. Estamos chegando na programação da Rádio Sacramento nessa terça-feira especial. Hoje é dia 6 de outubro do ano de 2026. Eu aproveito para cumprimentar todos vocês que a partir de agora estão na nossa sintonia e vai ficar comigo até o meio-dia tocando música, trazendo notícias e informações para você que todos os dias sintoniza a Sacramento FM com o Silas Bonetti. Silas Bonetti tá de férias, merecido, tá descansando, né? Essa chuvinha toda, aproveitando o momento para descansar, renovar as energias para voltar aqui com força total e fazer aquela festa que ele tá sempre acostumado a fazer, beleza? São 9:02 na cidade de Sacramento. Olha, bom dia para você. A Sacramento FM tá começando com o Estúdio 100 nessa manhã especial.

9:02, direção-geral Padre Ricardo Alexandre Fidelis, produção José Deveira, apresentação Luiz Antônio e você na audiência, audiência maravilhosa, a melhor audiência do mundo. E você já pode pegar o seu telefone, WhatsApp e mandar a sua mensagem aqui pro 99197-1748. Pode mandar o seu áudio também, é muito bem-vindo aqui na nossa programação, escolhendo aquela música e mandando aquela mensagem para quem você quer fazer uma homenagem no dia de hoje, tá bom? Então, isso, pode fazer isso agora mesmo. Vamos seguindo então, vamos trazendo sucesso para você que tá ligado comigo hoje. 93 começou. É a tropa cigana que chega por aqui. Vou jogar fora essa aliança. E você vai jogar fora o quê? Aquele sentimento ruim? Manda ver.

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1: Muito bem, são 9h13 em Sacramento. 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
1: 9h15 em Sacramento. 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
1: Muito bem, 9:18 na cidade de Sacramento. Dia chuvoso por aqui, mas está muito gostoso, viu? Essa chuvinha convida a gente a ficar quietinho em casa tomando um café quente ou até mesmo um cappuccino para quem gosta de tomar aí um chazinho também. O momento é especial, mas é especial também para você trabalhar, arrumar as suas coisas, resolver a sua vida, mandar a tristeza embora. Eu não vou falar para sacudir a poeira, porque com esse tempo de chuva não tem poeira, não é? Mas estar a volta por cima é muito importante, tá certo? 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
1: Falar uma coisa pra você, são 9:20. 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
1: 9:22 no Estúdio 100, que é apresentado pelo Silas Bonetti, tá de férias, Luiz Antônio tá por aqui, mas domingo vou estar também no Estação Família junto com você, tá? Pode ficar ligadinho comigo agora, é direto, viu? Você vai cansar de ouvir o Luiz Antônio aqui, vai pedir, pelo amor de Deus, Silas Bonetti, volta! 9:22 agora!

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1: Muito bem, são 9:31 na cidade de Sacramento. Daqui a pouquinho tem aquele momento que você vai ouvir aí a mensagem do dia com Padre Ricardo Alexandre Fidelis às 10 horas em ponto, tá? 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
1: Olha, são 9:33 na cidade de Sacramento. 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
1: 9:38, 9:38, confira aí, tá? Tá na hora de você fazer as suas coisas, então corre pra fazer, viu? Não sei o que que você tá fazendo, alguém em algum lugar tá fazendo algo importante e você também tá, eu tenho certeza que tá ligadinho comigo aqui, tá passando pelos arredores da cidade de Sacramento, tá nas comunidades e bairros rurais do nosso município, tá em outras cidades onde a Rádio Sacramento chega com seu sinal aberto ou também ouvindo a nossa programação pelos nossos aplicativos e redes sociais. Importante demais você estar ligadinho conosco, porque sim, a Rádio Sacramento é uma emissora de rádio da Fundação Nossa Senhora do Patrocínio do Santíssimo Sacramento, portanto, desenvolve uma programação completamente católica e com o público-alvo, você que está na nossa sintonia, tá certo? E vamos mandando abraço aqui para todas as paróquias da nossa região, do Alto Paranaíba, também Triângulo Mineiro e Alta Mogiana, no estado de São Paulo. O pessoal tá sempre aí acompanhando, ligadinhos conosco. São 9:39 agora. Quem chega aqui é o Gustavo Lima, a música Retrovisor. Vai para você. Aumente o volume do rádio para você ouvir.

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0: Agora 9:54 na programação da Rádio Sacramento FM, que vai trazer aí lançamento, música de Paulo e Paulino, Fim do Fim. Você

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5: Bom dia, meus queridos ouvintes da Rádio Sacramento. Estamos vivendo o mês de outubro, que é o mês missionário para a igreja aqui no Brasil. Quando ouvimos falar em missão, logo pensamos em pessoas que deixam seu país para anunciar o evangelho em lugares distantes. Essa é uma vocação belíssima, mas a missão começa muito mais perto. Cada cristão é missionário no ambiente em que vive. Pais evangelizam seus filhos, professores evangelizam quando educam com dedicação e honestidade. Profissionais evangelizam quando trabalham com competência e respeito. Jovens evangelizam quando dão bom testemunho. Idosos evangelizam muitas vezes oferecendo suas orações e seu exemplo de perseverança. O Papa costuma recordar que todos somos discípulos missionários. Não levamos apenas palavras, levamos Cristo por meio da maneira como vivemos. Talvez você nunca faça uma grande pregação, mas sua paciência, sua honestidade, seu espírito de serviço e sua capacidade de perdoar podem aproximar alguém de Deus. Hoje pergunte a si mesmo: quem poderá encontrar Cristo através da minha vida? Que o Senhor faça de cada um de nós missionários da esperança. Tenham um dia abençoado.
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precisa para ter um dia muito especial, tá bom? Você que tá ligando para cá, segura a onda aí um pouquinho, daqui a pouquinho Luiz Antônio atende você. 10:09 agora, vamos trazendo aqui a participação do Zezinho, que tá em sintonia conosco no dia de hoje, oferecendo essa música especialmente para sua esposa Irene, também tá nos ouvindo lá no bairro Chafariz. Pessoal que tá sempre ligadinho conosco aí no bairro Chafariz, abraço para vocês, obrigado pelo carinho, tá? Essa região toda aí do Maria Rosa, São Geraldo, também o Novo Alvorecer, Novo Horizonte e assim vai, todos os bairros da cidade de Sacramento. Pessoal do João 23 também, ligadinhos na nossa programação, aí no Lauro Afonso também, ouvindo o nosso programa. Descendo um pouquinho, vamos chegar ali no Cajuru, no bairro Euríptes Barçanufo, ali na Coab também. Pessoal sempre acompanha a nossa programação. Alto da Estação, pessoal também tá sempre ligadinho aqui. Vamos descer pro bairro de Lourdes, chegar no bairro Rosário. Do bairro Rosário, nós vamos ali pro Jardim Primavera. Depois do Jardim Primavera, a gente entra pelo Perpétuo Socorro no Parque Sabiá, Alto Santa Cruz e os Cervatos aí de toda a nossa cidade de Sacramento. Que maravilha, não é? Fazer esse tour pela nossa cidade. Eu fico muito feliz de estar comunicando com vocês aqui na Sacramento FM. São 10:10 agora, Zezinho. Seu pedido tá no rádio, viu? É Fevers, a música Por Causa de Você.

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2: Maravilha, agora 10h15 na cidade de Sacramento. Cumprimentar aqui o Serginho, que tem sintonia conosco. Sérgio Mar Martins, em sintonia conosco lá no Barco Chapariz também. Obrigado pelo seu carinho. A Selma, bom dia, com as bênçãos de Deus. E que Deus abençoe grandemente todos vocês também, ligadinhos na programação nossa. 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
2: Muito bem, são 10h18 na cidade de Sacramento. 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
2: Bom dia. 10:20.
3: Sim. E participe. 34 99197-1748.
2: 10:20 na cidade de Sacramento. Eu não sei quem que tá atropelando quem aqui na programação do dia de hoje. O que que é isso? Mas vamos lá. 10:20. Selma, bom dia. Obrigado pelo seu carinho. Tá mandando aqui um abraço aí para toda a nossa audiência no dia de hoje. O Segimar Martins também em sintonia conosco lá no bairro Chafariz, no Açougue Santa Helena. Obrigado pelo carinho de vocês. A Tereza Ferraz também tá em sintonia conosco no dia de hoje, não é? Então, que alegria ter vocês aqui na nossa audiência. Tem também gente que tá ouvindo a gente, a Benice Pereira tá na sintonia. Benice, abração, viu? A Rejane também tá em sintonia no dia de hoje, né? Uma alegria grande ter vocês aqui na nossa audiência, tá? E também tem aqui a Edileuza. A Edileuza também tá ouvindo a programação da Rádio Sacramento. Johnny, o Marcos Antônio Ferreira também, a Maria Conceição, o Arnaldo na Fazenda Lajeado. Arnaldo, tudo de bom? Felicidades para vocês, viu? Muita graça de Deus aí na vida e na casa de vocês, com os amigos, com as pessoas que vocês amam, e que Deus abençoe grandemente cada um de vocês nesse dia especial, nesta terça-feira, tá?

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4: 9 horas, não é 10h30. Que é isso? 10h30 na cidade de Sacramento. 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
4: 100,3. 10:32. Bom dia para você que tá chegando agora na programação da Rádio Sacramento FM. Hoje é terça-feira, dia 6 de outubro do ano de 2026. Para você que tá fazendo aniversário hoje, desejo felicidades, que Deus abençoe grandemente a sua vida nessa data especial, viu? Mais uma vez, mandando um abraço aqui pro pessoal do Açougue Santa Helena, também a Tereza Ferraz em sintonia conosco no dia de hoje. Tereza, obrigado pelo seu carinho, tá? A Selma tá em sintonia conosco, tá participando aqui da promoção do supermercado Renata. Bom dia, Selma, tá mandando bênçãos também e abraços para todo o pessoal. Tá em sintonia, o pensamento do dia hoje é gratidão. A oração é o alívio para as dores que o mundo não vê. A jornada da vida, cada passo conta. Fé em Deus sempre. Ela tá aí em sintonia conosco, viu, Selma? Obrigado aí pelo seu carinho também, a Tereza Ferraz em sintonia. Deixa eu ver mais quem tá aqui na audiência do programa hoje, a Benice, deixa eu ver aqui a Regiane, pessoal lá de Esporte Lacerda tá em sintonia conosco hoje com promoção também, tênis olímpicos a 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A Regiane também tá na sintonia. Edileuza, abraço, Edileuza, tudo de bom. E vamos caminhando aqui para o centro da cidade, mandando um abraço aí para todo o pessoal do comércio na cidade de Sacramento, tá? É, o pessoal dali do Santo Antônio, tá? Da rotatória ali, por toda aquela parte, pessoal do Jardim das Acácias também, acompanhando o nosso programa lá no Alto das Torres, em sintonia. Pessoal aí do Residencial Barão, tá? Tudo de bom pra vocês, obrigado aí, né? Perto da Escola Técnica Carolina Maria de Jesus, tudo de bom pra vocês. Vamos seguindo então com o programa hoje, trazendo mais música.
7: Sucesso Goiânia!
4: Chega aí, Guilherme Silva e o Trevo de Itumbiara. Eu tô pertinho do Trevo de Sacramento, viu?

Guilherme Silva na programação 10:37 agora. Você ouviu aqui na 100, viu? 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Pega o seu WhatsApp e vai mandando a sua mensagem para cá na programação nossa. Olha, agora tá chegando Manu Batidão e Simone Mendes. A música é daqui pra frente, viu? É, e pra sempre também. O que você tá fazendo? Tudo de bom pra você? Felicidades, que Deus cuide e faz do jeito que dá, viu? 10:38.

0: Simone Biagi!
1: Yarmanu!
0: Samanu! 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
1: Tchau, gente, obrigado!
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3: Muito bem, agora 10h41 na cidade de Sacramento. 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
3: 10h43 na cidade de Sacramento. 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
1: 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Agora são 10h46 em Sacramento. A música que tá chegando é Simple Man. Depois você procura a tradução para você saber o que ela tá dizendo para você, mas é uma mensagem bonita, viu?

Muito bem, 10h51 na cidade de Sacramento. Vamos seguindo com o programa nosso. Rapidinho, mandando um abraço aqui pro Marcos Antônio Ferreira, também a Maria Conceição, Arnaldo na Fazenda Lajeado, Juninho também tá em sintonia, Ângela Serigatti também, sempre ligada conosco, Edivaldo, pessoal de Ponte Alta, acompanhando a 100,3 no dia de hoje, tá? Tudo de bom para vocês. Deixa eu ver aqui a Poliana, o Vilmar Lacerda tá em sintonia conosco também, a Aparecida, Cacil do Bianchini, tudo de bom, viu? A Cleusa Márcia, a Darcy também tá ligadinho conosco, Maria de Lourdes, Dudu Oliveira, Maria Helena também, Júlio, Caio Tunai, tá em sintonia, Lourdilei, alô Lourdilei, abraço pra você, tá? O Wilson, lá de Uberaba também, acompanhando a nossa programação, pessoal de Pedregulho, Alto Porã, Ripaine, Garapava também, Delta, Ponte Alta, em sintonia, Conquista, tudo de bom para todo esse pessoal maravilhoso. Eu mando música também lá pro pessoal. Deixa eu ver aqui. Quem tá na sintonia conosco? Abre aqui, tá difícil, viu? A impressão digital não tá deixando. Mas vamos trazer música aqui pro pessoal da saúde no município de Sacramento e os profissionais da saúde em sintonia também, pessoal lá do PSF Pedro Cândido Gomide, ligados na programação da Rádio Sacramento FM 10:53 agora. A última carta, Nando Moreno. É o sucesso, confira aí.

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6: Muito bem, são 11:02 na cidade de Sacramento, tá chegando agora comigo na audiência, seja bem-vindo. 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
5: Muito bem, são 11:06 na cidade de Sacramento. 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
2: Muito bem, são 11:15 na cidade de Sacramento. Tô de volta na programação agora, fechando a última hora do programa de hoje, né? Um tanto quanto atrapalhado, mas vamos chegando ao final aí. No fim das contas, salvaram-se todos. Isso é que é importante, não é? Uma caminhada boa, fala a verdade. Foi muito bom no dia de hoje estar com vocês. E eu vou até o meio-dia ainda. Depois tem o Thiago Mariano aí com o Vibe 100. Vai trazer aí muitas coisas boas para você também, tá? São 11:15, agora tá na hora do almoço, vamos trazendo aí uma programação especial para você curtir conosco nesse momento especial também, que vai para todos que estão ligados aí na nossa programação em toda a nossa área rural. E eu dou uma notícia aqui gostosa, uma notícia boa, porque dia 12 de outubro vai ter procissão lá na comunidade, deixa eu ver aqui, Quinta Sol, né? Comunidade Quinta Sol, é a procissão de Nossa Senhora Aparecida, padroeira do Brasil, e vamos juntos caminhar com fé com Maria, nossa mãe. A saída vai ser da fazenda do Paulo Sérgio às 9 horas. Pessoal, abraço para você, viu? Contamos com sua presença. E aí o pessoal que tá organizando esse momento especial na comunidade Quinta Sol. Tudo de bom, tá recebendo aí o carinho da Rádio Sacramento FM pelo feito. Quem tá chegando aqui é Valéria Barros, participação do trio Parada Dura, música Castelo de Amor. Na sequência tem Toto, I'll Be Over You, que vai para você também ligadinho aqui, tem sempre sucesso.

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3: Maravilha, são 11 horas e 27 minutos. 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
3: Maravilha, Estúdio 100, trazendo para você mais música. Dona Francisca tá na sintonia, já tá participando aqui do nosso sorteio, viu, Dona Francisca? E a senhora tá participando de 2, viu? É, ela já ligou aqui, já deixou. Depois só preciso do número do telefone da senhora para fazer o contato depois, caso seja necessário, viu, Dona Francisca? Porque eu preciso do nome do participante e também o telefone, tá? A senhora vai participar já dos 2 sorteios, tanto lá do supermercado Renata, quanto lá do Esporte Lacerda, viu? sexta-feira, vamos premiar aí o pessoal que vai participar comigo aqui no Estúdio 100, certinho? 11:29 agora. A dona Francisca oferecendo aí para todo o pessoal lá da Decolores Tintas em sintonia conosco. Tudo de bom para vocês, viu? Pessoal aí do 3 de maio também, felicidades.

11:33 nessa estrada, Rick Renner na programação nossa, agora tá chegando Fátima Leão, a música Pecado de Amor. E você, já cometeu algum pecado desse? 11:33.

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2: Muito bem, são 11 horas e 38 minutos na cidade de Sacramento. 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
2: Muito bem, são 11 horas e 40 minutos na cidade de Sacramento. Sexta-feira tem sorteio na programação da Rádio Sacramento FM e você já pode estar mandando aí o seu recadinho, a sua mensagem. Tá pro sorteio do supermercado Renata, tem a pergunta, não é? Qual é o supermercado que sorteia um carro zero há 15 anos? Você vai concorrer a R$50 em Vale Compras e lá do da Esporte Lacerda você vai concorrer a um par de tênis olímpicos aqui na programação nossa, seja masculino ou feminino. O que for sorteado vai concorrer aí, vai levar esse tênis aí na sexta-feira, viu? Pode mandar o seu recadinho para cá. Na frente do nome você coloca seu nome, na frente você coloca o seu telefone, que é a referência que nós vamos usar aqui, caso seja necessário para entrar em contato com você, tá bom? Sorteio na próxima sexta-feira, tá? Tá dado o recado? Então vamos seguindo, trazendo para você agora Cristiano Araújo, Maus Bocados.

Muito bem, são 11:49 na cidade de Sacramento. Eu deixo para você um grande abraço nessa terça-feira maravilhosa. Peço a Deus que abençoe grandemente a cada um de vocês que ficaram comigo durante o programa de hoje. Amanhã estarei de volta às 9 horas com mais um Estúdio 100, enquanto Silas Bonetti estiver de férias, tá bom? Então, obrigado pela audiência, tenha uma boa tarde a todos vocês. Continue com a Rádio Sacramento FM e domingo eu estarei junto com vocês também no Estação Família. Conto com vocês, hein? São 11:50.

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5: Meio-dia e dois.
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8: Muito boa tarde, meus queridos ouvintes. Pra você que tá ligado aí comigo na 100,3 e tá ligado comigo agora também na Vibe 100. Então, pode vir comigo que aqui tem muito conteúdo pra você, tem dicas pra você trazer pros seus dias, mais conhecimento e, é claro, muita alegria através das nossas músicas, viu? Então, chega chegando juntinho comigo, porque chegou a hora.

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2: Meio-dia e 22.
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2: Boa tarde, meio-dia e 24.
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2: E muito boa tarde pra você. E eu tô de volta aqui, é claro, trazendo pra vocês, como todos os dias, aquelas dicas pra você trazer mais saúde pro seu dia. E a primeira dica que eu já trago para vocês todos os dias é aquela, meus amigos, é a água. Pois é, viu? Várias dicas para sua hidratação aí, para trazer o seu dia ainda mais saudável. A primeira delas, é claro, é você ter sempre aí do seu lado aquele copo d'água, aquela garrafa d'água, para não se esquecer de se hidratar, viu? Ó, e a primeira dica que eu trago aqui sobre a hidratação com a água é porque ela traz vários benefícios para a saúde da sua pele, viu? Então, a hidratação adequada com água promove a saúde da sua pele, ajudando ela a manter hidratada, elástica e com uma aparência mais jovem, viu? Então, pode usar e abusar aí da água todos os dias, colocar na sua rotina, deixar sempre do seu lado aí para manter o seu corpo ainda melhor.

fazer. 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
3: Boa tarde, meio-dia e 30.

0: pra quê? 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
5: Meio-dia e 54.

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0: Que moda, hein, meus amigos? Que moda.
1: E vem comigo na Vibe 100, vem comigo aqui na 100,3, pois está chegando aquela hora da dica de empregabilidade. E esse momento eu gosto sempre de oferecer para os meus queridos amigos e alunos da Escola Estadual Escritora Carolina Maria de Jesus. E a dica de hoje é profissionalismo. Uma dica importante sobre a empregabilidade relacionada ao profissionalismo é sempre manter uma comunicação clara e eficaz com colegas de trabalho e superiores. Isso inclui ser pontual, cumprir prazos, manter o tom respeitoso em todas as interações e demonstrar comprometimento com a empresa e suas metas. O profissionalismo é uma qualidade valorizada em qualquer ambiente de trabalho. Ficou aí, ó, mais uma dica de empregabilidade para você que está buscando uma oportunidade no mercado de trabalho ou para você que está buscando sempre a sua melhoria contínua.
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0: 13:23.
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0: 13:26, fiquem aí com

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4: 13 horas e 38 minutos. 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
3: Terça-feira, 6 de outubro de 2026, este é o Giro de Notícias. Eu sou Norberto Notari e você acompanha os destaques do momento. Os sites e aplicativos de bets deixam de operar no Brasil hoje. A suspensão ocorre após a entrada em vigor da medida provisória que proíbe a exploração, a oferta, a intermediação e a publicidade das apostas. O prazo para os usuários das plataformas resgatarem os valores terminou ontem. O candidato ao governo do Rio de Janeiro, Antônio Garotinho, do Republicanos, desistiu do recurso no TSE contra o indeferimento da candidatura dele. Caso a corte aceite o pedido, o candidato Douglas Ruas, do PL, com 49,7% dos votos válidos, será declarado eleito em primeiro turno. No cenário atual, haverá um segundo turno contra Eduardo Paes, do PSD, que teve 42,76% dos votos válidos. O ex-presidente Michel Temer declarou apoio a Flávio Bolsonaro no segundo turno das eleições presidenciais. O PP, do senador Ciro Nogueira, também sinalizou apoio ao candidato do PL, que costura acordos com outros candidatos derrotados na campanha eleitoral à presidência da República. E sobre as eleições, um recadinho importante para você.
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3: A Rússia teria atingido centros de dados em várias cidades da Ucrânia durante ataques realizados na madrugada de hoje. A informação foi confirmada pelo próprio Ministério da Defesa do país na Agência Nacional de Notícias local. O Brasileirão volta regularmente amanhã com 6 partidas que abrem a 29ª rodada. Bragantino e Mirassol, Inter e Corinthians, Remo e Grêmio, Vitória e Chapecoense, Botafogo e Vasco e Cruzeiro e São Paulo. O Giro de Notícias é uma produção da Agência Rádio Web. Produção e apresentação, Norberto Notari. Trabalhos técnicos, Mário Melo.

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5: 13 horas e 55 minutos.

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14: 14 horas e 8 minutos.
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5: 14 horas e 19 minutos.
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7: Você que tá ligado aí comigo aqui na Vibe 100, já sabe que aqui tem muita informação, tem muita música boa, e é claro que você quer tudo isso num programa só. Então continua comigo aqui na 100,3, tá? Principalmente você aí que tá ouvindo a gente pela primeira vez nas ondas do rádio. Seja muito bem-vindo aqui na Vibe 100, e hoje eu tô trazendo aqui mais uma dica para você sobre a hidratação com a água. Ela é muito importante pro seu corpo, viu? Inclusive, para você aí, ó, que quer manter a sua energia corporal. Pois é, a água é importantíssima para manter o equilíbrio energético. A água desempenha um papel vital no transporte de nutrientes e na produção de energia. Então, manter-se hidratado pode contribuir pros níveis de energia mais consistente durante todo o seu dia. Tá vendo, ó? A água vai distribuir aí todos os nutrientes que você coloca na sua dieta durante o seu dia, durante todo ao longo ali do seu dia, distribuindo pro seu corpo vários nutrientes e também mantendo o seu corpo mais hidratado e preparado para todo o seu dia a dia. Então fica aí, ó, mais uma dica para você manter aquele equilíbrio energético. Pode colocar água e deve, viu, meus amigos? Então, para continuar com mais energia também, eu tenho certeza que aquela música que toca ali no seu coração vai te ajudar, né? Então fica aí com essa.
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2: 14 horas e 35 minutos.

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4: 14 horas e 38 minutos.
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3: Uma boa tarde a você, ouvinte da Rede Aparecida de Rádio. Eu sou o padre Alberto Pascotto e é com muita alegria que estamos celebrando mais uma vez a novena de Nossa Senhora Aparecida. Nos reunimos neste momento para renovar a nossa consagração à Rainha e Padroeira do Brasil. Com Maria em comunidade, conhecer e praticar a palavra. Esse é o tema principal da novena deste ano. Com o padre Ferdinando Mancílio, prefeito da Igreja do Santuário Nacional, vamos refletir o tema de hoje.
4: Saudação a todos vocês que estão rezando conosco a novena de Nossa Senhora, e hoje vamos com toda a fé celebrar o quarto dia da nossa novena, e nós lembramos com Maria, mãe e discípula, somos redimidos pela palavra encarnada. Isto é muito importante a gente meditar. A palavra encarnada. Primeiro, quem é essa palavra encarnada? É o próprio Jesus, o Filho de Deus, nascido de Maria, a mãe do Redentor. Portanto, hoje celebramos este grande mistério da encarnação do Filho de Deus, do Verbo Eterno, aqui na terra, entre nós. Assim Deus quis fazer com que o seu Filho viesse até nós, nascido de uma mulher santa, Maria, a Imaculada de Deus. Portanto, viver esta palavra encarnada é assumir esta história da salvação entre nós. Quem é Jesus? Jesus é o rosto de Deus entre nós. E nós deveremos ser, precisamos ser, o rosto divino, o rosto de Jesus no meio de nossa humanidade. Portanto, a nossa vocação filial é para que sejamos também este sinal vivo de Jesus onde a gente estiver. Repito, se Jesus é o rosto de Deus no humano, o humano tem que ser o rosto divino de Jesus onde ele estiver. É com esse espírito então que a gente tem de perguntar na honestidade da nossa fé: como que eu estou fazendo resplandecer esta fé em Cristo, o Verbo Eterno, o Verbo encarnado entre nós? Esta pergunta tem que nos motivar a caminhar com mais decisão em nossa fé. Continuemos unidos nessa novena tão bonita em louvor à Mãe de Deus. Que Nossa Senhora te abençoe. Pai, Filho e Espírito Santo, um abraço. Até amanhã. Não se esqueça, quinto dia, amanhã. Fique com Deus.
3: E agora a bênção da água. Deus Pai, Criador de todas as coisas, que criastes a água para purificar, lavar, trazer vida, abençoai a água, criatura vossa, que traga saúde, vida, libertação de todo o mal a todos que dela tomarem. Isso vos pedimos por Maria, por Jesus, na unidade do Espírito Santo. Amém. E agora vamos nos consagrar à Virgem Maria, Nossa Senhora Aparecida, na voz do venerável Padre Vítor Coelho de Almeida.
5: Ó Maria Santíssima, que em vossa imagem milagrosa de Aparecida espalhais inúmeros benefícios sobre o Brasil, eu, embora indigno de pertencer ao número dos vossos servos, mas desejando participar dos benefícios da vossa misericórdia, prostrado aos vossos pés, consagro-vos o entendimento para que sempre pense com o amor que mereceis. Consagro-vos a língua para que sempre vos louve e propague a vossa devoção. Consagro-vos o coração, para que depois de Deus vos ame sobre todas as coisas. Recebei-nos, ó Rainha incomparável, do ditoso número dos vossos servos. Acolhei-nos debaixo da vossa proteção. Socorrei-nos em nossas necessidades espirituais e temporais, e sobretudo na hora da nossa morte. Abençoai-nos, ó Mãe Celestial, e com vossa poderosa intercessão, fortalecei-nos em nossa fraqueza, a fim de que, servindo-vos fielmente nesta vida, possamos louvar-vos, amar-vos e render-vos graças ao céu por toda a eternidade. Assim seja.

0: Obrigado a você que rezou conosco nesse dia especial. Fique com as bênçãos de Deus, pela intercessão de Nossa Senhora Aparecida. Em nome do Pai e do Filho e do Espírito Santo. Amém.
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4: 15 horas e 15 minutos.
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2: 15:28.
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3: 15 horas e 44 minutos. 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

0: Que a fé ilumine o seu caminho, guiando através das tempestades e das noites escuras. Com perseverança e confiança, você superará todos os obstáculos que a vida colocar em seu caminho. Lembre-se que cada desafio é uma oportunidade de crescimento. Então, mantenha-se forte e o sucesso e a realização estarão à sua espera no horizonte. Acredite em si mesmo e siga em frente com coragem. Você pode sempre mais. Muito obrigado, meus amigos. Valeu, até mais. Fui.
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1: Alô, minha gente, boa tarde, boa tarde, boa tarde, são 16:05, chegando para começar o Ponteio da Viola. Direção geral, padre Ricardo Fidelis, produção José Devair, apresentação desse amigo de vocês, Walter Filho, juntinhos até as 18:30. A partir de agora você pode participar conosco aí do programa, mandando o seu pedido de música para o nosso WhatsApp 9197-1748, ok? Pedidos por mensagem de áudio ou texto, chamadas, a gente não atende nesse número, beleza?

0: Tá aí, nós tivemos o Barreirito às 16h17. Surra de Amor, Geraldo Viola e Diro Guedes, piscina, e na abertura do programa, Leonardo Zé Rico e o famoso Jogo do Amor.
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3: Muito bem, muito bem. Vamos trazer música. Vamos trazer música pra você que tá aí do outro lado curtindo a nossa Rádio Sacramento FM. Tá na 100, tá na melhor, né? Tá na número 1, tá na mais querida, tá na mais ouvida. Vamos trazer quem aqui agora, hein? Nós é rico, já toquei na abertura aí. Vamos trazer o Boi Veludo, Tião Carreiro e Pardinho.

Agora 16:31, 16:31 em Sacramento, nós tivemos aí o Duduca e Dalvan, Mulher Maravilha. Vamos lá de Douradinho pras bandas de aqui da Uana e o Tião Carreiro e Pardinho, Boi Veludo, é o Ponteio da Viola, é a Rádio Sacramento FM na frequência de 100,3. Vem pra cá.

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6: 16:39 agora. 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

0: 16 horas, agora 45 minutinhos, 16 mais 45 em Sacramento. Vamos que vamos, vem pra 100. Nós tivemos aí modão, é sempre modão. Rodrigo Matos e Praiano. Antes, o Belmonte Amaraí, boa noite, amor. Quer ouvir o seu pedido? Manda pra nós esse WhatsApp. É o 91 97 17 48. Só pedir sua moda que nós vamos atender você com o maior carinho, viu? Pode mandar!
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5: 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Acertando os ponteiros, faltam 10 minutos para as 17 horas, 16:50.
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0: Aí o Nestor e Nestorzinho, é gangorra, seria muito bom, né? Seria muito bom poder voltar aos 15 anos, já pensou que maravilha? Só que eu queria voltar aos 15 anos com a experiência de vida que eu tenho hoje, né? Aí sim, tivemos também aí Ivan Lobo e Vitor César, a Ferro e Fogo, e o Zico e Zeca, a Enxada e a Caneta.
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13: Ajuste os retrovisores para evitar pontos cegos. Os espelhos das portas devem ser posicionados de modo que a lateral do carro não fique visível. Já o retrovisor interno tem que contemplar todo o vidro traseiro, para que não seja necessário fazer muitos movimentos com a cabeça na busca por uma boa perspectiva do trânsito.
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3: São 17 horas agora, mais 7 minutos.

Ingrata, André e Andrade no Ponteio da Viola. Tivemos também aí o Douglas Cial e o famoso Mourão da Porteira, né, gente? Essa música foi gravada por inúmeras duplas e ela é muito bonita, né? Essa música foi gravada por inúmeras duplas e ela é muito bonita.

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0: 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Agora 17h20 em Sacramento, 17h20. Vamos de modão, um verdadeiro modão de viola, viu?
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0: São 17 horas agora, 31 minutos, 17:31. Abel e Caim trouxeram a grande riqueza. Pelo Mendes da Estrada, o Rei da Capa e Solevante Soleni, recordação.
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0: 17 horas agora, 40 minutos em Sacramento. Boa tarde, ouvintes do Ponteio da Viola.

0: 7:45, 17:45, João Mineiro e Marciano, o adeus do meu bem, é aqui no Ponteio da Viola, você ouviu que as outras não tocam pra você, Gilberto e Gilmar recordando um de seus grandes sucessos, o Abajur, tá meio sumido essa dupla aí, né? Mas eles têm umas músicas mais novas e bonitas também, só.
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Vamos atendendo aqui a participação do David, né? Oferecendo aí pra galera de sempre, os padrinhos Wagner, Paulinha, o Vinícius, né? Também a madrinha Gasparina, a Juliana, seu Osvaldo, também a dona Badia e o Gabriel, e ele pediu Fred e Pedrito, as mocinhas da cidade. Okay.

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0: Em nome do Pai, do Filho e do Espírito Santo. Amém. O anjo do Senhor anunciou a Maria,
1: e ela concebeu do Espírito Santo.
0: Ave Maria, cheia de graça, o Senhor é convosco. Bendita sois vós entre as mulheres, e bendito é o fruto do vosso ventre, Jesus.
1: Santa Maria, Mãe de Deus, rogai por nós, pecadores, agora e na hora de nossa morte. Amém.
0: Eis aqui a serva do Senhor.
1: Faça-se em mim segundo a tua palavra.
0: Ave Maria, cheia de graça, o Senhor é convosco. Bendita sois vós entre as mulheres, e bendito é o fruto do vosso ventre, Jesus.
1: Santa Maria, Mãe de Deus, rogai por nós, pecadores, agora e na hora de nossa morte. Amém.
0: O Verbo divino se fez carne
1: e habitou entre nós.
0: Ave Maria, cheia de graça, o Senhor é convosco. Bendita sois vós entre as mulheres, bendito é o fruto do vosso ventre, Jesus.
1: Santa Maria, Mãe de Deus, rogai por nós, pecadores, agora e na hora de nossa morte. Amém.
0: Rogai por nós, Santa Mãe de Deus,
1: para que sejamos dignos das promessas de Cristo.
0: Oremos, infundir, Senhor, em nossos corações a vossa graça, para que nós, que conhecemos pela anunciação do anjo a encarnação de Jesus Cristo, vosso Filho, cheguemos por sua paixão e morte na cruz à glória da ressurreição, pelo mesmo Cristo nosso Senhor.
1: Amém.
0: E desejo para todos que nos acompanham as bênçãos de Deus Todo-Poderoso, o Pai, o Filho e o Espírito Santo, e permaneça para sempre. Amém.

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6: Tudo bem, agora 18:08, 18:08, de volta aí com o nosso ponteiro da viola até as 18:30, né? E não vamos parar não, porque tem modão na reta aí, ó, pra quem gosta do ponteio.

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0: São 18 horas, 18 minutos, 18 e 18 em Sacramento. Essa terça-feira aí, dia 6 de outubro, né? Nós tivemos aqui no nosso programa pela Rádio Sacramento FM, programa é o Ponteio da Viola. Eu sou Walter Filho, seu amigo, com você, segunda a sexta aqui, das 16 às 18h30, tocando o que há de melhor no sertanejão classe A, né? E no sábado, nosso encontro é de 8 ao meio-dia. É, aqui também no Sabadão da 100. Divina Donizete Mineira de Uberaba, Daniel, Minas Gerais e Lady Laura Milagre do Caixa 7.
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2: Sacramento FM. 18 horas agora, 23 minutos, 18:23.

Muito bem, minha gente, é hora de ir embora. Vem aí Padre Ricardo e o Santo Terço. Nós vamos ficando por aqui, agradecendo a todos pelo carinho, pela companhia. Fiquem todos com Deus e amanhã a gente volta, se o Pai assim o permitir, porque graças a Ele é que a vida continua. Fiquem com Deus e até amanhã, meu

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3: Queridos ouvintes da Rádio Sacramento, com alegria e fé, iniciamos agora a oração do Santo Terço.

Com o coração cheio de esperança, iniciemos nossa oração pedindo pelas famílias, pela igreja, pelo mundo e por todas as intenções que trazemos em nosso coração. Em nome do Pai e do Filho e do Espírito Santo. Amém. Senhor Jesus, nós vos oferecemos este terço que vamos rezar, contemplando os mistérios de nossa redenção. Concedei-nos, por intercessão de Maria, vossa Mãe Santíssima, a quem nos dirigimos, as virtudes que nos são necessárias para bem rezá-lo e a graça que nos vem desta

0: Contemplamos neste dia os mistérios dolorosos. Nos mistérios dolorosos acompanhamos os passos de Jesus em sua paixão e morte, oferecendo sua vida pela redenção do mundo. Eles nos convidam a refletir sobre o amor incondicional de Cristo, que enfrentou o sofrimento para nos salvar, e nos ensinam a confiar em Deus nas nossas próprias tribulações. Creio em Deus Pai Todo-Poderoso, Criador do céu e da terra, e em Jesus Cristo, seu único Filho, nosso Senhor, que foi concebido pelo poder do Espírito Santo, nasceu da Virgem Maria, padeceu sob Pôncio Pilatos, foi crucificado, morto e sepultado, desceu à mansão dos mortos, ressuscitou ao terceiro dia, subiu aos céus, está sentado à direita de Deus Pai Todo-Poderoso, donde há de vir a julgar os vivos e os mortos. Creio no Espírito Santo, na Santa Igreja Católica, na comunhão dos santos, na remissão dos pecados, na ressurreição da carne, na vida eterna. Amém. Pai nosso que estais no céu, santificado seja o vosso nome. Venha a nós o vosso reino, seja feita a vossa vontade, assim na terra como no céu.
1: O pão nosso de cada dia nos dai hoje. Perdoai-nos as nossas ofensas, assim como nós perdoamos a quem nos tem ofendido. E não nos deixeis cair em tentação, mas livrai-nos do mal. Amém.
0: Ave Maria, cheia de graça, o Senhor é convosco. Bendita sois vós entre as mulheres. E bendito é o fruto do vosso ventre, Jesus.
1: Santa Maria, Mãe de Deus, rogai por nós, pecadores, agora e na hora da nossa morte. Amém.
0: Ave Maria, cheia de graça, o Senhor é convosco. Bendita sois vós entre as mulheres. E bendito é o fruto do vosso ventre, Jesus.
1: Santa Maria, Mãe de Deus, rogai por nós, pecadores, agora e na hora da nossa morte. Amém.
0: Ave Maria, cheia de graça, o Senhor é convosco, bendita sois vós entre as mulheres, e bendito é o fruto do vosso ventre, Jesus.
1: Santa Maria, Mãe de Deus, rogai por nós, pecadores, agora e na hora da nossa morte. Amém.
0: Glória ao Pai, ao Filho e ao Espírito Santo.
1: Assim como era no princípio, agora e sempre, pelos séculos dos séculos. Amém.
0: Ó meu Jesus, perdoai-nos, livrai-nos do fogo do inferno, levai as almas todas para o céu e socorrei principalmente aquelas que mais precisarem da vossa misericórdia. Sagrado Coração de Jesus, nós temos confiança em vós. Nossa Senhora do Patrocínio do Santíssimo Sacramento, rogai por nós.

0: Pai nosso que estais nos céus, santificado seja o vosso nome. Venha a nós o vosso reino, seja feita a vossa vontade, assim na terra como no céu.
1: O pão nosso de cada dia nos dai hoje. Perdoai-nos as nossas ofensas, assim como nós perdoamos a quem nos tem ofendido. E não nos deixeis cair em tentação, mas livrai-nos do mal. Amém.
0: Ave Maria, cheia de graça, o Senhor é convosco. Bendita sois vós entre as mulheres. E bendito é o fruto do vosso ventre, Jesus.
1: Santa Maria, Mãe de Deus, rogai por nós, pecadores, agora e na hora da nossa morte. Amém.
0: Ave Maria, cheia de graça, o Senhor é convosco. Bendita sois vós entre as mulheres, e bendito é o fruto do vosso ventre, Jesus.
1: Santa Maria, Mãe de Deus, rogai por nós, pecadores, agora e na hora da nossa morte. Amém.
0: Ave Maria, cheia de graça, o Senhor é convosco. Bendita sois vós entre as mulheres, e bendito é o fruto do vosso ventre, Jesus.
1: Santa Maria, Mãe de Deus, rogai por nós, pecadores, agora e na hora da nossa morte. Amém.
0: Ave Maria, cheia de graça, o Senhor é convosco. Bendita sois vós entre as mulheres, e bendito é o fruto do vosso ventre, Jesus.
1: Santa Maria, Mãe de Deus, rogai por nós, pecadores, agora e na hora da nossa morte. Amém.
0: Ave Maria, cheia de graça, o Senhor é convosco. Bendita sois vós entre as mulheres, e bendito é o fruto do vosso ventre, Jesus.
1: Santa Maria, Mãe de Deus, rogai por nós, pecadores, agora e na hora da nossa morte. Amém.
0: Ave Maria, cheia de graça, o Senhor é convosco. Bendita sois vós entre as mulheres, e bendito é o fruto do vosso ventre, Jesus.
1: Santa Maria, Mãe de Deus, rogai por nós, pecadores, agora e na hora da nossa morte. Amém.
0: Ave Maria, cheia de graça, o Senhor é convosco. Bendita sois vós entre as mulheres, e bendito é o fruto do vosso ventre, Jesus.
1: Santa Maria, Mãe de Deus, rogai por nós, pecadores, agora e na hora da nossa morte. Amém.
0: Ave Maria, cheia de graça, o Senhor é convosco. Bendita sois vós entre as mulheres, e bendito é o fruto do vosso ventre, Jesus.
1: Santa Maria, Mãe de Deus, rogai por nós, pecadores, agora e na hora da nossa morte. Amém.
0: Ave Maria, cheia de graça, o Senhor é convosco. Bendita sois vós entre as mulheres, e bendito é o fruto do vosso ventre, Jesus.
1: Santa Maria, Mãe de Deus, rogai por nós, pecadores, agora e na hora da nossa morte. Amém.
0: Ave Maria, cheia de graça, o Senhor é convosco. Bendita sois vós entre as mulheres, e bendito é o fruto do vosso ventre, Jesus.
1: Santa Maria, Mãe de Deus, rogai por nós, pecadores, agora e na hora da nossa morte. Amém.
0: Glória ao Pai, e ao Filho, e ao Espírito Santo.
1: Assim como era no princípio, agora e sempre, pelos séculos dos séculos. Amém.
0: Ó meu Jesus, perdoai-nos, livrai-nos do fogo do inferno. Levai as almas todas para o céu, e socorrei principalmente aquelas que mais precisarem da vossa misericórdia. Sagrado Coração de Jesus, nós temos confiança em vós. Ó Maria concebida sem pecado, rogai por nós que recorremos a vós. No segundo mistério, contemplamos a flagelação do Senhor.

0: Pai nosso que estais nos céus, santificado seja o vosso nome. Venha a nós o vosso reino. Seja feita a vossa vontade, assim na terra como no céu.
1: O pão nosso de cada dia nos dai hoje. Perdoai-nos as nossas ofensas, assim como nós perdoamos a quem nos tem ofendido. E não nos deixeis cair em tentação, mas livrai-nos do mal. Amém.
0: Ave Maria, cheia de graça, o Senhor é convosco. Bendita sois vós entre as mulheres. E bendito é o fruto do vosso ventre, Jesus.
1: Santa Maria, Mãe de Deus, rogai por nós, pecadores, agora e na hora da nossa morte. Amém.
0: Ave Maria, cheia de graça, o Senhor é convosco. Bendita sois vós entre as mulheres. E bendito é o fruto do vosso ventre, Jesus.
1: Santa Maria, Mãe de Deus, rogai por nós, pecadores, agora e na hora da nossa morte. Amém.
0: Ave Maria, cheia de graça, o Senhor é convosco. Bendita sois vós entre as mulheres, e bendito é o fruto do vosso ventre, Jesus.
1: Santa Maria, Mãe de Deus, rogai por nós, pecadores, agora e na hora da nossa morte. Amém.
0: Ave Maria, cheia de graça, o Senhor é convosco. Bendita sois vós entre as mulheres, e bendito é o fruto do vosso ventre, Jesus.
1: Santa Maria, Mãe de Deus, rogai por nós, pecadores, agora e na hora da nossa morte. Amém.
0: Ave Maria, cheia de graça, o Senhor é convosco. Bendita sois vós entre as mulheres, e bendito é o fruto do vosso ventre, Jesus.
1: Santa Maria, Mãe de Deus, rogai por nós, pecadores, agora e na hora da nossa morte. Amém.
0: Ave Maria, cheia de graça, o Senhor é convosco. Bendita sois vós entre as mulheres, e bendito é o fruto do vosso ventre, Jesus.
1: Santa Maria, Mãe de Deus, rogai por nós, pecadores, agora e na hora da nossa morte. Amém.
0: Ave Maria, cheia de graça, o Senhor é convosco. Bendita sois vós entre as mulheres, e bendito é o fruto do vosso ventre, Jesus.
1: Santa Maria, Mãe de Deus, rogai por nós, pecadores, agora e na hora da nossa morte. Amém.
0: Ave Maria, cheia de graça, o Senhor é convosco. Bendita sois vós entre as mulheres, e bendito é o fruto do vosso ventre, Jesus.
1: Santa Maria, Mãe de Deus, rogai por nós, pecadores, agora e na hora da nossa morte. Amém.
0: Ave Maria, cheia de graça, o Senhor é convosco. Bendita sois vós entre as mulheres, e bendito é o fruto do vosso ventre, Jesus.
1: Santa Maria, Mãe de Deus, rogai por nós, pecadores, agora e na hora da nossa morte. Amém.
0: Ave Maria, cheia de graça, o Senhor é convosco. Bendita sois vós entre as mulheres, e bendito é o fruto do vosso ventre, Jesus.
1: Santa Maria, Mãe de Deus, rogai por nós, pecadores, agora e na hora da nossa morte. Amém.
0: Glória ao Pai, e ao Filho, e ao Espírito Santo.
1: Assim como era no princípio, agora e sempre, pelos séculos dos séculos. Amém.
0: Ó meu Jesus, perdoai-nos, livrai-nos do fogo do inferno. Levai as almas todas para o céu, e socorrei principalmente aquelas que mais precisarem da vossa misericórdia. Sagrado Coração de Jesus, nós temos confiança em vós. Ó Maria concebida sem pecado, rogai por nós que recorremos a vós. No terceiro mistério contemplamos a coroação de espinhos.

0: Pai nosso que estais nos céus, santificado seja o vosso nome. Venha a nós o vosso reino. Seja feita a vossa vontade, assim na terra como no céu.
1: O pão nosso de cada dia nos dai hoje. Perdoai-nos as nossas ofensas, assim como nós perdoamos a quem nos tem ofendido. E não nos deixeis cair em tentação, mas livrai-nos do mal. Amém.
0: Ave Maria, cheia de graça, o Senhor é convosco. Bendita sois vós entre as mulheres, e bendito é o fruto do vosso ventre, Jesus.
1: Santa Maria, Mãe de Deus, rogai por nós, pecadores, agora e na hora da nossa morte. Amém.
0: Ave Maria, cheia de graça, o Senhor é convosco. Bendita sois vós entre as mulheres, e bendito é o fruto do vosso ventre, Jesus.
1: Santa Maria, Mãe de Deus, rogai por nós, pecadores, agora e na hora da nossa morte. Amém.
0: Ave Maria, cheia de graça, o Senhor é convosco. Bendita sois vós entre as mulheres, e bendito é o fruto do vosso ventre, Jesus.
1: Santa Maria, Mãe de Deus, rogai por nós, pecadores, agora e na hora da nossa morte. Amém.
0: Ave Maria, cheia de graça, o Senhor é convosco. Bendita sois vós entre as mulheres, e bendito é o fruto do vosso ventre, Jesus.
1: Santa Maria, Mãe de Deus, rogai por nós, pecadores, agora e na hora da nossa morte. Amém.
0: Ave Maria, cheia de graça, o Senhor é convosco. Bendita sois vós entre as mulheres, e bendito é o fruto do vosso ventre, Jesus.
1: Santa Maria, Mãe de Deus, rogai por nós, pecadores, agora e na hora da nossa morte. Amém.
0: Ave Maria, cheia de graça, o Senhor é convosco. Bendita sois vós entre as mulheres, e bendito é o fruto do vosso ventre, Jesus.
1: Santa Maria, Mãe de Deus, rogai por nós, pecadores, agora e na hora da nossa morte. Amém.
0: Ave Maria, cheia de graça, o Senhor é convosco. Bendita sois vós entre as mulheres, e bendito é o fruto do vosso ventre, Jesus.
1: Santa Maria, Mãe de Deus, rogai por nós, pecadores, agora e na hora da nossa morte. Amém.
0: Ave Maria, cheia de graça, o Senhor é convosco. Bendita sois vós entre as mulheres, e bendito é o fruto do vosso ventre, Jesus.
1: Santa Maria, Mãe de Deus, rogai por nós, pecadores, agora e na hora da nossa morte. Amém.
0: Ave Maria, cheia de graça, o Senhor é convosco. Bendita sois vós entre as mulheres, e bendito é o fruto do vosso ventre, Jesus.
1: Santa Maria, Mãe de Deus, rogai por nós, pecadores, agora e na hora da nossa morte. Amém.
0: Ave Maria, cheia de graça, o Senhor é convosco. Bendita sois vós entre as mulheres, e bendito é o fruto do vosso ventre, Jesus.
1: Santa Maria, Mãe de Deus, rogai por nós, pecadores, agora e na hora da nossa morte. Amém.
0: Glória ao Pai, e ao Filho, e ao Espírito Santo.
1: Assim como era no princípio, agora e sempre, pelos séculos dos séculos. Amém.
0: Ó meu Jesus, perdoai-nos, livrai-nos do fogo do inferno. Levai as almas todas para o céu, e socorrei principalmente aquelas que mais precisarem da vossa misericórdia. Sagrado Coração de Jesus, nós temos confiança em vós. Ó Maria concebida sem pecado, rogai por nós que recorremos a vós. No quarto mistério contemplamos o Senhor Jesus carregando a cruz a caminho do Calvário.

0: nosso que estais nos céus, santificado seja o vosso nome. Venha a nós o vosso reino, seja feita a vossa vontade, assim na terra como no céu.
1: O pão nosso de cada dia nos dai hoje. Perdoai-nos as nossas ofensas, assim como nós perdoamos a quem nos tem ofendido. E não nos deixeis cair em tentação, mas livrai-nos do mal. Amém.
0: Ave Maria, cheia de graça, o Senhor é convosco. Bendita sois vós entre as mulheres. E bendito é o fruto do vosso ventre, Jesus.
1: Santa Maria, Mãe de Deus, rogai por nós, pecadores, agora e na hora da nossa morte. Amém.
0: Ave Maria, cheia de graça, o Senhor é convosco. Bendita sois vós entre as mulheres, e bendito é o fruto do vosso ventre, Jesus.
1: Santa Maria, Mãe de Deus, rogai por nós, pecadores, agora e na hora da nossa morte. Amém.
0: Ave Maria, cheia de graça, o Senhor é convosco. Bendita sois vós entre as mulheres, e bendito é o fruto do vosso ventre, Jesus.
1: Santa Maria, Mãe de Deus, rogai por nós, pecadores, agora e na hora da nossa morte. Amém.
0: Ave Maria, cheia de graça, o Senhor é convosco. Bendita sois vós entre as mulheres, e bendito é o fruto do vosso ventre, Jesus.
1: Santa Maria, Mãe de Deus, rogai por nós, pecadores, agora e na hora da nossa morte. Amém.
0: Ave Maria, cheia de graça, o Senhor é convosco. Bendita sois vós entre as mulheres, e bendito é o fruto do vosso ventre, Jesus.
1: Santa Maria, Mãe de Deus, rogai por nós, pecadores, agora e na hora da nossa morte. Amém.
0: Ave Maria, cheia de graça, o Senhor é convosco. Bendita sois vós entre as mulheres, e bendito é o fruto do vosso ventre, Jesus.
1: Santa Maria, Mãe de Deus, rogai por nós, pecadores, agora e na hora da nossa morte. Amém.
0: Ave Maria, cheia de graça, o Senhor é convosco. Bendita sois vós entre as mulheres, e bendito é o fruto do vosso ventre, Jesus.
1: Santa Maria, Mãe de Deus, rogai por nós, pecadores, agora e na hora da nossa morte. Amém.
0: Ave Maria, cheia de graça, o Senhor é convosco. Bendita sois vós entre as mulheres, e bendito é o fruto do vosso ventre, Jesus.
1: Santa Maria, Mãe de Deus, rogai por nós, pecadores, agora e na hora da nossa morte. Amém.
0: Ave Maria, cheia de graça, o Senhor é convosco. Bendita sois vós entre as mulheres, e bendito é o fruto do vosso ventre, Jesus.
1: Santa Maria, Mãe de Deus, rogai por nós, pecadores, agora e na hora da nossa morte. Amém.
0: Ave Maria, cheia de graça, o Senhor é convosco. Bendita sois vós entre as mulheres, e bendito é o fruto do vosso ventre, Jesus.
1: Santa Maria, Mãe de Deus, rogai por nós, pecadores, agora e na hora da nossa morte. Amém.
0: Glória ao Pai, e ao Filho, e ao Espírito Santo.
1: Assim como era no princípio, agora e sempre, pelos séculos dos séculos. Amém.
0: Ó meu Jesus, perdoai-nos, livrai-nos do fogo do inferno. Levai as almas todas para o céu, e socorrei principalmente aquelas que mais precisarem da vossa misericórdia. Sagrado Coração de Jesus, nós temos confiança em vós. Ó Maria concebida sem pecado, rogai por nós que recorremos a vós. No quinto mistério contemplamos a crucifixão e morte de nosso Senhor Jesus Cristo.

0: Pai nosso que estais nos céus, santificado seja o vosso nome. Venha a nós o vosso reino. Seja feita a vossa vontade, assim na terra como no céu.
1: O pão nosso de cada dia nos dai hoje. Perdoai-nos as nossas ofensas, assim como nós perdoamos a quem nos tem ofendido. E não nos deixeis cair em tentação, mas livrai-nos do mal. Amém.
0: Ave Maria, cheia de graça, o Senhor é convosco. Bendita sois vós entre as mulheres. E bendito é o fruto do vosso ventre, Jesus.
1: Santa Maria, Mãe de Deus, rogai por nós, pecadores, agora e na hora da nossa morte. Amém.
0: Ave Maria, cheia de graça, o Senhor é convosco. Bendita sois vós entre as mulheres, e bendito é o fruto do vosso ventre, Jesus.
1: Santa Maria, Mãe de Deus, rogai por nós, pecadores, agora e na hora da nossa morte. Amém.
0: Ave Maria, cheia de graça, o Senhor é convosco. Bendita sois vós entre as mulheres, e bendito é o fruto do vosso ventre, Jesus.
1: Santa Maria, Mãe de Deus, rogai por nós, pecadores, agora e na hora da nossa morte. Amém.
0: Ave Maria, cheia de graça, o Senhor é convosco. Bendita sois vós entre as mulheres, e bendito é o fruto do vosso ventre, Jesus.
1: Santa Maria, Mãe de Deus, rogai por nós, pecadores, agora e na hora da nossa morte. Amém.
0: Ave Maria, cheia de graça, o Senhor é convosco. Bendita sois vós entre as mulheres, e bendito é o fruto do vosso ventre, Jesus.
1: Santa Maria, Mãe de Deus, rogai por nós, pecadores, agora e na hora da nossa morte. Amém.
0: Ave Maria, cheia de graça, o Senhor é convosco. Bendita sois vós entre as mulheres, e bendito é o fruto do vosso ventre, Jesus.
1: Santa Maria, Mãe de Deus, rogai por nós, pecadores, agora e na hora da nossa morte. Amém.
0: Ave Maria, cheia de graça, o Senhor é convosco. Bendita sois vós entre as mulheres, e bendito é o fruto do vosso ventre, Jesus.
1: Santa Maria, Mãe de Deus, rogai por nós, pecadores, agora e na hora da nossa morte. Amém.
0: Ave Maria, cheia de graça, o Senhor é convosco. Bendita sois vós entre as mulheres, e bendito é o fruto do vosso ventre, Jesus.
1: Santa Maria, Mãe de Deus, rogai por nós, pecadores, agora e na hora da nossa morte. Amém.
0: Ave Maria, cheia de graça, o Senhor é convosco. Bendita sois vós entre as mulheres, e bendito é o fruto do vosso ventre, Jesus.
1: Santa Maria, Mãe de Deus, rogai por nós, pecadores, agora e na hora da nossa morte. Amém.
0: Ave Maria, cheia de graça, o Senhor é convosco. Bendita sois vós entre as mulheres, e bendito é o fruto do vosso ventre, Jesus.
1: Santa Maria, Mãe de Deus, rogai por nós, pecadores, agora e na hora da nossa morte. Amém.
0: Glória ao Pai, e ao Filho, e ao Espírito Santo.
1: Assim como era no princípio, agora e sempre, pelos séculos dos séculos. Amém.
0: Ó meu Jesus, perdoai-nos, livrai-nos do fogo do inferno. Levai as almas todas para o céu, e socorrei principalmente aquelas que mais precisarem da vossa misericórdia. Sagrado Coração de Jesus, nós temos confiança em vós. Ó Maria concebida sem pecado, rogai por nós que recorremos a vós. Infinitas graças vos damos, soberana rainha, pelos benefícios que todos os dias recebemos de vossas mãos liberais. Dignai-vos agora e para sempre tomar-nos debaixo do vosso poderoso amparo. E para mais vos agradecer, vos saudamos dizendo:
1: Salve Rainha, Mãe de Misericórdia, vida, doçura e esperança nossa, salve. A vós bradamos os degradados filhos de Eva, a vós suspiramos gemendo e chorando neste vale de lágrimas. Eia, pois, advogada nossa, esses vossos olhos misericordiosos a nós volvei, e depois deste desterro, mostrai-nos Jesus, bendito fruto do vosso ventre, ó clemente, ó piedosa, ó doce sempre Virgem Maria.
0: Rogai por nós, Santa Mãe de Deus,
1: para que sejamos dignos das promessas de Cristo. Amém.
0: O Senhor esteja convosco.
2: Ele está no meio de nós.
0: Abençoe-vos Deus Todo-Poderoso, Pai, Filho e Espírito Santo. Amém.

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5: Feira, 6 de outubro de 2026.
6: Vamos aos destaques do dia.
5: Sites e aplicativos de apostas online estão oficialmente proibidos no Brasil a partir de hoje.
6: Empresas de bets têm até amanhã para enviar relatório com saldos finais de apostadores.
5: E mais de 26 milhões de usuários não fizeram resgate voluntário dos valores disponíveis. Nazi Brum.
7: Segundo a Secretaria de Prêmios e Apostas do Ministério da Fazenda, ainda restam 1.325.000.000 de reais na carteira das bets.
6: Alerta climático.
5: Novo boletim sobre o El Niño aponta risco de eventos extremos e altas temperaturas em boa parte do Brasil entre outubro e o início de 2027.
6: Plataforma digital reúne alertas meteorológicos e orientações para produtores rurais durante o fenômeno. Cleide Lopes.
8: Essas ações têm como foco fortalecer a gestão integrada e prevenir cenários e reduzir riscos.
5: Educação profissional e tecnológica.
6: Modelo de ensino completa 117 anos com oferta de qualificação técnica e ingresso no mercado de trabalho. Gabriela Noronha.
9: Hoje são mais de 3 milhões de matrículas na educação profissional técnica de nível médio, segundo o Censo Escolar da Educação Básica.
5: Hoje na apresentação da Voz do Brasil, eu, Mariana Jungmann e Luciano Seixas.
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5: Quem ainda tem dinheiro nas plataformas de apostas online, as chamadas bets, vai receber os valores diretamente na conta bancária nos próximos dias.
6: A Secretaria de Prêmios e Apostas do Ministério da Fazenda divulgou um novo cronograma para a devolução.
5: De acordo com a pasta, um total de 1 bilhão e 300 milhões de reais ainda não foram resgatados pelos usuários.
7: Foi encerrado ontem, segunda-feira, o prazo para o resgate voluntário dos valores disponíveis nas plataformas de apostas, as bets. Mas, segundo a Secretaria de Prêmios e Apostas do Ministério da Fazenda, ainda restam 1 bilhão 325 milhões de reais na carteira das bets, que devem ser devolvidos aos apostadores. A retirada vale para as empresas que tiveram a autorização de funcionamento no país. Segundo a secretaria, um dos fatos para a demora na retirada é a quantidade de contas com valores reduzidos. Pelo menos 86 milhões de contas possuem saldos de até 99 centavos, totalizando mais de 15 milhões de reais. Agora, as empresas têm até amanhã, dia 7, para informar as instituições financeiras os saldos de cada apostador. De acordo com o ministro da Fazenda, Dario Durigan, o dinheiro deve estar disponível nas contas entre os dias 9 e 14 de outubro.
10: As bets
2: vão ter que informar para os bancos qual é o saldo no seu CPF que ficou lá sobrando. E os bancos, no dia 9 a 14 de outubro, vão devolver o seu dinheiro. Caso tenha qualquer problema, a Caixa vai receber o recurso e intermediar a devolução do seu dinheiro. Não confie em sites, em links que te mandarem, que facilitem a devolução do seu dinheiro.
7: O fim das atividades das bets no país foi determinado por uma medida provisória. Só no dia de hoje, 1.500 sites de plataformas de apostas foram derrubados. Com isso, a partir desta terça-feira, os sites de aplicativos das plataformas deverão ficar indisponíveis. Reportagem Nazi Brum.
6: E para fortalecer as ações de combate à oferta de apostas de cota fixa no país, o Ministério da Justiça e Segurança criou novas estruturas no âmbito da Secretaria Nacional do Consumidor, a Senacom.
5: O Departamento de Fiscalização e Prevenção de Danos ao Consumidor vai atuar na prevenção e repressão das apostas ilegais e também na manipulação de resultados esportivos.
6: Já a Secretaria Nacional de Direitos Digitais vai acompanhar sistemas e políticas adotados pelas plataformas, analisar relatórios de transparência e notificar provedores e aplicativos que violem a medida provisória.
5: Pagar a mesma conta duas vezes por engano ou ter dor de cabeça com golpes e fraudes são alguns dos problemas enfrentados pelos usuários do Pix.
6: Para evitar situações como essas, o Banco Central aprovou novas regras para reforçar as operações financeiras no país.
5: Além de novas medidas de segurança, trabalhadores poderão utilizar o Pix automático em contas salários para pagamentos recorrentes.
10: O Banco Central aprovou novas regras para aperfeiçoar o Pix, ampliar suas funcionalidades e reforçar a segurança do sistema. As mudanças incluem novidades no Pix automático, regras específicas para cobranças híbridas e novos procedimentos contra fraudes. A partir de 1º de julho de 2027, o Pix automático poderá ser usado em contas salário para pagamentos recorrentes autorizados pelo cliente. A medida amplia as possibilidades de uso da ferramenta, mantendo as restrições já existentes para recebimento e outras operações nessas contas. Outra novidade envolve a cobrança híbrida, que reúne boleto e QR Code do Pix no mesmo documento. Para evitar pagamentos em duplicidade, a nova regra determina o cancelamento automático de um dos instrumentos assim que o outro for pago. Em caso de falhas, o regulamento define responsabilidades das instituições que devem comunicar ao usuário quando houver registro de suspeita de fraude, informar a data da marcação e permitir a revisão da medida. Se a suspeita não for confirmada, o registro deve ser cancelado. Claudimário Carvalho, para a Voz do Brasil.
6: A balança comercial brasileira registrou superávit de 7 bilhões 740 milhões de dólares em setembro, uma alta de 146% em relação ao mesmo período do ano passado.
5: Isso significa que o Brasil vendeu mais mercadorias e serviços para outros países do que comprou, resultando em um saldo positivo para a economia do país.
6: Os dados foram divulgados hoje pela Secretaria de Comércio Exterior do Ministério do Desenvolvimento, Indústria, Comércio e Serviços.
5: Os destaques nas vendas foram para o petróleo bruto, minério de cobre, combustíveis, soja, farelo de soja e café não torrado.
6: Aparelhos auditivos, cadeiras de rodas, camas hospitalares e até mesmo mudanças em imóveis para pessoas com algum tipo de deficiência.
5: Esses são alguns dos itens que podem ser financiados através de crédito acessibilidade, que oferece linha de crédito nos bancos públicos federais para aquisição de produtos e serviços de tecnologia assistiva.
6: Os equipamentos e dispositivos são voltados para dar mais autonomia e independência às pessoas com deficiência.
5: Saiba mais na reportagem de Luana Karen.
11: A linha de crédito Acessibilidade financia a compra de equipamentos, dispositivos e soluções que ajudem na autonomia de pessoas com deficiência. Isadora Nascimento, secretária nacional dos direitos da pessoa com deficiência do Ministério dos Direitos Humanos e Cidadania, lista os itens mais procurados para financiamento:
12: aparelhos para audição, amplificação sonora, cama hospitalar e também cadeira de rodas, que podem ser elétricas.
11: Entre os demais itens financiáveis estão órteses, próteses e dispositivos de acessibilidade para computadores. A linha também contempla o financiamento de adaptações em imóveis residenciais para acessibilidade. Tanto o Banco do Brasil quanto a Caixa Econômica oferecem a linha de crédito. Sérgio Fernandes de Carvalho Júnior, porta-voz do Banco do Brasil, detalha as condições oferecidas pelo banco.
13: O crédito é destinado a pessoas com renda mensal de até 10 salários mínimos. Os valores financiados podem variar entre R$ 70 e R$ 30 mil reais e podem financiar até 100% do valor do produto ou do serviço adquirido. O prazo para pagamento é de até 60. E de 7,5% ao ano para quem possui renda acima de 5 e até 10 salários mínimos.
11: A concessão do financiamento depende da análise de crédito e dos requisitos de cada banco. Por isso, o interesse. E documentação necessária. Reportagem Luana Karen.
6: Uma plataforma digital reúne informações de voluntários da Força Nacional do SUS, que atuam em desastres e emergências de saúde pública.
5: É o Sou Força, que já conta com 3 mil profissionais cadastrados.
6: Os profissionais podem ajudar em cenários de desastres naturais, epidemias e até mesmo para conter os impactos do fenômeno El Niño.
14: O sistema foi criado para organizar a força de trabalho e a mobilização de profissionais voluntários que desejam atuar em desastres e emergências de saúde pública por meio da Força Nacional do SUS. Na plataforma digital Sou Força estão reunidas informações sobre formação, competências, experiências e disponibilidade de cada profissional cadastrado. Rodrigo Stabile, diretor da Força Nacional do SUS, exemplifica como esses dados são usados na prática.
15: Aconteceu um deslizamento de terra numa tal região. Então eu sei que eu vou precisar de profissionais da logística, profissionais da enfermagem e de medicina. Eu tenho capacidade agora de acionar o voluntário, saber se ele está disponível para aquela missão.
14: O sistema Sou Força, criado em parceria com a Universidade de Brasília, conta com cerca de 3 mil profissionais voluntários cadastrados atualmente. Para Jonas Brandt, epidemiologista e professor do Departamento de Saúde Coletiva da UNB, a ferramenta vai ser uma ajuda importante no enfrentamento dos efeitos de fenômenos climáticos como o El Niño.
16: Cada vez mais, a gente tem aumentado essa frequência dos eventos extremos, as mudanças climáticas. O Brasil é um país que tem perspectivas de ser muito afetado pelo El Niño, seja na região norte do Brasil por causa da seca, seja na região sul do Brasil por causa das chuvas. Ter essa lista organizada é muito importante para que a gente possa dar conta dessa resposta esse ano.
14: Quem deseja se voluntariar pode acessar o sistema diretamente pelo site plataforma-fnsus.saude.gov.br. Reportagem Luciana Colares de Holanda.
5: Calor acima do normal, risco de incêndios florestais e mudanças extremas no volume de chuvas.
6: Outubro chegou e os brasileiros vão continuar sentindo os impactos do El Niño em diferentes regiões do país.
5: A previsão dos Centros Nacionais de Monitoramento indica que o fenômeno tem mais de 95% de chance de atingir intensidade muito forte entre outubro e dezembro, com efeitos que devem se prolongar até o início do ano que vem.
9: O Instituto Nacional de Pesquisas Espaciais, INPE, e o Centro Nacional de Monitoramento e Alertas de Desastres Naturais, CEMADEM, alertam para os efeitos do El Niño em todo o país. A quarta edição do painel El Niño 2026-2027 atualiza o cenário do fenômeno climático no Brasil. Entre outubro e dezembro, há probabilidade superior a 95% de que o El Niño alcance intensidade muito forte.
17: Os estudos indicam que o fenômeno deve permanecer pelo menos até o início de 2027. A previsão indica probabilidade de chuva acima da média na região sul, em parte do sudeste e no leste do nordeste. Já em grande parte do norte e em áreas do nordeste e centro-oeste, a tendência é de volumes abaixo da média. As temperaturas devem permanecer acima do normal em quase todo o país. Na agricultura, a menor disponibilidade de água no solo no centro-norte pode interferir na germinação e no estabelecimento da soja da safra 2026-2027, além de afetar pastagens e a oferta de água para os rebanhos. No sul, a maior disponibilidade hídrica favorece o milho de primeira safra, mas o excesso de umidade pode aumentar a ocorrência de doenças no trigo e dificultar a semeadura da soja e do arroz irrigado.
6: Ainda falando de El Niño, para garantir uma boa safra, um dos pontos que o produtor rural deve observar é a previsão do tempo.
5: Com essa informação, é possível definir a melhor época para plantar, reduzindo o risco de perda.
6: E com previsão de intensidade do fenômeno climático, os dados sobre temperatura e clima passam a ser ainda mais importantes.
5: Agora, o agricultor pode contar com mais uma ferramenta, uma página oficial com informações e orientações sobre o El Niño e seus possíveis impactos na agricultura e na pecuária brasileira.
8: Excesso de chuvas ou longos períodos de seca. O fenômeno El Niño deve trazer grandes desafios para a agricultura nos próximos meses. Por isso, o Ministério da Agricultura e Pecuária, em conjunto com o IMET, Instituto Nacional de Meteorologia, criou um site com o objetivo de oferecer prevenção e mitigação para os agricultores. A página traz, por exemplo, informações como clima, seguro rural, zone para os agricultores. A página traz, por exemplo, informações como clima.

0: visando prevenção, boas práticas de manejo, assistência técnica e instrumentos de proteção ao produtor, como o seguro rural. A ideia é prevenir cenários e reduzir riscos. A página na internet pode ser acessada pelo Ministério da Agricultura no endereço gov.br/agricultura. Cleide Lopes, para a Voz do Brasil.
1: Organizações e moradores de 44 cidades da Bahia e de Pernambuco já podem apresentar projetos destinados a ações de recuperação ambiental.
2: A chamada pública do Banco Nacional de Desenvolvimento Econômico e Social, o BNDES, é voltada para a restauração da vegetação e dos recursos hídricos no entorno das usinas de Sobradinho e Itaparica, no Rio São Francisco.
3: Estão abertas as inscrições para o edital Águas do São Francisco, que vai apoiar ações de restauração ecológica da vegetação nativa e revitalização dos recursos hídricos nas áreas de influência dos reservatórios das usinas hidrelétricas de Sobradinho e de Itaparica, na região entre os estados da Bahia e de Pernambuco. A região de abrangência do edital contempla 25 municípios na área do reservatório da usina de Sobradinho e 19 municípios na área do reservatório da usina de Itaparica. O edital é fruto de uma parceria entre o BNDES, Banco Nacional de Desenvolvimento Econômico e Social, e a conta do Programa de Revitalização dos Recursos Hídricos das Bacias Hidrográficas do Rio São Francisco e do Rio Parnaíba. A gerente do Departamento de Meio Ambiente do BNDES, Vera Guedes, detalha os objetivos da seleção.
4: Serão ao todo 20 milhões de reais para apoiar ações de recuperação da vegetação, além de projetos que contribuam para melhorar a quantidade e a qualidade da água, conservar a biodiversidade, mitigar as mudanças climáticas e ampliar a oferta de serviços ecossistêmicos.
3: As inscrições para o edital Águas do São Francisco vão até o dia 2 de dezembro. Você pode obter mais informações no site chamadas.fumbio.org.br. Reportagem André de Barros Lima.
1: Estudantes de instituições federais têm até o dia 14 de novembro para se inscrever no exame de proficiência em língua inglesa.
2: As inscrições podem ser realizadas através do portal epli.ifsp.edu.br.
1: A iniciativa é um exemplo das possibilidades de formação e qualificação oferecidas pelas instituições, que hoje reúnem 755 unidades em todo o país.
2: E nesse mês, a educação profissional e tecnológica

0: A técnica de segurança do trabalho, Patrícia Colasso, hoje atua em uma importante empresa de engenharia paranaense do município de Araucária. Ela conta que a formação no Instituto Federal do Estado foi fundamental para a sua trajetória.
1: Eu trabalhava como operadora de máquinas, aí eu quis um crescimento profissional mais avançado. E hoje em dia eu sou formada, eu já faço uma outra graduação, mas tudo se deu início devido a essa formação em segurança do trabalho.
0: O diploma do Instituto Federal também é a aposta de Franciele Pereira para um futuro melhor. No campus estrutural em Brasília, ela é estudante do curso técnico integrado em meio ambiente e participa de pesquisas, ações de extensão e projetos que relacionam o conhecimento aprendido em sala de aula aos desafios da comunidade.
2: Minha mãe falou que queria muito que eu entrasse no Instituto Federal de Brasília e, cara, representa muita coisa no meu futuro, não só pelos trabalhos que eu desenvolvo aqui e por esse negócio de você apresentar muitos projetos.
0: Os institutos federais são entidades especializadas na educação profissional e tecnológica, oferecendo também educação básica e superior. Atualmente, a rede federal conta com 755 unidades entre camp e polos de inovação. Para Marcelo Brega Gagnoli, secretário de Educação Profissional e Tecnológica do Ministério da Educação.

0: O diferencial desta modalidade de ensino é o compromisso com o desenvolvimento social e econômico da região.
1: Aquelas matérias que muitas vezes ele não tem uma associação dentro de sala de aula, ela sempre vai estar vinculada a alguma questão prática de resolução com arranjo produtivo, com arranjo social.
0: Embora os institutos federais tenham sido criados em 2008, a educação profissional e tecnológica faz parte da história do Brasil há 117 anos. Uma caminhada que começou oficialmente em 1909. Naquela época, o objetivo era oferecer um ofício aos jovens das classes menos favorecidas. Hoje, são mais de 3 milhões de matrículas na educação profissional técnica de nível médio, segundo o censo escolar da educação básica, e cerca de 2 milhões de estudantes em cursos tecnológicos de graduação, conforme o censo da educação superior. Para a presidente da Associação Quilombola de Faceira de Chapada do Norte, em Minas Gerais, Ana Maria Pereira, contar com um campus da EPT Quilombola representa uma oportunidade de acesso à formação profissional para indígenas e quilombolas da região.
2: O Campus Quilombo, ele vem para nos fortalecer, para garantir para que nós, nossa juventude, permaneça em nossos territórios.
0: O acesso à educação profissional e tecnológica varia conforme a instituição, o curso e o nível de ensino. Na rede federal, as regras de ingresso são definidas por cada instituição e divulgadas em edital. Nos cursos de graduação, a seleção pode ser feita pela própria instituição ou pelo SISU, conforme as regras de cada curso. Reportagem Gabriela Noronha.
3: Então, para quem quiser fazer o exame de proficiência em língua inglesa, eu vou repetir o portal onde as inscrições podem ser feitas: epli.ifsp.edu.br.
4: Dicas do Enem.
5: Meu nome é Ana Beatriz Silva e minha dúvida é: como controlar o tempo durante a prova?
4: Quem responde a Ana Beatriz é o professor Tiago Diana. Ele aproveita para dar dicas sobre os principais temas da prova de história. Vale a pena conferir.
6: Fala pessoal, dica importantíssima para você que vai fazer a prova do Enem. Eu vou dividir a minha fala aqui em dois momentos diferentes. O primeiro é sobre a organização da prova e a sua estratégia. São duas provas longas e você aproveitar bem o seu tempo vai ser um grande diferencial competitivo. São 3 minutos por questão. Investe muito no tempo de qualidade, leitura e interpretação da prova. Agora, nos temas de história, que é sempre muito recorrente, tem uma aposta grande na recorrência do tema Brasil-Colônia e principalmente os aspectos da escravidão. Toda vez que você pensar em aspectos de trabalho, economia, cidadania, direito, esses temas estarão presentes na prova e farão você acumular muitos pontos. Em história geral, a pegada história contemporânea, tentando se aproximar dos tempos mais atuais, é muito forte. Você tem uma grande prova e aproveite muito todo o seu estudo e toda a sua dedicação.
4: É isso aí. Se prepare e acompanhe as nossas dicas toda terça-feira aqui na Voz do Brasil e também na radiogov.ebc.com.br.
7: Estudantes indígenas ganharam mais tempo para reunir a documentação e garantir a participação no programa de desenvolvimento acadêmico indígena.
3: O prazo de inscrições para a seleção, que terminaria no dia 1º de outubro, foi prorrogado e agora segue aberto até o dia 26.
7: Com a alteração, o calendário do processo seletivo precisou ser ajustado e tem novas datas.
8: Candidatos interessados em participar do programa de desenvolvimento acadêmico indígena, o PEDAI, tem até 26 de outubro para se inscrever na seleção. O prazo inicial, previsto para 1º de outubro, foi ampliado pela Coordenação de Aperfeiçoamento de Pessoal de Nível Superior, a CAPES, autarquia vinculada ao Ministério da Educação. As candidaturas poderão ser enviadas até 26 de outubro, no horário de Brasília, exclusivamente pelo sistema eletrônico de inscrição da CAPES. Com a mudança no prazo, todo o cronograma foi reajustado. Agora, a análise documental está prevista para o período de 27 de outubro a 5 de novembro. O resultado será divulgado em 6 de novembro, com prazo para recursos entre 9 e 11 de novembro. A matrícula e o início das atividades seguem previstos para o primeiro ou segundo semestre de 2027. Para mais informações, acesse o portal gov.br/mec. Locução, Thalita Albuquerque.
3: Essas foram as notícias do governo federal.
7: Uma realização da Secretaria de Comunicação Social da Presidência da República.
3: É produção da empresa Brasil de Comunicação.
7: Fique agora com as notícias do Poder Judiciário e do Congresso Nacional. Boa noite.
3: Boa noite, até amanhã.
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11: CNJ e Bacen propõem novas regras e limites para negociação de precatórios.
12: Justiça Eleitoral convida eleitores para contar como foi a experiência nas eleições 2026.
11: STJ anula júri e autoriza que peritos sejam ouvidos em caso sobre bebê de, ou seja, sobre morte de bebê após parto.
12: Boa noite, eu sou Marcela Luiz.
11: E eu sou Walter Lima.
12: O presidente do Supremo Tribunal Federal e do Conselho Nacional de Justiça, ministro Edson Fachin, e o presidente do Banco Central, Gabriel Galípolo, receberam nesta terça-feira uma nota técnica com novas regras e limites para a negociação de precatórios.
11: O evento ocorreu na sede do STF em Brasília. A nota foi entregue pelo Grupo Executivo Interinstitucional criado pelo CNJ, o Banco Central e pela Advocacia Geral da União. Na ocasião, Fachin destacou que a nota técnica é fruto de um trabalho conjunto das instituições para dar uma resposta firme, mas cuidadosa à realidade do mercado.
13: É dessa matéria complexa, sensível e de impacto prático que nós hoje aqui estamos a cuidar. Como sabemos, a cessão de crédito e precatório é um instituto constitucionalmente admitido e garantido. Por isso, o desafio é exatamente esse, o de garantir que essa circulação ocorra com informação adequada, rastreabilidade, transparência, proteção do cedente, respeito à ordem constitucional de pagamento e o controle pelo tribunal competente. Por isso, regular não é impedir que o crédito circule, é assegurar que ele circule com segurança. E é justamente esse chamado que a nota técnica procura aqui atender.
12: Segundo Fachin, a nota técnica será submetida à análise do plenário do CNJ e da instância competente do Banco Central.
11: O presidente do Supremo ressaltou ainda que o normativo deverá ser apreciado e aprovado ainda neste mês de outubro.
12: Justiça Eleitoral convida eleitores para contar como foi a experiência nas eleições 2026.
11: A enquete anônima está disponível no site do Tribunal Superior Eleitoral até 31 de outubro. Mariana Fabre.
14: O objetivo é entender como foi a experiência de quem participou das eleições e o que pode ser melhorado nas próximas. Além de uma avaliação geral, o eleitor ou a eleitora pode compartilhar sua experiência sobre o acesso à informação, o deslocamento para a sessão eleitoral e sobre a própria votação. A participação é voluntária, feita pela internet, no site tse.jus.br e leva cerca de 3 minutos.
12: STJ anula júri em que médico e enfermeira são acusados por morte de bebê após parto domiciliar.
11: Segundo os ministros, a defesa foi prejudicada ao não obter autorização para que dois peritos fossem ouvidos. Fátima Uchoa.
15: O Tribunal de Justiça do Rio Grande do Sul negou o pedido de oitiva dos peritos por avaliar que a defesa perdeu o prazo para indicar os assistentes técnicos a serem ouvidos, mas o STJ anulou o júri, considerando que as particularidades do caso e a necessidade de compreensão da atuação médica são suficientes para autorizar a oitiva dos peritos em novo júri e que a perda de prazo não pode prevalecer sobre o princípio da plenitude da defesa. O relator foi o ministro Reinaldo Soares da Fonseca.
12: Justiça do Trabalho manteve uma indenização de R$3.000 a um empregado agredido pelo supervisor.
11: O caso aconteceu em Ituiutaba, Minas Gerais, mas o trabalhador também contribuiu para o conflito. Simone Moura.
16: O empregado fotografava o supervisor sem autorização e publicava as imagens com comentários depreciativos no grupo de WhatsApp da empresa. Em uma dessas situações, ele foi agredido pelo chefe. Para a justiça, a agressão não se justifica, mesmo com provocação. Mas a conduta do trabalhador também foi considerada na fixação da indenização no valor de R$3.000.
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12: Uma boa noite.
11: E até amanhã.
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1: Eu sou Paula Groba.
2: E eu sou Humberto Pinheiro.
1: E estes são os destaques de hoje do Jornal do Senado, que começa agora.
2: Senadores iniciam sessões de discussão da PEC que acaba com a escala de 6 dias de trabalho e 1 de folga.
1: Projeto no Senado prevê inclusão de artesãos de baixa renda na Previdência Social.
2: Senado discute medidas para enfrentar impactos de Super El Niño.
1: Boa noite.
2: Boa noite.
1: Mais dias de descanso e menos dias de trabalho. O Senado começou a discutir o fim da escala 6x1. A proposta pode mudar a rotina de milhões de trabalhadores.
2: Segundo o presidente do Senado, o texto pode ser votado em primeiro turno já na próxima semana, após 5 sessões de discussão. Repórter Alexandre Campos.
3: O Senado fez nesta terça-feira a primeira de 5 sessões de discussão da proposta de emenda à Constituição, que acaba com a chamada escala 6x1, antes da votação da matéria em primeiro turno. Na prática, a PEC prevê que a jornada de trabalho passará de 44 para 40 horas semanais, sem redução de salário e com direito a 2 dias de folga, sendo um deles preferencialmente aos domingos. Essas regras não valerão para os servidores públicos, mas alcançarão os terceirizados de órgãos públicos. Também não serão aplicáveis para os trabalhadores da iniciativa privada que tiverem diploma de curso superior e que receberem um salário maior que 2,5 vezes o teto da Previdência Social, salvo se o empregador, por vontade própria, decidir o contrário. A diminuição será gradual. Se aprovada a proposta, 2 meses depois de sua promulgação, o tempo de trabalho por semana passará de 44 para 42 horas. 1 ano depois da implementação dessa primeira etapa, vai diminuir para 40 horas. Sem se manifestar sobre o mérito da PEC, a senadora Damaris Alves, do Republicanos do Distrito Federal, defendeu que o início da discussão da proposta em plenário deveria ocorrer depois do segundo turno das eleições.
4: É uma matéria delicada, uma matéria que diz respeito a inúmeros segmentos e é a matéria de mais interesse do trabalhador. Como é que você pega uma coisa que vai mexer com milhões de vidas e você coloca no período eleitoral? Eu acho que essa discussão, pé no chão, tinha que ser pós-eleição. É desrespeito à vida do trabalhador.
3: Mas o senador Paulo Paim, do PT do Rio Grande do Sul, afirmou que a redução da jornada de trabalho é uma pauta antiga no país. Ele lembrou que o ex-presidente Getúlio Vargas, diante da falta de limite, fixou a jornada em 48 horas semanais.
5: Depois, na Constituinte, nós conseguimos reduzir de 48 para 44. De lá para cá, eu apresentei acho que uma meia dúzia de PEC. Realizamos dezenas de audiências públicas e aqui no plenário também 2, 3 sessões temáticas. Para mim, as eleições devem acontecer sim, sempre. No Brasil acontece 2 em 2 anos, que é os prefeitos e depois governadores e o Congresso, né? E a presidência da República. Então, cada vez que tiver uma discussão de uma campanha eleitoral, não se vota mais nada. É totalmente absurdo.
1: O presidente do Senado, Davi Alcolumbre, afirmou que vai cumprir todas as etapas previstas para a análise da proposta que acaba com a escala 6x1. Segundo ele, a PEC passará por 5 sessões de discussão antes de uma eventual votação em primeiro turno. Se for aprovada, serão necessárias mais 3 sessões de discussão antes da votação em segundo turno.
2: Alcolumbre também destacou que cumpriu o compromisso de levar a proposta ao plenário e afirmou que, no momento da votação, cada senador e senadora terá liberdade para decidir sobre a redução da jornada de trabalho dos quase 40 milhões de brasileiros que, segundo ele, atualmente trabalham na escala 6x1.
6: Qual é o meu desejo? É cumprir integralmente o rito constitucional, sem atropelos, sem acelerar nada, para na semana que vem termos sessões terça, quarta e quinta, e se caso todos nós pudermos concluir as 5 sessões de debates na semana que vem, do ponto de vista regimental, colocar para sua deliberação em primeiro turno.
1: Quem vive do artesanato poderá ter direito à proteção da Previdência Social.
2: Um projeto em análise no Senado prevê que artesãos de baixa renda sejam reconhecidos como segurados especiais, com acesso a benefícios previdenciários. Repórter Marcela Cunha.
7: O projeto da senadora Lurdinha Pereira, do PSB do Maranhão, inclui entre os segurados especiais da Previdência o artesão que trabalha em regime de economia familiar. O segurado especial é uma categoria da Previdência que reúne trabalhadores que vivem da própria atividade e tem regras específicas de contribuição. Para ser enquadrado nessa categoria, é preciso ter o artesanato como profissão habitual habitual ou principal meio de vida. Além disso, a renda obtida com a atividade não poderá ultrapassar um salário mínimo. A regra valerá tanto para quem vive no campo quanto nas cidades. A senadora Zenaide Maia, do PSD do Rio Grande do Norte, destaca que, para muitas famílias, o artesanato também representa fonte de renda.

0: acende o alerta para os impactos no Brasil e o Senado já discute e aprova medidas para preparar o país e reduzir os prejuízos causados por eventos climáticos extremos. Repórter Patrícia Oliveira.
1: A previsão a partir de agora em outubro e para os próximos meses é de chuvas acima da média em partes da região sudeste do Brasil e principalmente no sul, com a possibilidade de ciclones. Enquanto outras regiões, como o Nordeste e a Amazônia, podem enfrentar períodos mais secos e maior risco de queimadas. Um projeto transformado em lei da senadora Tereza Cristina, do Progressistas de Mato Grosso do Sul, impede o bloqueio dos recursos do pagamento do seguro rural para proteger o produtor contra grandes perdas no campo. Outra proposta do senador astronauta Marcos Pontes, do PL de São Paulo, cria uma política nacional com um sistema de informações para prevenção e monitoramento dos riscos de desastres.
2: E isso é extremamente importante para que os nossos municípios fiquem mais preparados para enfrentar situações de emergências climáticas, e elas vão aparecer cada vez mais.
1: O projeto está pronto para votação na Comissão de Constituição e Justiça.
3: Respeitar a vontade do eleitor expressa nas urnas é fundamental para fortalecer a democracia. A avaliação é do presidente do Senado, Davi Alcolumbre, após o primeiro turno das eleições.
0: Ele pediu respeito ao resultado também no segundo turno, marcado para o dia 25 de outubro. Repórter Raíssa Abreu.
4: Ao chegar ao Senado nesta terça-feira para retomar as sessões plenárias, o presidente da Casa, Davi Alcolumbre, cobrou dos brasileiros respeito ao resultado das urnas no segundo turno.
5: Que o povo brasileiro possa, a partir deste segundo turno para presidente, nos estados que teremos segundo turno, fazer a escolha com a sua consciência livre de escolher o que é melhor para o Brasil. Como presidente do Congresso Nacional, eu tenho a convicção, primeiro, que todos nós precisamos respeitar o resultado das urnas. Isso é questão fundamental para o fortalecimento da democracia.
4: O segundo turno das eleições está marcado para 25 de outubro.
3: Já o senador Confúcio Moura, do MDB de Rondônia, defendeu uma atuação política sem radicalização e voltada à solução dos problemas concretos do país. Ele afirmou que o próximo Congresso deve priorizar medidas graduais e destacou a importância da educação, da pesquisa científica e da valorização de professores e pesquisadores.
0: Para Confúcio, governos de diferentes linhas políticas precisam concentrar esforços em fazer o básico bem feito. Ele destacou que é completamente injustificável adotar posturas contrárias ao avanço do conhecimento.
6: Não pode nenhum governo de direita, conservador ou esquerda, no mundo da tecnologia, do avanço da inteligência artificial, de tudo isso, a gente ser contra a pesquisa científica, contra o pesquisador brasileiro, contra o professor. Isso não justifica em nenhum partido do mundo.
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0: Edição de Paula Groba e trabalhos técnicos de Eliseu Caires. O Jornal do Senado fica por aqui. Acompanhe agora as notícias da Câmara dos Deputados. Boa noite.
3: Boa noite e até amanhã.
8: Jornal Câmara dos Deputados. Bancadas discutem pautas prioritárias para o período depois das eleições.
9: Homens brancos e com graduação são maioria entre os deputados eleitos.
8: Primeiro turno teve maior número de abstenções desde a redemocratização.
9: 23 deputados federais vão assumir outros cargos no próximo ano.
8: Boa noite. A partir de 2027, pelo menos 23 deputados que cumpriam o mandato parlamentar na Câmara nesta legislatura vão ocupar outros cargos, como informa o repórter Luiz Cláudio Canuto.
10: 23 deputados federais foram eleitos para outros cargos, como governador, senador e deputado estadual. 17 deputados federais foram eleitos para o Senado e 2 foram eleitos na chapa para o Senado, como suplentes de senador. Em nível estadual, o deputado Zuco, do PL do Rio Grande do Sul, foi eleito em primeiro turno governador do estado. Em Tocantins, o deputado Vicentinho Júnior, do PSDB, disputará o segundo turno contra a senadora professora Dorinha, do União. Segundo o cientista político Paulo Castro, a Câmara dos Deputados costuma ser o ponto de partida para uma carreira política em nível nacional. E é natural que deputados, após algum mandato, passem a disputar vagas no Senado, prefeituras ou governos de estado.
11: Então o eleitor percebe isso, ele sabe que essa atuação política aqui na Câmara dos Deputados também gera muito aprendizado político, consolida também as bases de atuação desses parlamentares nos seus municípios, principalmente depois que nós tivemos aí a possibilidade de flexibilizar, vamos dizer assim, a forma como eles disponibilizam, direcionam emendas parlamentares para os seus eleitores, e o eleitor valoriza essa experiência. Então é comum, porque dentro da política, né, quem tem mais exposição, quem tem mais presença, costuma sair à frente na eleição. Então, certamente um deputado federal que disputa outro cargo já tem esse recall.
10: 5 deputados federais foram eleitos para assembleias legislativas e 4 ficaram como suplentes nas chapas eleitas para os legislativos estaduais. Outros 31 deputados candidatos não foram eleitos. Da Rádio Câmara de Brasília, Luiz Cláudio Canuto.
8: Eleições.
9: O perfil dos deputados permaneceu quase inalterado em relação às legislaturas anteriores e a maior parte da Câmara segue sendo formada por homens brancos e com nível superior. Saiba mais detalhes sobre o perfil dos parlamentares eleitos na reportagem de Agui Pontes.
12: Com a contagem dos eleitos, a Câmara dos Deputados mantém perfil social majoritariamente branco, masculino e com idade média em torno de 49,9 anos. Segundo o cientista político da Universidade de Brasília, Murilo Mendes, o rosto da Câmara é muito próximo do que ela já vem tendo há muito tempo.
13: É, a Câmara dos Deputados manteve o mesmo perfil, muito parecido o perfil social de outras legislaturas, majoritariamente formada por homens brancos de ensino superior, também de maior renda.
12: Segundo o último levantamento dos perfis dos deputados, dos 513 representantes na Câmara, 421 possuem ensino superior. Deputados do sexo masculino ocupam 404 cadeiras e 374 dos representantes são brancos. Esses mesmos fatores encontram pouca correspondência na população geral, segundo dados do IBGE. Enquanto deputados com ensino superior são 82,1%, esse mesmo perfil representa 21,4% da população. A população masculina corresponde a 48,5% do povo brasileiro. Já na Câmara, 78,8% dos eleitos são homens. E apesar de 72,9% dos deputados serem brancos, 10,2% dos brasileiros se autodeclaram da mesma forma. Representantes pretos e pardos somam 26,4%, em torno de um quarto da Câmara. Pessoas indígenas têm 3 representantes, um a menos se comparado à legislatura anterior. E pessoas amarelas de ascendência asiática têm 1 representante, 2 a menos do que antes da eleição, o deputado Kim Kataguiri, do Missão de São Paulo. Segundo o cientista político Murilo Mendes, apesar do perfil da Câmara se manter muito próximo ao que sempre foi, houve um aumento da presença feminina. Foram mais 19 cadeiras com as eleições de 2026, fazendo com que elas passassem de 17,7% das candidatas eleitas em 2022 para 21,2%.
13: Hoje as mulheres são vitrines eleitorais dos partidos, funcionam como puxadoras de votos em muitos estados. Então hoje o investimento em candidaturas femininas deixou de ser apenas para cumprir a nominata, para cumprir a cota de gênero. E hoje elas são cabeças de chapa da disputa proporcional.
12: No recorte de faixa etária, a média de 49,9 anos se mantém constante em comparação a outras magistraturas, mas apresenta diversidade de idades na casa. A maior fatia dos deputados, 31%, tem entre 40 e 49 anos. Cerca de 24% tem entre 50 e 59. 17,5% possui entre 60 e 69. Entre 21 e 34 anos, são 9,7%. E 70 anos ou mais, são 6%. Os deputados mais idosos, com 78 anos, são Magna Mofato, do PL de Goiás, e Luiz Carlos Busato, do União do Rio Grande do Sul, O mais jovem, com 21 anos, é Alvinho Lira, do PP de Alagoas. A composição da Câmara contou com uma maioria de deputados reeleitos. Aproximadamente 58% estão renovando o pleito. Da Rádio Câmara, de Brasília, Agui Pontes.
8: Na próxima legislatura, 29 deputados federais voltam a exercer o mandato na Câmara. É o maior número de ex-deputados que retornam à casa desde 2010. Confira os detalhes na reportagem de Antônio Vital.
14: Dos 513 deputados federais eleitos este ano, 29 já tinham exercido o mandato antes e estavam fora da Câmara. Esse número representa menos de 6% do total, mas inclui ex-parlamentares conhecidos em seus estados, como o ex-presidente da Câmara João Paulo Cunha, do PT de São Paulo, e o ex-líder do governo Bolsonaro na casa, Major Vitor Hugo, do PL de Goiás. Dos ex-deputados que retornam à Câmara, 12 são do PL, 7 do PT, 3 do MDB e os demais do PP, Podemos, União Brasil, Novo, PSD e PRD, com um representante cada. O número de ex-deputados que retornam à Câmara é o maior desde 2010. Em 2010 foram 28 e em 2022 foram 17. Esses deputados não estão incluídos nos cálculos de renovação da Câmara, que só considera os eleitos para o primeiro mandato. Esse número é de 183, o que representa uma taxa de renovação de pouco mais de 35%. Dentre os outros nomes conhecidos que ocuparão cadeiras de deputados no ano que vem, estão Freixo, do PT do Rio de Janeiro, Agnello Queiroz, do PT do Distrito Federal, e Subtenente Gonzaga, do PL de Minas Gerais. Para o cientista político Ricardo de João Braga, são políticos experientes que enfrentaram uma tarefa difícil ao se elegerem sem estar ocupando um mandato.
15: Quem estava fora da política no sentido dos cargos teve que subir uma montanha relativamente alta. E quem estava fora da política mesmo, eu acho que teve que trabalhar vários anos para conseguir reconstruir a sua rede de relacionamento. Esse retorno, primeiro, é o reconhecimento do eleitor, ou então é simplesmente até um recall, como a gente costuma dizer, aquela lembrança. Mais uma coisa que é interessante é que é uma volta de parlamentares experientes.
14: Entre os que voltam a exercer um mandato este ano estão apenas três mulheres: Perpétua Almeida, do PCdoB do Acre, professora Rosa Neide, do PT de Mato Grosso, e Rose Modesto, do União de Mato Grosso do Sul. Da Rádio Câmara de Brasília, Antônio Vital.
8: Política.
9: O primeiro turno das eleições registrou o maior número de abstenções desde a redemocratização. Quem explica os detalhes é a repórter Kate Nayane.
16: Neste domingo, o primeiro turno das eleições de 2026 registrou o maior número de abstenções desde 1998. Ao todo, foram 21,08%, o que equivale a 33,4 milhões de eleitores, segundo dados do Sistema de Totalização de Votos do Tribunal Superior Eleitoral. O especialista em relações governamentais, Eduardo Galvão, analisa que o percentual já era esperado, considerando as últimas eleições. Para ele, a alta expectativa dos brasileiros sobre os candidatos causa uma espécie de frustração, o que pode levar o eleitorado a se abster do direito ao voto.
17: Tanto aqui no Brasil quanto em outros países também da América Latina, que é a alternância muito rápida de poder entre espectros políticos. Ou seja, vota-se na direita, não consegue resolver os problemas, vota-se na esquerda tentando resolver os problemas, não se consegue esse resultado, o imediatismo das pessoas, do eleitorado, por soluções.
16: Ele afirma ainda que essa expectativa explica não só a alternância no poder, quanto a desmotivação das pessoas para ir às urnas exercer a sua cidadania.
17: Na minha visão, esse dado, ele conversa muito com essa tendência de alternância de poder, porque isso demonstra uma insatisfação muito grande das pessoas em relação ao ambiente político, em relação aos próprios representantes. Na percepção das pessoas, as demandas sociais não estão sendo atendidas nem por um projeto de governo, nem por outro projeto de governo.
16: Em 2022, a porcentagem de abstenção foi de 20,95% na primeira etapa da votação. Em 2026, 158,7 milhões de eleitores foram considerados aptos a votar. 125 milhões compareceram às urnas. Entre os votantes, 2,2 milhões dos votos foram em branco e 3,6 milhões nulos. Os votos brancos e nulos são geralmente de pessoas que não se identificam com nenhum candidato ou partido. É tido como um voto de protesto e pode demonstrar o descontentamento da população em relação às opções de governantes disponíveis para ocupar as cadeiras do plenário. Da Rádio Câmara de Brasília, Kate Nayane.
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8: Economia.
19: Arthur Oliveira Maia, do União da Bahia, é favorável à proposta de emenda à Constituição que limita a alíquota máxima do IPVA a 1% do valor de venda do veículo. A PEC também altera a base de cálculo do imposto para considerar o peso de fábrica do automóvel em vez do valor de mercado.
9: Arthur Oliveira Maia explica que a ideia é tornar a cobrança mais previsível e evitar que o valor do IPVA aumente de forma excessiva em razão do preço do veículo. O texto ainda permite que os estados concedam descontos para veículos menos poluentes.
19: Fernando Coelho Filho, do União de Pernambuco, apoia a criação de uma frente parlamentar em defesa do mutualismo. O colegiado visa garantir uma alternativa viável e competitiva ao mercado tradicional de seguros de veículos.
9: Fernando Coelho Filho ressalta que a iniciativa busca articular ações entre o governo, a iniciativa privada e a sociedade civil para fortalecer o setor. Segundo ele, o colegiado é importante para garantir um ambiente regulamentado que amplia a proteção do patrimônio da população.
8: Agricultura.
19: Gabriel Mota, do União de Roraima, defende a aprovação de projeto que cria um programa nacional de assentamentos produtivos próximos às cidades. A proposta busca ampliar o acesso à terra para famílias vulneráveis, com foco no abastecimento de mercado.
9: O texto admite lotes menores que um hectare, desde que estudos comprovem a viabilidade econômica, ambiental e produtiva da área.
8: Votação.
19: Após o primeiro turno das eleições, os partidos começam a discutir pautas prioritárias. O PL, com a maior bancada eleita para a Câmara e o Senado, defende mais flexibilidade nas relações trabalhistas.
9: A Federação PT, PCdoB, PV, com a segunda maior bancada eleita para a Câmara, diz que o fim da escala 6x1 é uma demanda da sociedade. A repórter Silvia Munhato tem as informações.
20: Com a definição das novas composições da Câmara e do Senado para a próxima legislatura, os partidos já começam a discutir as pautas legislativas prioritárias. A partir da força eleitoral do PL mostrada nas urnas, o deputado Maurício Marcon, do Rio Grande do Sul, vice-líder do partido na Câmara, acredita que haverá menos espaço para medidas que busquem regular as relações trabalhistas, como as discussões sobre a jornada de trabalho máxima.
21: A gente tem exemplos dos Estados Unidos, do Canadá, da Austrália, da Inglaterra, que fazem a questão por horas trabalhadas com os direitos trabalhistas garantidos de forma proporcional, onde as pessoas vão fazer as suas horas de trabalho que assim desejarem. Se quiserem trabalhar 2, 3, 4, 5, 6 dias, elas vão ter a liberdade.
20: Para o deputado Daniel Almeida, do PCdoB da Bahia, vice-líder do governo no Congresso, a sociedade se mostrou favorável ao fim da escala 6x1, porque quer mais tempo livre.
22: Quem está contra isso está contra a evolução natural das coisas, está contra a opinião da sociedade, está contra os trabalhadores brasileiros. Esse debate de que o mercado regula as relações na sociedade, regula as relações no mundo do trabalho, as relações econômicas, é uma falácia. Não é assim que as coisas funcionam.
20: Maurício Marcon afirma que o partido deve trabalhar pelo corte de impostos e até para suspender a reforma tributária, aprovada em 2023 pelo Congresso. Outro movimento, segundo ele, será na direção do corte de gastos, além de outras pautas.
21: Fim das decisões monocráticas do Supremo Tribunal Federal, que está lá esperando há muito tempo lá, e a gente precisa votar, redução da maioridade penal. Então a gente tem várias pautas aí para serem aprovadas.
20: Daniel Almeida acredita que o país terá que fazer um enfrentamento mais firme do crime organizado e citou a proposta em discussão que busca reestruturar o sistema de segurança pública.
22: Criou-se o fundo eleitoral, mas a presença do poder econômico e de forma especial de setores do crime organizado na vida política está cada vez mais intensa, então tem que fazer uma reforma político-eleitoral.
20: O vice-líder do governo também acredita que será necessária uma discussão sobre o Supremo Tribunal Federal no sentido de fixar mandatos para os ministros. Da Rádio Câmara de Brasília, Silvia Minhato.
1: Segurança Pública. Mário Negro Monte Júnior, do PSB da Bahia, apoia a proposta que amplia a coordenação da União na segurança pública e integra os órgãos federais, estaduais e municipais. A PEC também reforça a atuação da Polícia Federal contra organizações criminosas e milícias.
2: Mário Negro Monte Júnior destaca ainda a criação da Polícia Viária Federal, com atuação em rodovias, ferrovias e hidrovias, e a inclusão das guardas municipais no sistema de segurança pública. Ele acrescenta que a proposta também prevê recursos para os fundos nacionais da área.
1: Marangoni, do Podemos de São Paulo, é autor de proposta que altera o Código Penal para aumentar a punição a quem comete o crime de ato obsceno em locais de uso coletivo. De acordo com a matéria, a punição passa a ser de 2 a 5 anos de reclusão, além de multa.
2: Marangoni afirma que a medida alcança banheiros, vestiários, escolas, transportes coletivos, centros comerciais e outros espaços frequentados por crianças e adolescentes. Ele considera que esses ambientes exigem proteção reforçada contra a exposição a atos de conteúdo sexual.
1: Marussa Boldrin, do Republicanos de Goiás, propõe criar diretrizes nacionais para transformar as salas lilás em uma política de atendimento humanizado a mulheres e meninas vítimas de violência. A implantação seria gradual, respeitando a autonomia de estados e municípios.
2: A proposta, relatada por Marussa Boldrin na Comissão de Saúde, garante acolhimento, escuta especializada e integração com a rede de proteção. Também prevê treinamento contínuo das equipes e protocolos nacionais para orientar o atendimento às vítimas.
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1: Evidência. Vander Lubé, do PT de Mato Grosso do Sul, apoia o projeto que regulamenta a aposentadoria especial por penosidade no regime geral de previdência social. A proposta define o conceito de penosidade e estabelece critérios para a concessão do benefício.
2: O texto de Vander Lubé prevê a aposentadoria após 25 anos de trabalho em condições de grande desgaste físico ou mental, mediante comprovação por perícia técnica. O projeto também cria regras específicas para motoristas do transporte rodoviário comprovarem o direito ao benefício.
1: Termina agora o Jornal Câmara dos Deputados, produzido pela Rádio Câmara, com trabalhos técnicos de Everson Urani e apresentação de Luciana Vieira e José Carlos Andrade. Uma ótima noite para você.
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2: 20 horas e 4 minutos.
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0: 20h17.
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0: 20h34.
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3: 20h35.
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0: 20h48.
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0: 20h50.
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